0: Confia no Senhor e até amanhã. 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
1: Ok, a todos vocês uma ótima noite. Mandar um abraço aí para Regis, Dona Márcia. Mandar um abraço aí para Dona Cecília, todos na rua Jequié. Um abraço para Rosa do Fato, Tom Henrique, a Lu, a Renato. Mandar um abraço aí para todos vocês. Agora fique com mais notícias, com a Rede Brasileira de Notícias, a Voz do Brasil. Estaremos de volta amanhã, às 7 da noite, com mais uma edição do seu programa Alerta Cidade.
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3: 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As notícias do governo federal que movimentaram o país no dia de hoje.
4: Olá, boa noite.
5: Boa noite para você que nos acompanha em todo o país.
4: Quarta-feira, 2 de setembro de 2026.
5: Vamos aos destaques do dia.
4: Remédio para infarto e AVC no SUS.
5: Sancionada a lei que determina a oferta de trombolíticos nos serviços de urgência e emergência. Pablo Mundim.
6: Hoje, a aquisição dos trombolíticos é feita pelos gestores locais e, a partir da nova legislação, o Ministério da Saúde vai definir estratégias para aprimorar essa oferta e qualificar o atendimento.
4: Preparação para o El Niño.
5: Medidas de prevenção aos efeitos do fenômeno climático foram apresentadas a gestores estaduais e municipais de todo o país. Márcia Fernandes.
7: Para lidar com os efeitos do chamado Super El Niño, estão sendo adotadas medidas nas diferentes regiões do país.
4: Atenção na hora das compras para casa.
5: Anvisa proíbe produtos de limpeza sem registro sanitário por representarem riscos à saúde. Cleide Lopes.
8: Antes de colocar um produto no carrinho, vale fazer uma conferência rápida no rótulo. Se não há identificação clara do fabricante, lote ou instruções de uso, é melhor desconfiar.
4: Hoje na apresentação, eu, Luciana Vasconcelos e Luciano Seixas.
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4: Sancionada a lei que prevê a oferta de trombolíticos para tratamento de infarto e AVC na rede de urgência e emergência do SUS.
5: Esses medicamentos podem ser usados para dissolver coágulos de sangue, os trombos, que entopem as artérias ou veias.
6: As doenças cardiovasculares são a principal causa de morte no Brasil. São cerca de 400 mil mortes por ano, mais de 1.100 por dia. Em casos de infarto e de alguns tipos de AVC, o tempo é decisivo para salvar vidas e reduzir sequelas. Com a nova lei, medicamentos trombolíticos serão ampliados na rede de urgência e emergência do SUS, incluindo as unidades de pronto atendimento, as UPAs. Segundo a médica e professora de emergências do Hospital de Clínicas da USP, Ludmila Abraão Ajar, a medida será fundamental para salvar vidas.
9: Quando nós levamos o trombolítico, que é essa medicação tão poderosa, para a população que precisa, nós estamos salvando vidas e estamos devolvendo os pais e as mães de famílias para suas casas, com uma menor ocorrência de incapacidade, de sequelas e de problemas que vão tornar toda essa família inviável para uma vida social.
6: O tratamento pode ser indicado em casos de infarto e AVC isquêmico, sempre depois da avaliação de equipe de saúde e de acordo com os protocolos médicos. No caso do infarto, o medicamento pode ser utilizado principalmente quando um procedimento mais complexo, como a angioplastia, não está disponível no tempo recomendado. A nova lei prevê medidas para melhorar a disponibilidade dos medicamentos na rede pública. O ministro da Saúde, Alexandre Padilha, destaca que hoje a aquisição dos trombolíticos é feita pelos gestores locais e que, a partir da nova legislação, o Ministério da Saúde vai definir estratégias para aprimorar essa oferta e qualificar o atendimento.
10: Vamos levar para pactuação com os estados e municípios e a lei passa a dar uma obrigação muito maior, uma capacidade maior de todo cidadão, da gente enquanto ministério, do gestor estadual, municipal, cobrar a implementação do que está acontecendo. E com isso a ideia é reduzir o tempo de tratamento e, ao reduzir o tempo de tratamento, a gente garantir salvar vidas em relação a isso.
6: A lei entra em vigor 180 dias após a publicação e a implementação será acompanhada por um comitê criado pelo Ministério da Saúde. Em 2025, o SUS contabilizou 292 mil atendimentos por AVC, sendo 218 mil por AVC isquêmico. Reportagem Pablo Mundim.
4: A campanha nacional de multivacinação chegou ao fim nesta terça-feira, com mais de

0: 8 milhões de doses aplicadas em todo o país.
1: Mas fique atento, se você tem criança ou adolescente com menos de 15 anos em casa, vale dar uma olhada na caderneta e conferir se falta alguma vacina.
0: Isso porque mesmo com o fim da campanha, a vacinação continua normalmente pelo SUS.
1: É só procurar um posto de saúde e levar a caderneta para atualizar o documento.
0: Reforçando, a rotina de vacinação, mesmo que seja com uma frequência menor, deve ser mantida na adolescência.
1: Inclusive, a vacina contra o HPV. E jovens e adolescentes de 15 a 19 anos que não foram imunizados na idade correta têm até 31 de dezembro para receber a dose pelo SUS.
2: A servidora pública Aline Figueiredo sempre levou a sério todas as vacinas que protegem o filho João Vitor, de 11 anos, contra doenças que podem ser evitadas. Com a caderneta completa, o João Vitor já tomou até mesmo a vacina contra o HPV. Para ela, os cuidados com a saúde vão além da porta de casa.
3: Além de desenvolver a doença, de transmitir, né? Essa, para mim, foi a grande preocupação. Se tem uma doença que está tendo controle por vacinação, por que não proporcionar isso ao meu filho? Se eu já tomei também, eu sou imunizada. Nossa, eu saí uma vacina, eu tô lá, só acho que eu sou a primeira da fila para tomar.
2: Os adolescentes têm um esquema vacinal importante a ser seguido para construir uma vida adulta saudável. A pediatra Natália Bastos alerta que a caderneta de vacinação continua merecendo a atenção dos pais de adolescentes.
4: As pessoas esquecem muito da vacinação dos adolescentes e acaba que eles ficam sem proteção. Muitas vezes a questão do levar de ano em ano já passa, os pais passam a levar os filhos na emergência e aí acaba que o médico da emergência não olha o cartão de vacina. E aí, como tem no SUS o programa de mandar mensagem para os pais, isso ajuda muito a lembrar eles que eles têm essa vacina esquecida.
2: Além da vacina contra o HPV, os adolescentes devem ser imunizados contra outras doenças. Como lembra a diretora substituta do Departamento do Programa Nacional de Imunizações do Ministério da Saúde, Ana Catarina de Melo Araújo.
5: E aí, atualizar para as vacinas da faixa etária do adolescente, que seria HPV, dengue, meningite, a meningoa CWY. Ter a caderneta de vacinação em mãos, procurar a unidade básica de saúde mais próxima da residência, verificar essa caderneta de vacinação junto a um profissional de saúde da unidade básica para verificar a situação vacinal.
2: A campanha de vacinação contra o HPV para jovens de 15 a 19 anos foi prorrogada até 31 de dezembro. Com isso, quem ainda não foi vacinado contra o vírus na idade recomendada, entre 9 e 14 anos, deve procurar uma unidade de saúde para receber gratuitamente uma dose do imunizante. Reportagem Graziele Bezerra.
0: Representantes do governo federal, de governos estaduais e prefeituras estiveram reunidos na última semana para discutir ações de prevenção e resposta aos impactos do El Niño.
1: A previsão é de que esse fenômeno climático, que deve se acentuar a partir deste mês, provoque chuvas mais intensas no sul e ondas de calor e secas mais rigorosas nas demais regiões.
0: Foram feitas rodadas de reunião com gestores de todas as regiões. Hoje foi a última com representantes do Sudeste.
6: Para lidar com os efeitos do chamado Super El Niño, que deve atingir o país com mais intensidade entre este mês de setembro e novembro, estão sendo adotadas medidas nas diferentes regiões do país. No Sudeste, a previsão é de ondas de calor e atraso nas chuvas. No campo, os maiores impactos serão sentidos na produção de cana-de-açúcar e de frutas cítricas, além das pastagens. A preocupação também com o abastecimento de água, sobretudo na região metropolitana de São Paulo, de acordo com a ministra da Casa Civil, Miriam Belchior.
7: Estamos fazendo esse monitoramento junto, evidentemente, com os órgãos estaduais do Rio, de Minas e de São Paulo, para garantir aí o abastecimento nas regiões metropolitanas de São Paulo, Rio e Campinas, né? É muito importante que os governos estaduais façam a gestão de seus reservatórios para que, em caso de cenário de escassez, se estabeleça uma priorização de usos da água disponível.
6: No norte e nordeste, a previsão é que o fenômeno climático cause calor e seca prolongada nas regiões. Nesse momento, é importante que as pessoas não iniciem queimadas, ainda que controladas. É o que explicou o ministro do Meio Ambiente e Mudança do Clima, João Paulo Capobianco.
8: Evitar incêndios depende necessariamente de uma ação preventiva por parte da sociedade. Ou seja, nós não podemos, a partir de agora, utilizar o fogo para aquelas questões que culturalmente ainda se usam no Brasil. Pôr fogo para limpar um terreno qualquer, renovar uma pastagem, colocar fogo no lixo, fazer fogueiras de lazer, inclusive.
6: Para o centro-oeste, a previsão é de atraso nas chuvas e temperaturas acima da média. Por isso, está sendo monitorada a possibilidade de escassez hídrica, principalmente no norte de Mato Grosso e de Goiás. E na região sul, a preocupação é com o excesso de chuvas e tempestades. Para fazer frente a esse cenário, estão previstas ações de prevenção a desastres, segurança hídrica, geração e transmissão de energia elétrica. Reportagem, Márcia Fernandes.
0: O Sistema Único de Saúde reforça a preparação em todo o país para antecipar os riscos e proteger a população dos impactos do El Niño.
1: Com o apoio do Ministério da Saúde, gestores estaduais trabalham na elaboração de planos de enfrentamento adaptados às diferentes realidades e vulnerabilidades dos territórios.
0: E o Ministério faz um alerta para o cuidado com o aumento de transmissão de arboviroses, como dengue e chikungunya.
1: Sobre o assunto, eu e Mariana Jungmann conversamos com Marília Santini de Oliveira, secretária adjunta de Vigilância em Saúde e Ambiente. Vamos ouvir.
9: Secretária Marília Santini, seja muito bem-vinda à Voz do Brasil. O Ministério da Saúde encaminhou, né, um alerta aos estados e municípios sobre a possibilidade de aumento na transmissão de arboviroses, como dengue, chikungunya, em razão aí do fenômeno El Niño. Quais são as previsões e as recomendações que estão contidas nesse alerta?
10: Boa tarde, obrigada aí pelo espaço para a gente discutir esse assunto tão importante. Então, como acho que a maioria das pessoas já sabe, mas acho também que não custa a gente reforçar que o El Niño é um fenômeno climático natural. O que está acontecendo atualmente, né? Nos últimos 10, 15 anos, ele está sendo mais frequente e mais intenso. Então acontece um aquecimento das águas superficiais do Oceano Pacífico e isso interfere no clima do mundo inteiro. No Brasil, que é um país bem grande, né? Ele acentua tudo o que aconteceria. Então na estação quente fica muito mais quente. Na estação chuvosa tem muito mais chuva, causando enchentes, deslizamentos. E no local que tem seca, fica muito mais seco, causando dificuldade de acesso, prejuízo na produção de alimentos. Uma consequência que às vezes a gente não vê tanto, porque é tudo pequenininho, né? O mosquito, vírus, é que vetores, principalmente mosquitos, têm o seu ciclo de vida alterado pelo calor. Por exemplo, o Aedes aegypti, que é um mosquito que transmite a dengue, a zika, a chikungunya, ele nasce mais rápido, do ovo para virar adulto, que é o que pica e transmite, é um ciclo mais rápido, então você acaba tendo mais mosquitos. E também, tanto na seca quanto na enchente, a gente tem mais criadouros desses mosquitos. Porque na seca você acaba guardando água, às vezes de forma inadequada pela falta de água, né? Então vai ter balde, outros recipientes com água. E na enchente, quando a chuva passa, ficam aquelas poças de água, que também são criadouros desse mosquito. Então é clássico que em anos de El Niño a gente tenha aumento do número de casos de dengue. Isso que está na recomendação, mandando um alerta para todos os estados e municípios, dizendo que existe a possibilidade de ter esse El Niño mais forte esse ano, e com isso acontecendo, existe a possibilidade de ter mais casos de dengue. Então, é um alerta que recomenda as mesmas medidas para dengue, que a gente recomenda sempre, só que com mais atenção e com mais frequência.
1: Essas medidas recomendadas, né, sobre a dengue, falam da colaboração da população, que é fundamental nesse caso, né? O Ministério também está empenhado nessa mobilização da população?
10: Sim. É fundamental, como você disse, porque tem esses criadouros do mosquito podem ser muito pequenos e muito perto da casa das pessoas e mesmo dentro delas, né? Então, aquelas coisas que todo mundo já sabe, que a gente faz campanha todo ano, não deixe pratinho de vaso cheio de água. É a mesma, né? Seria o mesmo criador, né? Olha o seu quintal, veja se não há pneus, baldes, outras coisas que acumulam água. Olha atrás das geladeiras, os depósitos. Então, são as mesmas recomendações que não acontecem sem o envolvimento da população.
9: Agora, o Ministério da Saúde, ele está fazendo aí alguma preparação também, secretária do SUS, para aumento de casos aí de dengue, chikungunya, outras doenças também que possam ser transmitidas pelo Aedes aegypti?
10: Sim, a gente está fazendo também outras medidas para controle desse vetor, né? Que não dependem da população, dependem dos gestores. Então tem a parte da população, tem a parte do prefeito, do governador, aqui do governo federal. Então, por exemplo, aqueles larvicidas ou adulticidas que matam os mosquitos adultos ou em evolução, a gente comprou e tem disponível uma quantidade maior, testes para fazer exames laboratoriais de dengue e chikungunya, a gente também regularizou nossos estoques num nível maior. Nessa parte que você pergunta especificamente, né, para o atendimento e para o diagnóstico, a gente tem vários documentos que dizem como fazer isso, que serve para a equipe de saúde, serve para a população, quando procurar o médico, a gente está divulgando bem mais esses documentos, fazendo vários webinários com diferentes trabalhadores da saúde, e não só dos trabalhadores do SUS, mas também da saúde suplementar, porque esses pacientes podem procurar qualquer serviço, né? Quem tem plano de saúde ou quem vai particular mesmo. Então, tem todo um trabalho voltado principalmente para educação dos profissionais de saúde e para ter a oferta dos insumos que esses profissionais vão precisar. Sais de hidratação oral, teste diagnóstico.
1: Muito bem, nós conversamos com Marília Santini, secretária adjunta da Secretaria de Vigilância em Saúde e Ambiente do Ministério da Saúde. Muito obrigado, secretária, por sua entrevista aqui à Voz do Brasil.
10: Eu que agradeço.
0: A Anvisa, a Agência Nacional de Vigilância Sanitária, suspendeu a fabricação de produtos de limpeza na unidade da Unilever, em Vinhedo, no interior de São Paulo.
1: A ação é preventiva e foi adotada após inspeção que identificou falhas de controle e monitoramento da água utilizada no processo.
0: A avaliação das evidências disponíveis até o momento não indicou contaminação sobre os lotes produzidos na fábrica.
1: Por esse motivo, não foi determinada a suspensão da comercialização, da distribuição ou do uso dos produtos já fabricados e disponíveis no mercado, nem o seu recolhimento.
0: A vistoria faz parte de outras ações integradas de fiscalização sanitária de empresas fabricantes de saneantes, uma categoria que inclui produtos destinados à limpeza, desinfecção e conservação de ambientes.
1: A Anvisa determinou ainda que 12 produtos sem registro não podem ser fabricados nem vendidos no Brasil.
0: Entre eles estão alvejantes, tiramanchas e soluções à base de percarbonato de sódio.
1: De acordo com a agência, esses produtos representam riscos à saúde e à segurança da população.
0: Saiba como evitar a escolha de itens assim na prateleira do supermercado.
11: Na hora de fazer compras, preço e marca costumam pesar na escolha. Mas será que o consumidor também olha o rótulo? A servidora pública Cláudia Siqueira nem sempre faz isso.
12: Olha, eu vou confessar que eu não costumo olhar.
11: Já a aposentada Renata Mello é um pouquinho mais cuidadosa.
12: Eu costumo olhar muitas coisas de produto comestíveis, mas em produto de limpeza foram coisas assim que muito pouco tempo que eu comecei a ficar mais atenta.
11: Entre os 12 itens proibidos pela Anvisa, vendidos sem registro sanitário, estão alvejantes, tiramanchas e soluções à base de percarbonato de sódio. Antes de colocar o produto no carrinho, vale fazer uma conferência rápida no rótulo. A dica é da gerente de fiscalização e inspeção da Anvisa, Márcia Gonçalves.
13: O consumidor pode olhar ali quem fabrica o produto, onde ele é fabricado, a composição e a concentração, as instruções de uso correto desse produto, de manuseio, as condições de descarte, advertências, o que que acontece, né, num caso de uma intoxicação.
11: Um dos problemas da comercialização de produtos químicos sem autorização e sem a devida responsabilidade técnica é que não há nenhum tipo de garantia de segurança em seu uso, como explica Rodrigo Moura, coordenador da Comissão Nacional de Fiscalização do Conselho Federal de Química.
14: Quando você tem um produto clandestino, você não tem exatamente a certeza da matéria-prima utilizada nesse produto. Você não tem certeza com relação aos processos químicos que foram utilizados na concepção do produto. Você não tem informações técnicas relativas à utilização do produto. Um produto clandestino, ele é um risco para a sociedade.
11: Quem já tem em casa um dos produtos proibidos pela Anvisa deve manter a embalagem fechada, no recipiente original e longe de crianças e animais, e procurar a vigilância sanitária local para saber como proceder. Reportagem Cleide Lopes.
1: A lista dos produtos de origem desconhecida pode ser consultada no portal oficial da Anvisa, no endereço www.gov.br/anvisa.
0: E Luciano, agora a gente vai falar de bulas de remédios. Decifrar aqueles termos técnicos nas bulas tradicionais pode ser uma missão difícil para muita gente.
1: Para resolver esse problema e garantir acesso à informação com segurança, a Anvisa disponibiliza online, de forma gratuita, o bulário eletrônico.
0: A plataforma oferece uma linguagem mais clara para o cidadão.
15: Letras pequenas, termos técnicos, palavras difíceis. Esses são alguns dos problemas encontrados nas bulas dos medicamentos que desestimulam a população a consultar o documento. A aposentada Cleide Felipe da Silva já recorreu à internet para buscar informações. Ela conta que até se arriscou quando entendeu melhor os efeitos colaterais e suspendeu o tratamento.
16: A médica passou um remédio para eu usar por conta de colesterol alterado e eu já tenho um problema nos rins, né? O remédio que ela me passou, me receitou, alterava mais ainda o problema nos rins. Fui lá na internet, pesquisei e vi que tinha um efeito colateral enorme com quem já tinha problema dos rins. Então eu parei por conta própria.
15: E não é só a Cleide que enfrentou os perigos de interromper um tratamento por conta própria pelas dificuldades de ler a bula. O Imar Pereira Nunes também já buscou informações sobre sintomas, tratamentos e medicamentos na internet. Mas o professor não confiou no que leu.
17: Talvez hoje seja um pouco mais fácil, mas sempre tem aquela coisa mais técnica que dificulta, né, um pouquinho o entendimento. Eu já olhei na internet e achei que ia morrer. Chegou no médico, ele desmentiu tudo.
15: Para garantir aos pacientes acesso à informação com segurança, a Agência Nacional de Vigilância Sanitária mantém uma base de dados pública e oficial, onde todas as versões aprovadas pela Anvisa estão disponíveis. Segundo Daniela Marreco Cerqueira, diretora da 2ª Diretoria da Anvisa, a ferramenta chamada de bulário eletrônico permite simplificar a leitura das bulas de maneira gratuita.
18: Ao acessar o bulário eletrônico, você consegue buscar a bula pelo nome comercial do medicamento, pelo nome da substância ativa, e ele também vai ter acesso a dois tipos diferentes de texto de bula. A gente tem o que a gente chama de bula do paciente e o que a gente chama de bula do profissional de saúde.
15: A diretora Daniela Marreco Cerqueira reforça ainda que no Brasil, medicamentos de referência, genéricos e similares utilizam bulas padronizadas com informações sobre segurança e uso. Quando há necessidade, as alterações passam por análise técnica.
18: A Anvisa vem aprimorando as bulas dos medicamentos exatamente para conseguir maior clareza nas informações, maior legibilidade, conseguir um melhor entendimento.
15: O bulário eletrônico pode ser acessado oficialmente através do portal da Anvisa no endereço consultas.anvisa.gov.br. Reportagem Gabriela Noronha.
1: Estados, municípios e o Distrito Federal já podem aderir à Política Nacional dos Direitos das Pessoas LGBTQIA+.
0: A participação é voluntária e também alcança organizações da sociedade civil, instituições de ensino e pesquisa, centros de referência e empresas.
1: O processo de adesão é digital. Feita a adesão, é realizado um plano de ação, como detalha a Secretária Nacional dos Direitos das Pessoas LGBTQIA+, Simi Lahá.
19: Esse plano de ação, ele visa identificar qual é o interesse. Se você não tem um conselho e quer fazer um conselho, se quer implementar algum equipamento público, se quer elaborar políticas públicas, ela constrói esse plano de ação em conjunto e aí soma esforços para a execução dessa política no território.
0: O processo pode ser solicitado pelo e-mail politica.lgbtqia@mdh.gov.br. Vou repetir, hein? politica.lgbtqia@mdh.gov.br.
1: E a Essas foram as notícias do Governo Federal.
0: Uma realização da Secretaria de Comunicação Social da Presidência da República.
1: Com produção da empresa Brasil de Comunicação.
0: Fique agora com o Minuto do TCU e em seguida com as notícias do Poder Judiciário e do Congresso Nacional. Uma boa noite.
1: Boa noite para você e até amanhã.
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21: 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Você vai ouvir agora notícias do Poder Judiciário.
23: Presidente do STF abre evento internacional sobre independência judicial nas democracias contemporâneas.
24: TSE define critérios para caracterizar deepfake nas eleições 2026.
23: STJ identifica comando oculto em recurso para enganar sistema de inteligência artificial e determina comunicação à OAB e ao MPF.
24: Boa noite, eu sou Sérgio Duarte.
23: E eu sou Walter Lima.
24: O presidente do Supremo Tribunal Federal, ministro Edson Fachin, abriu nesta quarta-feira a 17ª Jornada Ítalo-Hispano-Brasileira de Direito Público, que tem como tema Resistência Democrática e Justiça Constitucional.
23: Na abertura do evento, Fachin aproveitou para fazer uma manifestação.
24: O ministro disse que é dever de todos preservar a integridade do STF, destacou a responsabilidade do cargo.
25: A elevada autoridade do cargo não confere privilégios, mas impõe deveres, limites e responsabilidades que devem ser observados com absoluto respeito à Constituição, às leis e ao Supremo Tribunal Federal. Nos próximos dias, concluída a análise necessária dos fatos e os procedimentos institucionais pertinentes, esta presidência anunciará, no tempo devido e sem precipitação, as medidas cabíveis e necessárias.
23: O encontro realizado no Supremo reúne até amanhã especialistas do Brasil, da Itália e da Espanha para discutir desafios das cortes constitucionais.
24: Tribunal Superior Eleitoral define critérios para caracterizar deepfake nas eleições 2026.
23: A corte também definiu que a proibição do uso de deepfake nas eleições é para conteúdo caracterizado como propaganda eleitoral. Fábio Ruas.
26: O TSE estabeleceu que deepfake é o conteúdo produzido ou manipulado por inteligência artificial que apresente grau de realismo e crie, reproduza ou altere a imagem, a voz ou a manifestação de uma pessoa viva, falecida ou até fictícia. A tese foi fixada durante julgamento em que o TSE rejeitou o pedido de multa contra o candidato Flávio Bolsonaro pelo uso de um vídeo que recriou com a inteligência artificial a imagem e a voz do ex-presidente Jair Bolsonaro. No mesmo julgamento, o TSE ainda decidiu que o ato de transmitir convenção partidária pela internet não configura propaganda eleitoral antecipada, o que depende do conteúdo, da linguagem, dos destinatários e do contexto.
24: STJ identifica comando oculto em recurso com o objetivo de enganar o sistema de inteligência artificial do tribunal e beneficiar a parte recorrente.
23: Com isso, determinou a comunicação à OAB, ao MPF e para a tomada de providências. Fátima Uchoa.
0: Para o STJ, a prática conhecida como prompt injection pode representar ato atentatório à dignidade da justiça e se caracterizar como crime de fraude processual. Os advogados do caso recorreram ao STJ contra a decisão do Tribunal de Justiça da Paraíba, que considerou a absolvição de uma pessoa acusada de homicídio totalmente contrária às provas do processo. Ao classificar como gravíssimo o uso do comando oculto pelos advogados, o relator do recurso especial ministro Og Fernandes afirmou que ministros e equipes analisam processos de forma minuciosa e que as ferramentas de IA não são usadas para produzir automaticamente decisões que são apenas assinadas pelos magistrados.
2: Começa o segundo seminário de precedentes na Justiça do Trabalho.
3: Por 2 dias, ministros, magistrados, pesquisadores do direito discutem a uniformização da jurisprudência trabalhista no país. Rafael Silva.
4: O encontro discute a formação e a aplicação de precedentes e de mecanismos para agilizar a análise de processos e a segurança jurídica ao uniformizar a interpretação do direito. Outro ponto é garantir a segurança no uso de ferramentas de inteligência artificial nesse processo.
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2: Uma boa noite.
3: E até amanhã.
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7: Eu sou Paula Groba.
8: E eu sou Humberto Pinheiro.
7: E estes são os destaques de hoje do Jornal do Senado, que começa agora.
8: Avança a proposta sobre o fim da escala 6x1. Texto segue para o plenário.
7: MP do fim da taxa das blusinhas é aprovada em comissão mista e Câmara analisa texto.
8: Comissão de Constituição e Justiça aprova texto base da PEC da Segurança Pública.
7: Boa noite.
8: Boa noite.
7: O fim da escala 6x1 avançou no Senado. A Comissão de Constituição e Justiça aprovou a proposta que reduz a jornada para 40 horas semanais e garante 2 dias de descanso por semana.
8: Na prática, a PEC prevê a adoção da chamada escala 5x2, 5 dias de trabalho e 2 de folga. Agora, o texto será analisado pelo plenário. Repórter Rodrigo Rezende.
27: A proposta de emenda à Constituição 211 de 2019 limita a jornada de trabalho dos trabalhadores seletistas em 40 horas semanais. A PEC cria ainda a escala 5x2, com a obrigação de 2 folgas semanais ao empregado. Todas essas mudanças não podem acarretar diminuição do salário. O relator da proposta, senador Omar Aziz, do PSD do Amazonas, afirma que as mudanças vão dar qualidade à vida dos trabalhadores, principalmente das mulheres.
28: Nós temos dessas 37 milhões, mais ou menos, de trabalhadores nessa situação, mais de 57% são mulheres. Essas mulheres, muitas vezes, têm uma dupla jornada de trabalho.
27: Já o senador Rogério Marinho, do PL do Rio Grande do Norte, lamentou que a PEC obrigue uma forma de contrato entre patrões e empregados, diferente do modelo dado pela reforma trabalhista em 2017.
29: Ele coloca uma questão uniforme de cima para baixo. Quando se fala aqui do acordo individual como se fosse um retrocesso, o acordo individual existe desde sempre, desde 1943.
27: A PEC estipula um período de transição para a nova jornada. Depois da publicação, as empresas terão até 2 meses para adaptar a jornada para 42 horas semanais. A partir daí, as empresas terão mais 1 ano para colocar a jornada em 40 horas.
7: Senadores também aprovaram na noite desta terça-feira um projeto que cria incentivos tributários para empresas que instalarem, ampliarem ou modernizarem centros de processamento de dados no país, os chamados data centers.
8: A proposta prevê a suspensão de tributos como PIS, PASEP, COFINS, Imposto de Importação e IPI para essas instalações. O texto prevê uma série de contrapartidas por parte das empresas, visando a redução do impacto ambiental. Repórter Alexandre Campos.
30: As empresas habilitadas deverão manter um percentual mínimo de seus serviços no mercado interno, usar fontes de energia renováveis ou de baixa emissão e garantir eficiência hídrica no resfriamento da infraestrutura. Ainda deverão investir em projetos de pesquisa e inovação industrial e tecnológica. tecnológica ligados à economia digital, o correspondente a 2% do valor dos produtos adquiridos no mercado interno ou no exterior, com benefício do regime especial, sendo que 40% dos recursos devem ser aplicados nas regiões Norte, Nordeste e Centro-Oeste. Relator do projeto, o senador Cid Gomes, do PSB do Ceará, destacou a importância dos data centers no dia a dia das pessoas.
9: Com o advento da inteligência artificial, é de que cada vez mais estruturas de bancos de dados sejam necessárias à implantação para que as informações possam estar rápida e prontamente disponíveis para o uso e consumo da população.
30: O projeto, que segue para a sanção presidencial, ainda prevê que as multas previstas no chamado Estatuto Digital da Criança e do Adolescente sejam direcionadas por 5 anos para o Fundo Nacional para a Criança e o Adolescente.
7: O Senado também aprovou um projeto que cria a Política Nacional de Minerais Críticos e Estratégicos. A proposta estabelece diretrizes para incentivar a pesquisa, a extração, o beneficiamento e a transformação desses minerais no Brasil.
8: A proposta também cria um Conselho Nacional para a Industrialização do Setor. Os minerais são importantes para áreas como tecnologia, transição energética e segurança nacional. A proposta segue para a sanção presidencial.
7: E seguiu para a promulgação a indicação do senador Rodrigo Pacheco, do PSB de Minas Gerais, para o cargo de ministro do Tribunal de Contas da União. O TCU é integrado por 9 ministros, indicados pelo presidente da República, pelo Senado e pela Câmara. O cargo é vitalício. Pacheco vai ocupar a vaga deixada por Bruno Dantas, que renunciou ao cargo na segunda-feira.
8: A medida provisória que acaba com a taxa de 20% sobre compras internacionais de até 50 dólares foi aprovada pela Comissão Mista de Deputados e Senadores.
7: Agora, a MP, também conhecida como Taxa das Blusinhas, segue para a votação nos plenários da Câmara e do Senado. A expectativa é que isso aconteça ainda nesta quarta-feira. Repórter Maurício De Sante.
10: O principal ponto de impasse para aprovar a medida provisória que acaba com a chamada Taxa das Blusinhas era definir quando seriam avaliados os impactos da medida. O texto põe fim à cobrança de 20% sobre as compras internacionais de até 50 dólares, hoje cerca de R$250. Pelo acordo, a primeira avaliação será feita 3 meses depois que a medida entrar em vigor. Depois, o Ministério da Fazenda fará novas análises a cada 6 meses. O Congresso também vai avaliar os impactos uma vez por ano. A relatora, senadora Leila Barros, do PDT do Distrito Federal, destacou que o governo federal poderá fazer ajustes dependendo do resultado dessa essas avaliações de impacto.
11: A gente atendeu em parte a maior preocupação do setor, que é a avaliação, dando essa autonomia ao Ministério da Fazenda, a avaliação de 6 em 6 meses e também passar pelo Executivo a avaliação do Congresso Nacional anualmente.
10: Mas o senador Alci Lucas, do PL do Distrito Federal, acredita que o prazo de avaliação de impacto a cada 6 meses é muito extenso.
12: O que nós queremos é isonomia para o produtor aqui local. Até 6 meses já quebraram as empresas todas. Se o governo fizer essa avaliação que está aqui hoje, ele já vai perceber que é inadmissível o que está acontecendo.
10: O setor produtivo pediu ainda igualdade nas regras tributárias e regulatórias. O acordo prevê critérios para avaliar os efeitos da medida e análises sobre propriedade intelectual e qualidade dos produtos. Ficaram de fora a exigência de uso dos correios para o envio dos itens comprados e a implementação de um cashback para os consumidores. Esses pontos devem ser tratados em uma futura etapa de regulamentação da reforma tributária.
8: E o Senado aprovou o projeto que permite a brasileiros que trabalham em países de língua portuguesa somar períodos de contribuição para se aposentar. O texto agora segue para promulgação.
7: No Brasil, o acordo vale para aposentadorias por idade e invalidez e pensão por morte. Repórter Patrícia Oliveira.
13: O acordo foi assinado por Brasil, Portugal, Cabo Verde, Moçambique e São Tomé e Príncipe. A ideia é evitar que o trabalhador perca contribuições por não ter cumprido o tempo mínimo exigido em apenas um dos países. No Brasil, o acordo vale para aposentadorias por idade, invalidez e pensão por morte. Para o relator da proposta, senador Carlos Viana, do PSD de Minas Gerais, representa um avanço na proteção previdenciária dos trabalhadores brasileiros.
14: Um ponto muito importante na experiência e na vida de brasileiros que optaram por morar no exterior e trabalhar no exterior, já tendo contribuído no Brasil ou estão contribuindo lá fora.
13: O benefício deverá ser concedido de forma proporcional ao período trabalhado em cada país.
8: A Comissão de Constituição e Justiça aprovou o texto base da proposta que insere na Constituição o Sistema Único de Segurança Pública, também conhecida como a PEC da Segurança Pública.
7: O texto amplia as competências federais no combate ao crime organizado, permite a criação de polícias municipais e redefine o papel das forças policiais. Destaques à proposta continuam sob análise da comissão. Depois, o texto seguirá para o plenário. Os detalhes com o repórter Bruno Lourenço.
1: A proposta estrutura o Sistema Único de Segurança Pública e confere à União a competência para estabelecer diretrizes gerais para o setor. O texto permite o policiamento ostensivo de ferrovias e hidrovias federais pela Polícia Rodoviária Federal. Prevê um regime especial mais rigoroso para punir chefes de organizações criminosas e admite a criação de polícias municipais de natureza civil. O relator, senador Rogério Carvalho, do PT de Sergipe, retirou mudanças dos deputados sobre o financiamento da segurança pública com recursos das empresas de apostas, depois de deduzidas as despesas de custeio.
15: Não é conveniente dar garantia constitucional às despesas de custeios das BETs, principalmente quando a metodologia de cálculo pretendida prejudica a destinação de recursos para áreas sociais como educação, segurança pública e esportes.
1: A PEC assegura para o novo modelo de segurança pública receitas vinculadas ao Fundo Nacional de Segurança Pública e ao Fundo Penitenciário Nacional, vedados os contingenciamentos, ou seja, os bloqueios orçamentários.
8: Com edição de Paula Groba e trabalhos técnicos de Eliseu Caires, o Jornal do Senado fica por aqui. Acompanhe agora as notícias da Câmara dos Deputados. Boa noite.
7: Boa noite e até amanhã.
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16: Plenário define multa para serviços mal avaliados de hospitais privados.
17: Câmara inclui testes vocacionais nos exames de avaliação da educação.
16: Deputados escolhem senador Rodrigo Pacheco como ministro do TCU.
17: Boa noite. Câmara aprova indicação do senador Rodrigo Pacheco para o TCU. Os detalhes com Ana Raquel Macedo.
18: O plenário da Câmara confirmou, com 404 votos favoráveis e 61 contrários, a indicação do senador Rodrigo Pacheco, do PSB de Minas Gerais, para uma vaga de ministro do Tribunal de Contas da União, no lugar do ex-ministro Bruno Dantas. A indicação já tinha sido aprovada pelo Senado. Rodrigo Pacheco tem 49 anos e foi deputado federal entre 2015 e 2018. Na Câmara, foi presidente da Comissão de Constituição e Justiça. Em 2018, foi eleito senador e presidiu o Senado duas vezes, entre 2021 e 2024. A indicação ao TCU foi apresentada pelo presidente do Senado, Davi Alcolumbre, e outros 19 senadores. Pacheco vai assumir uma das vagas indicadas pelo Congresso Nacional no TCU. O tribunal tem 9 ministros, sendo que o Senado, a Câmara dos Deputados e o Presidente da República podem indicar 3 ministros cada, o que está previsto na Constituição. A proposta de indicação recebeu parecer favorável do relator, deputado Aécio Neves, do PSDB de Minas Gerais.
19: Com uma honra enorme, como conterrâneo do senador Rodrigo Pacheco, mas como admirador da sua história, do seu trabalho, mas sobretudo como homem público, que sabe da sua importância e o quanto ele poderá ajudar o país em momentos de incertezas, como fez num passado muito recente.
18: A maioria dos líderes partidários na Câmara recomendou a aprovação da indicação de Pacheco. Falando pelo governo, o deputado Rogério Correia, do PT de Minas Gerais, destacou a qualidade técnica e política do senador para ocupar uma vaga no TCU.
20: Rodrigo Pacheco foi fundamental para a garantia do processo democrático no Brasil quando presidiu o Senado. Nós realmente corremos um sério risco de um golpe de Estado no Brasil, de um golpe que pudesse quebrar a democracia brasileira. Tanto ele, mas também o presidente Arthur Lira aqui na Câmara foram fundamentais, tanto para reconhecer o resultado das eleições, mas também para firmar uma posição contrária a qualquer tipo de golpe.
18: O presidente da Câmara, Hugo Mota, foi na mesma linha.
21: Não temos dúvida do seu preparo técnico e político para representar o Senado Federal naquela Corte de Contas, fazendo votos que ele possa, assim como em sua passagem pelo Congresso Nacional, ter o mesmo compromisso com a sociedade brasileira com o Congresso Nacional.
18: O Tribunal de Contas da União é o órgão encarregado de fazer o controle externo dos gastos públicos. Ele auxilia o Congresso a fiscalizar o orçamento, analisa a regularidade das contas públicas e tem o poder de multar gestores, mandar devolver dinheiro e declarar inelegíveis os responsáveis por irregularidades. Da Rádio Câmara de Brasília, com informações de Antônio Vital, Ana Raquel Macedo.
0: Justiça. Chico Alencar, do PSOL do Rio de Janeiro, defende o fim do sigilo das investigações sobre o Banco Master. O deputado considera que a divulgação das informações é necessária para esclarecer possíveis relações do banco com integrantes do Judiciário, do Congresso Nacional e do Poder Executivo.
17: Chico Alencar elogia a atuação da Polícia Federal na apuração do caso. Na opinião do parlamentar, o acesso integral às informações pode evitar vazamentos parciais e permitir a identificação de eventuais responsabilidades.
0: Merlong Solano, do PT do Piauí, defende uma investigação ampla sobre as denúncias envolvendo o Banco Master. Ele pede que sejam esclarecidos os fatos relacionados às instituições financeiras e aos recursos públicos mencionados no caso.
17: Merlong Solano diz que é preciso garantir transparência nas apurações, com a responsabilização dos envolvidos, independentemente do cargo que ocupem. Segundo ele, a investigação é importante para preservar a credibilidade do sistema financeiro e das instituições brasileiras.
0: Rodrigo Dazaeli, do PL de Mato Grosso, defende o impeachment do ministro do STF, Alexandre de Moraes, após novos relatórios da Polícia Federal. Para o deputado, os indícios de irregularidades e conflitos de interesse exigem o afastamento imediato do magistrado.
17: Rodrigo Dazaeli também acusa o governo federal de tentar abafar as denúncias para proteger membros do STF. O parlamentar considera que a abertura do processo de impeachment é fundamental para dar uma resposta de transparência à sociedade.
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0: Previdência. A Câmara aprovou um projeto que dobra o período de atividades civis que PMs e bombeiros militares podem usar para ter direito à aposentadoria. O repórter Antônio Vital acompanhou a votação.
22: A Câmara dos Deputados aprovou o projeto que amplia de 5 para 10 anos o tempo de serviço em atividades civis que policiais e bombeiros militares podem averbar para fins de aposentadoria. A proposta também altera as regras relativas ao pagamento de soldo integral para os militares depois de irem para a inatividade. Para receber o pagamento integral, os homens terão que ter 35 anos de contribuição com 25 anos de atividade militar. Já as mulheres terão que ter 32 anos de contribuição e 25 anos de atividade de natureza militar. Hoje, para receber salário integral, os militares têm que ter 35 anos de serviço, com a possibilidade de apenas 5 deles terem sido desempenhados em atividades civis. De acordo com o autor da proposta, deputado Capitão Augusto, do PL de São Paulo, reduzir de 30 para 25 anos o tempo de exercício de atividades de natureza militar e, ao mesmo tempo, permitir o aproveitamento de 10 anos de tempo civil equipara os militares aos policiais federais. O projeto também garante igualdade de acesso entre homens e mulheres e veda restrições ou reservas de vagas sem justificativa técnica. O texto final aprovado foi apresentado pelo relator, deputado Cabo Gilberto Silva, do PL da Paraíba.
23: São 35 anos hoje que o policial trabalha, igual a qualquer um. É doença mental, é a questão da saúde. Então é importante todos vocês entenderem a magnitude desse projeto. O Estado não vai perder nada, que estamos tentando resolver o básico para que possamos avançar. Para que possamos avançar no combate ao crime organizado, nas facções criminosas.
22: O projeto também altera outras regras militares. As progressões de posto por merecimento, por exemplo, terão que ter critérios universais com prioridade para o mérito pessoal e para os militares mais antigos. O projeto que amplia de 5 para 10 anos o tempo de serviço em atividades civis que policiais e bombeiros militares podem averbar para fins de aposentadoria seguiu para análise do Senado. Da Rádio Câmara de Brasília, Antônio Vital.
0: Trabalho.
17: Benedita da Silva, do PT do Rio de Janeiro, defende o fim da escala 6x1 como forma de ampliar o tempo de descanso dos trabalhadores. Ela avalia que a mudança vai melhorar a saúde e a convivência familiar, com reflexos positivos também na produtividade.
0: Benedita da Silva pede que o Senado avance na análise das propostas sobre a redução da jornada de trabalho semanal. Segundo o parlamentar, a maior quantidade de tempo livre também beneficia quem precisa voltar mais cedo para casa ou conciliar o emprego com outras atividades.
17: Bongás, do PT do Rio Grande do Sul, pede o fim da escala 6x1 e a redução da jornada de trabalho de 44 para 40 horas semanais, sem redução de salário. De acordo com o deputado, a mudança vai garantir 2 dias de descanso aos trabalhadores.
0: O parlamentar alega que a redução da jornada vai permitir mais tempo para convivência com a família, estudos, lazer e outras atividades. Bongás também lembra que a Câmara já aprovou a redução para 40 horas e solicita a análise da proposta pelo Senado.
17: Glauber Braga, do PSOL do Rio de Janeiro, apoia o fim da escala de trabalho 6x1, que está prevista para ser analisada pelo Senado. O deputado diz que a mudança tem amplo apoio da população e pode melhorar as condições de trabalho.
0: Glauber Braga também defende a redução da jornada para 40 horas semanais, sem diminuição dos salários. Na visão do parlamentar, a medida garante mais tempo para descanso, convivência familiar e cuidados com a saúde.
17: De acordo com Orlando Silva, do PCdoB de São Paulo, o fim da escala 6x1 é uma conquista viabilizada pela mobilização popular e pelo engajamento do governo. O deputado argumenta que a redução da jornada gera novos postos de trabalho e garante mais qualidade de vida.
0: Segundo Orlando Silva, a medida contrapõe retrocessos trabalhistas vistos em governos liberais e reformas anteriores no Brasil. Para ele, o avanço dessa pauta fortalece a proteção da classe trabalhadora e sinaliza a necessidade de proteger os direitos e a justiça do trabalho.
5: Economia.
17: Adriana Ventura, do Novo de São Paulo, repercute críticas sobre a medida provisória que zera o imposto em compras internacionais de até 50 dólares. Ela afirma que a norma cria tratamento desigual porque o comércio brasileiro continua pagando tributos sobre mercadorias semelhantes.
0: Adriana Ventura ressalta que as entidades empresariais defendem a extensão do benefício a produtos equivalentes vendidos pelo comércio nacional, caso a isenção seja mantida. O documento alerta que a diferença de tributação prejudica principalmente os pequenos varejistas.
17: Para Luiz Carlos Raule, do Podemos do Paraná, os 18 anos de governos do PT representam um fracasso socioeconômico para o país. O deputado argumenta que os indicadores de habitação e educação pioraram no período.
0: Luiz Carlos Raule também destaca o aumento da população em situação de rua e a dependência de programas de transferência de renda. Na avaliação do parlamentar, a gestão atual falhou na criação de empregos e na autonomia dos trabalhadores.
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5: Educação.
17: A Câmara aprovou a inclusão de testes vocacionais no Enem e no Saeb. O repórter Antônio Vital acompanhou a votação.
22: Deputados e deputadas aprovaram um projeto que obriga o Instituto Nacional de Pesquisas Educacionais Anísio Teixeira, o INEP, a incluir testes vocacionais no Enem e no Saeb, o Sistema de Avaliação da Educação Básica. Os alunos que fizerem os dois exames não serão obrigados a responder as questões e o INEP terá que reservar um tempo extra para os candidatos que optarem por fazer os testes. O projeto foi apresentado pelo deputado Nicolas Ferreira, do PL de Minas Gerais, e recebeu parecer favorável do relator, deputado Mendonça Filho, do PL de Pernambuco. De acordo com a proposta, o teste será incluído nos cadernos da prova aplicada no terceiro ano do ensino médio. A justificativa é de que muitos jovens, especialmente os mais pobres, não dispõem de acesso a ferramentas de orientação vocacional, o que os deixa mais expostos a escolhas desinformadas. Entre as diretrizes previstas para a elaboração dos testes vocacionais estão a identificação das áreas de maior afinidade e das aptidões, além do mapeamento de possibilidades de empreendedorismo, de oportunidades profissionais, de cursos técnicos ou de cursos de graduação. Os resultados dos testes de aptidão deverão ser apresentados na forma de relatório e as regras deverão ser revistas, no máximo a cada 2 anos, como maneira de atualizar o conteúdo e forma do teste. Para o relator Mendonça Filho, o projeto democratiza o acesso aos testes vocacionais. Já a deputada Soraya Santos, do PL do Rio de Janeiro, disse que é cada vez mais difícil para os jovens decidir que carreira vão seguir.
10: É um direito da criança você poder medir resultados. Então, quando a gente pega e propõe provas para medir o conhecimento, é absolutamente necessário. Segundo, a gente tem que pensar nos testes vocacionais, porque cada vez está mais difícil para os jovens, diante de tanta divisão através das formações, você saber exatamente o que você quer.
22: O projeto que obriga o INEP a incluir testes vocacionais no Enem e no Saeb seguiu para análise do Senado. Da Rádio Câmara de Brasília, Antônio Vital.
11: Agricultura.
0: Luiz Couto, do PT da Paraíba, defende o fortalecimento da agricultura familiar como parte da soberania alimentar do país. O congressista ressalta que o acesso à água como política de segurança hídrica permite que produtores do Nordeste mantenham a produção de alimentos.
17: Luiz Couto reivindica mais investimentos em pesquisa e assistência técnica para apoiar quem vive da terra. O parlamentar também considera necessárias políticas permanentes de convivência com o semiárido, com infraestrutura para facilitar o escoamento da produção.
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11: Saúde.
0: A Câmara aprovou um projeto que prevê multa de até R$500 mil para hospitais privados mal avaliados. O repórter Marcelo Lascher explica a proposta.
14: O plenário da Câmara aprovou o projeto apresentado pelo ex-senador e hoje ministro do Supremo Tribunal Federal, Flávio Dino, que prevê mecanismos de avaliação de hospitais e serviços de saúde privados. A proposta cria o Programa de Avaliação dos Serviços de Saúde, com a previsão de multas que variam de R$5 mil até R$500 mil para instituições privadas que não seguirem determinados padrões de qualidade. De acordo com o projeto, esses padrões de qualidade devem ser definidos pela Agência Nacional de Vigilância Sanitária, a Anvisa. Para isso, serão levados em conta quesitos como a garantia de segurança do paciente, a oferta de atendimento de emergência e o cumprimento de normas da Agência Nacional de Saúde Suplementar, a ANS. Na Câmara, o relator, deputado Márcio Gerri, do PCdoB do Maranhão, deu parecer favorável à proposta já aprovada pelo Senado. Segundo ele, o projeto fortalece os sistemas de fiscalização e avaliação de unidades de saúde já existentes e contribui para o aumento da qualidade de assistência prestada à população. O projeto foi criticado pelo deputado Adriano Ventura, do Novo de São Paulo, que apontou intromissão estatal na iniciativa privada.
24: Aqui, intervenção direta, intervenção estatal sobre o sistema privado de saúde. Privado. Tem multas altíssimas nesse projeto, que até R$500 mil. A gente está falando de rede de hospitais privados, laboratórios, consultórios, talvez médicos, clínicas privadas. E assim, simplesmente colocando multas, sanções.
14: O autor da proposta, Flávio Dino, perdeu um filho de 13 anos em 2012 após ser atendido em um hospital particular de Brasília. A justiça considerou que houve falhas e condenou o hospital a pagar uma indenização de R$1.200.000. O caso foi lembrado durante a votação. Para a deputada Maria do Rosário, do PT do Rio Grande do Sul, é dever do Estado fiscalizar os serviços de saúde, inclusive os privados.
25: Porque ainda que seja a iniciativa privada a prestar o serviço de saúde, a qualidade, a segurança na assistência à saúde, mediante o estabelecimento de padrões nacionais, avaliação de serviços, divulgação de resultados e ampliação da transparência e controle sobre a qualidade deste atendimento, tem que ser assegurada pelo Estado.
14: O projeto que prevê mecanismos de avaliação de hospitais e serviços de saúde privados seguiu para a sanção presidencial e já pode virar lei. Da Rádio Câmara de Brasília, com informações de Antônio Vital, Marcelo Larcher.
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7: Direitos Humanos.
17: Soraya Santos, do PL do Rio de Janeiro, denuncia que a coleta de material para o exame toxicológico de motoristas tem gerado abusos e violência institucional contra as mulheres. A deputada relata casos em que trabalhadoras tiveram partes do cabelo raspadas para a realização do teste.
0: Soraya Santos reforça que a legislação exige apenas a retirada de poucos fios e que o descumprimento das normas fere a dignidade das motoristas. A parlamentar anuncia que a Procuradoria da Mulher vai acionar a justiça e pedir a punição dos órgãos responsáveis pelos excessos. Homenagem.
17: André Figueiredo, do PDT do Ceará, homenageia o ex-ministro do Trabalho, Manuel Dias, que morreu aos 88 anos no dia 22 de agosto. O deputado destaca a trajetória do advogado e político catarinense e sua atuação em defesa da educação em tempo integral e da democracia.
0: Termina agora o Jornal Câmara dos Deputados, produzido pela Rádio Câmara, com trabalhos técnicos de Everson Urani e apresentação de Márcio Aquiles Sardi e José Carlos Andrade. Uma ótima noite para você.
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0: Glória ao Pai, glória ao Filho e ao Espírito Santo. Amém. Amigos, amigas, mais uma quarta-feira, mais um dia de luta, mais um dia de busca, mais um dia de evolução. Com pensamentos positivos, agradecendo ao Pai Superior por mais essa oportunidade, estamos aqui, preparados, nos capacitando cada vez mais na nossa trajetória aqui na Terra. A você que me escuta, em todo o Brasil, você no exterior, eu fico muito agradecido em saber que em várias cidades as pessoas estão nesse exato momento na escuta do programa Líder de Audiência no Horário, programa esse criado, apresentado, que tem toda a responsabilidade deste amigo de hoje todos os dias, Mestre Ricardo. Esse legado que deixo para que as pessoas tenham sim um entendimento. Mestre Ricardo, que tipo de entendimento? O entendimento na parte espiritual. Como ter o entendimento na parte espiritual? Você que muitas vezes se pergunta, eu tenho que ter estudo para ter o entendimento na parte espiritual? E eu estou aqui para responder para todos que não é necessário. Dezenas e dezenas de pessoas todos os dias, pessoas que são humildes, pessoas que não tiveram a oportunidade de estudar, essas pessoas são as pessoas que mais oram, são elas que mais protegem a família através das orações. Graças a Deus, estamos no século XXI, as pessoas cada dia mais estão se preparando, estão estudando cada vez mais, estão se formando. E eu fico muito feliz em saber que essa nova geração estão sim buscando a evolução e o entendimento. Mas as pessoas que moram na roça, que nesse exato momento estão aí felizes por terem seus filhos nas faculdades, seus filhos nos colégios, essas pessoas por muitas vezes não tiveram a oportunidade de estudar, mas através da fé, elas protegem toda a sua família, elas aprendem a fazer a oração, e muitas dessas pessoas estão entrando em contato comigo agradecendo, porque o Mestre Ricardo traz a oração. Estou orando aqui em voz, as pessoas que pedem, eu também mando essa oração em escrita, e graças a Deus, estamos aí trazendo cada vez mais a paz e a luz do Divino Espírito Santo para você que nesse exato momento me escuta, por muitas vezes não conseguiu dormir à noite, com a mente completamente desolada, com muitos problemas, pensamentos negativos, e ao estar escutando o meu programa nesse exato momento, você tem um entendimento que pode mudar sim a tua trajetória aqui na Terra. Aproveito o ensejo e mando um alerta para todos vocês que entram em contato com pessoas da internet, pessoas que trabalham em São Paulo, Rio de Janeiro, até pessoas fora do Brasil, que são denominados espíritas, pessoas que enganam. E por que eu estou falando isso? Porque tem muita gente que está vindo falar comigo, relatando que fizeram depósitos em contas de pessoas que elas não têm contato mais, porque quando fazem o depósito da consulta espiritual, com esses pseudos, espíritas, videntes, eles bloqueiam posteriormente. E a pessoa fica ali, com sua fé usurpada. Então eu quero que você que me escuta nesse exato momento, tenha muito cuidado com quem você vai conversar na internet. Procure saber se essa pessoa é cadastrada, se essa pessoa trabalha de modo correto, se ela tem um trabalho prestado na região, para que você não seja passado para trás. A sua fé, meu amigo, ela tem que evoluir, tem que crescer, e não ela ser usurpada por uma pessoa que não tem caráter nenhum, está ali na internet para enganar a todos. Então tenham muito cuidado. A você que queira ter uma consulta presencial esta semana, você vai ter a oportunidade de estar frente a frente comigo. Estarei aguardando todos vocês sexta-feira, atendimento que inicia às 9h30, na Rua Maria Quitéria, número 156, residência primeiro andar, em frente a Paulo do Gás. Amigos, amigas, sábado estarei aguardando todos vocês na cidade de Gandu, na pousada JL, ali próximo à agência da Caixa. A todos vocês, amigos, a todos vocês, amigas do estado de Minas Gerais, atendimento dia 11 e dia 12 de setembro. Lembrando a todos que dia 8, terça-feira, estarei em Gitaúna, na saída que dá acesso à cidade de Piauí, às 9h30, todas as terças-feiras, aguardando todos em Gitaúna. No dia 11, atendo todos. Na saída para Rubelita, pousada JF, atendimento que inicia às 7h30 e percorre até o meio-dia. 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Dia 12, atendo todos em Taiobeiras até às 11 horas. Às 11h30, em Mirandópolis, em Passagem, na residência de Dona Joeliza. E às 12h30, aguardo todos vocês em Curral de Dentro, aí na pousada de Dona Geizinha. Você tem toda a possibilidade de estar comigo. E a você, que sempre me envia a sua carta, fique ligado, fique ligada. Vamos a mais uma carta que foi separada para a programação de hoje.
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0: E a carta que foi separada para a programação de hoje vem de um cantinho no interior de Minas Gerais. Pessoa que me escreve, coloca no seu pseudônimo FMS, do interior, no estado de Minas. Mestre Ricardo de Ogum, há mais de 4 anos, escuto o seu programa todos os dias. Mestre, por muitas vezes acordei de madrugada vendo algo se movimentar no telhado da minha casa. Olha, mestre, eu estava entrando em desespero porque tive vários pesadelos sonhando com cobras andando por cima da casa. Mestre Ricardo, eu não conseguia mais dormir direito à noite. Por muita fé que tenho no meu Deus e fé que tenho no seu trabalho, comecei sim a colocar a água para benzer. Peguei 4 garrafas de 2 litros, recortei-as e amarrei nos 4 cantos da casa. Mestre Ricardo, dias posteriores, parei de ter os pesadelos. E ao andar na propriedade, encontrei 3 cobras mortas. Algo que o meu coração aliviou, mestre. Pois sei que através do poder espiritual, através da minha fé, através da água benta, que o Senhor benze todas as terças, todas as sextas, eu livrei a minha casa de todo o mal. Mestre Ricardo, escrevo essa carta para mostrar para todas as pessoas que através da fé, através da oração, podemos sim chegar mais longe. Hoje, graças a Deus, faço sempre as orações. Inclusive, estou aprendendo a fazer as orações para, no momento de dificuldade, eu estar me protegendo. Coloco sempre a água para benzer e, graças a Deus, afastando assim todo o mal da minha residência. Hoje estou aqui agradecendo ao Senhor, e Deus coloque sempre a mão sobre o Senhor para livrar de todo o mal. Fica aqui, FMS, do interior do estado de Minas Gerais. Não perca o seu programa, Mestre Ricardo de Ogum.
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0: Vai um grande abraço a todos vocês amigos, a todas vocês amigas. Quero aqui agradecer por você, FMS, de um cantinho de Minas Gerais, mandar a sua carta agradecendo. É a prova, sim, de que através da fé, através do poder da oração, você vai estar, sim, livrando a sua casa de todo o mal. Seja o mal terreno, seja o mal maligno, você vai estar, sim, blindando os teus pensamentos, blindando a tua residência. E eu agradeço a todos vocês amigos, a todas vocês amigas, que todos os dias fazem, sim, as orações. E falar em orações, falar em rezas espirituais, quero aproveitar, agradecer a todas as pessoas que têm fé, que vão até a casa de Dona Joelisa, aí no estado de Minas Gerais, na cidade de Mirandópolis. As pessoas vão falar com Dona Joelisa, essas pessoas voltam, sim, agradecendo, pessoas que de coração ajudam também Dona Joelisa, pois sabem que ela é uma pessoa idosa e precisa da ajuda de todos vocês. Eu fico feliz em saber que através do meu trabalho as pessoas estão conhecendo cada vez mais o trabalho de Dona Joelisa, que vem há muitos anos, décadas e mais décadas, ajudando aí toda a população do estado de Minas Gerais. Eu deixo aqui o meu grande abraço e o meu respeito à Dona Joelisa aí na cidade de Mirandópolis. E um grande abraço a você, amigo, que me mandou essa carta de agradecimento, FMS, aí de um cantinho no interior de Minas Gerais. Se mais algo necessitar, disponha deste amigo de hoje e sempre, Mestre Ricardo.
2: 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E possamos trilhar caminhos de luz, buscando não só para nós, mas para todas as pessoas que estão à nossa volta, a proteção que vem através do teu primeiro passo, através do teu buscar, através da tua fé. E esse amigo de hoje, todos os dias, está aqui, preparado, capacitado, com todos os requisitos da espiritualidade, para trazer para a tua vida a proteção na parte espiritual. Quero agradecer a todos por mais um programa, e as bênçãos do Pai Superior e a luz do Divino Espírito Santo os glorifique. Fiquem todos com Deus e lembrem-se: desejar algo maior para a sua vida não significa que você está insatisfeito com o que tem.
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Olha a hora! 5h52. Hoje é quinta-feira, dia 3 de setembro de 2026. Até 6h30, nós vai estar aqui de lindão na viola. Alain Aladim, inimigo do peito. A rural deu problema. E aí já sabe, né? Perna de pé, comprador de porco. 4h55 e 53.

Olha a hora, 4:55. De Nigeno, Toalha Branca. Manda um beijo pra Gedeval Prosa Ruim, pra Chico, pra Denise lá em Itagi, Damiana Prosa Ruim, e um beijo pra Reginaldo Encanador.

de Nigéria, Toalha Branca. Agora 5 horas 59 minutos, 5h59. Mandar um abraço pra Marilene, a fazendeira, também tá ligada. E até 6h30, nós vai estar aqui no oferecimento da Constru Casa Material para Construção. 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Pois é, Jarlin. 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

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Agora, 6 horas, 8 minutos, 6 e 8. Levanta que passarinho que não deve nada a ninguém. Uma hora dessa tá no mundo. 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Agora 6 horas, 10 minutos, 6 e 10. Até 6 e meia. Nós vai estar tá aqui delintando a viola. Mandar um abraço para Jarley lá de Burataia. Mandar um abraço também para Tássio Pitiá na Fazenda Santo Antônio e Marco na Fazenda Pantanal em Tesourinha. Quem tá mandando? Salatiel Machado. E um abraço pra Manezinho na Fazenda Boa Sorte.

Olha a hora, 6h14. Chitãozinho Chororó. O dinheiro compra tudo. Mandar um abraço pra Thelma Xirunguinha da Bragadeira, lá no Paraná. Márcio

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1: Aí a hora, 6h16, do Duque da Van, Espinheira. Mandar um abraço pra Bida do Limpicar. Mandar um abraço pra Robin lá no Sucuruiú. Pra Rose Pedrito.

0: Agora 6:19, 6:19. Levanta, tá na hora. 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
0: Agora 6:29.
3: Ô, Vexão, tu não vai ler o WhatsApp, não?
0: Bora pro Zap Zap. Mandar um abraço pra Gás Motáxi, também tá ligado. Bora que hoje é aniversário. Hoje é aniversário de Caio, o filho de Fabinho, da Transloc. Aniversário de Puliano Rocha, o primo de Joelso. Ellen, a filha do Chapista Palmeirense. Aniversário de Aristote, lá na Fazenda do Povo, 70 anos no couro. Aniversário de Sandrinha, a filha de Jorge do Táxi. Aniversário de Derardo, do Caminhão. Alessandra, a mulher de Zé da Jante. E a Sandrinha, parabéns, Sandrinha. Também aniversário de Rebeca, a filha de do vereador Beto Costa. Caio, o filho de Néa da Latinha. Aniversário também de Caio, o filho de Rosa, no Machadinho. Alice, lá na região da Ardeia. A filha também de Rafael e Jamile. Aniversário de Léo, o filho de Peu, da Tilápia, lá na Irmã Dulce. Aniversário de Peu da Coleta, da Transloc. E aniversário de Edivaldo, o avô de Edu Santos, no ACM. Vivido Sargado, lá em Aiquara. A Capianga Véia fazendo aniversário hoje. Parabéns pra todo mundo. Joelso Calçador de Onça. Valeu, abraço pra todo mundo. Amanhã nós voltamos, 4:30 da manhã. Um abraço pra todo mundo e tchau.

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0: 3x4 na hora. 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

0: 6h42, quinta-feira, dia 3 de setembro, começando agora mais uma edição do programa Hora da Verdade. Fique ligado e confira os principais destaques do programa de hoje. Em Gongugi, mulher escreve bilhete pedindo socorro e companheiro é preso por cárcere privado. Bahia tem mais de 19 mil processos de crimes contra a vida à espera de julgamento. Chuva de granizo surpreende moradores de Vitória da Conquista durante chegada de frente fria. E tem mais, investigado por homicídio em Ubaitaba, jovem de 18 anos é preso na cidade de Ilhéus. Suspeito de integrar facção morre em ação da Polícia Militar na Vila Esperança, em Ipiaú. Essas e outras em destaque a partir de agora no programa A Hora da Verdade.
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0: 8h43 agora, já chegando com o programa Hora da Verdade, só que hoje é inverso. O Chole vai dar a previsão depois. É a previsão depois que acontece, ele fala. Porque já está por aqui meu amigo Antônio Cafezeiro. Gente, com essa mudança de horário eleitoral, tá uma bagunça doida. Cafezeiro veio hoje, mas o tempo é mais curto. A partir da próxima semana, ele vem no horário convencional das 7h25. O convencional é só quando terminar isso tudo. É, quer dizer, né? Se não tiver, segundo turno. Porque se tiver, vem mais um dia ainda. Cafezeiro, bom dia!
1: Bom dia, Marcelo. Bom dia, Chole. Bom dia, ouvintes da Ipiaú FM.
0: Tá vendo que a política bagunça tudo? Até os programas de rádio é uma bagunça.
1: Marcelo, hoje eu queria começar logo com os abraços, né? Que a gente sempre manda os abraços para os ouvintes que prestigiam o seu programa.
0: Aqui, ó.
1: Né? Então eu queria mandar um abraço para dona Maria Senhorinha, lá da Palmeirinha.
0: Olha,
1: né?
0: O café você não tá andando, Chole.
1: Não, mas o pessoal da Palmeirinha ouve muito seu programa. Sim. E prestigia o Laboratório Controle, sempre vai lá o pessoal da Palmeirinha.
0: É uma galinha prometida lá no Bad Nice. Olha, galinha caipira lá na Palmeirinha.
1: É isso. Um abraço também para as outras pessoas da Palmeirinha, sim, né, e de Aiquara, gosto muito da cidade ali da região. E queria mandar também um abraço para minha amiga... enfermeira Olívia Mesquita.
0: Ah, top das top, né? Minha potência.
1: Estive ontem com ela e ela disse, o programa lá a gente assiste sempre.
0: Olha.
1: Então eu tô mandando um abraço pra ela.
0: Você tá perdoada, né? Porque você mandou mensagem ontem dizendo que tava ouvindo, viu? Que se fosse só na época de cafezeiro o negócio não ia ficar bom pra você não, viu, Olívia?
1: Pronto. Então tá dado os abraços. Né? Muita saúde para vocês, pessoal, e continuem nos prestigiando, porque esse programa visa vocês, né? A gente tenta passar o máximo de informações úteis, né? Porque em época de internet tem muita informação inútil, inútil. Então aqui a gente tenta passar informações úteis.
0: Deixa eu mandar um abraço para seu Joel e dona Cecel, aí na Praça do Bairro São José Operário, ali perto do Toio do Poço. É o pai, os pais de Jai, na Melancia, Chole. Meu amigo Jai, um abraço, seu Joel! Dona Cecel, um abraço! Pronto. Hoje vai ter que ser um assunto um tempo curto e mais objetivo impossível.
1: É, que é com certeza. Então, Marcelo, há duas semanas atrás eu falei sobre os linfomas.
0: Sim.
1: Né? Falei sobre os linfomas de Hodgkin e os não Hodgkin, né? Que são doenças que elas se iniciam nos linfonodos. Expliquei o que é a linfa, expliquei o que são os linfonodos. E hoje eu vou trazer outro assunto relacionado a leucócitos, que é o mieloma múltiplo, que já não acontece, já não é um câncer que se origina nos linfonodos, mas na medula óssea mesmo. É popularmente chamado de câncer no sangue, né? Mas é uma neoplasia de células plasmocitárias. Então, os plasmócitos são linfócitos que produzem os nossos famosos anticorpos. Então, quando o pessoal na época da Covid falava Covid IgG e IgM, né? Essa IgG e essa IgM são proteínas de defesa do organismo chamadas de imunoglobulinas. E essas imunoglobulinas, elas são secretadas pelos nossos plasmócitos. São leucócitos também, são células de defesa. Então, quando ocorre uma proliferação excessiva desses leucócitos, aí acontece o desenvolvimento desse tipo de doença. É uma doença que atinge mais pessoas acima dos 65 anos de idade, Marcelo. Então é muito raro, né? Cerca de 2% antes dos 40 anos de idade, de todos os casos, e 10% abaixo dos 50 anos de idade. Então, é uma doença que atinge mais os idosos. Infelizmente, não tem cura, né? O tratamento é paliativo e modifica de acordo no estágio em que o paciente é encontrado, né? E pode provocar insuficiência renal, pode provocar alguns distúrbios, dores ósseas. E a dor nos ossos é o principal sintoma que faz com que o idoso procure o médico. Geralmente ele procura um reumatologista, né? E o reumatologista faz toda a pesquisa para ver, né, o que é que pode estar provocando aquilo ali, se é uma doença autoimune. E só que ele não chega a esse diagnóstico. Então ele procura um hematologista e o hematologista faz o diagnóstico. Às vezes o reumatologista também faz o diagnóstico. Mas normalmente o médico que trata desse problema é o hematologista, tá certo? E essa queixa nos ossos é que faz o paciente procurar um médico, porque ela é crônica. A pessoa sente o tempo todo. E por que isso acontece? Porque essa proliferação desses leucócitos, chamados de plasmócitos, ela ocorre na medula óssea vermelha. Sim. Né? Não confundir com a medula nervosa, que, né, transmite os sinais nervosos no organismo e geralmente fica distribuída dentro da coluna vertebral. Nós temos diversos ossos que têm a medula óssea vermelha e é onde o sangue é produzido. Então, como é dentro dos ossos, essa proliferação excessiva dessa célula provoca lesões ósseas e a pessoa começa a sentir dores. Né? E vai ao médico e o médico faz outras perguntas e solicita alguns exames de laboratório para avaliar o paciente. Né? Por que que ele faz isso? Porque existe também o plasmocitoma, que é um câncer também, é uma proliferação exagerada de plasmócitos, só que o plasmocitoma tem cura. Ele tratado, a pessoa fica boa. Aí você me pergunta, qual é a diferença
0: de um para o outro,
1: né? Do mieloma múltiplo para o plasmocitoma. O nome do mieloma já diz tudo, mieloma múltiplo. Ele acontece em diversos locais do organismo, por isso que ele é chamado de mieloma múltiplo. E o plasmocitoma, ele é oriundo de uma única lesão, aquele único local lesado. Por isso que ele é tratável, porque você faz a radioterapia, a quimioterapia naquele local, você extirpa o tumor e a pessoa fica boa, né? A possibilidade de recidiva é baixa e a possibilidade de cura é alta. Já no caso do mieloma múltiplo, não acontece porque ele é disseminado em vários locais do organismo. Mas o tratamento paliativo mantém a doença controlada, né? Dependendo do estágio em que a doença é descoberta. Se for logo no início, a pessoa pode viver até mais de 5 anos. Como geralmente ela é uma doença de idosos, pessoas acima de 65 anos de idade, muitas vezes a pessoa morre de outro problema e não do mieloma, entendeu? As pessoas afrodescendentes têm mais tendência a desenvolver o mieloma do que os caucasianos.
0: Aí
1: os chamados.
0: Por quê?
1: O motivo não está elucidado, né? Isso é apenas um dado estatístico. Tem sido identificado 2 casos em afrodescendentes para cada 1 caso em caucasiano. Então é o dobro da probabilidade, se a pessoa for afrodescendente, de desenvolver um mieloma, tá certo?
0: Certo.
1: E no caso dos homens, em relação às mulheres, é 4 homens para 1 mulher. Então é uma doença que acomete mais homens, né, e afrodescendentes. O que pode provocar isso? Os mesmos fatores que podem provocar um linfoma podem provocar um mieloma, que é a exposição a alguns agentes bacterianos, ou vírus, e exposição a substâncias químicas, exposição à radiação ionizante, Então são os mesmos fatores que podem levar ao desenvolvimento de um linfoma, pode levar também ao desenvolvimento de um mieloma. Bem, o plasmócito, ele produz em seres humanos 5 tipos de anticorpos. Então você pode ter um anticorpo da classe IgG, um anticorpo da classe IgA, um anticorpo da classe IgM, o anticorpo da classe IgE e o anticorpo da classe IgD. Você pode ter um mieloma de qualquer um desses tipos. Então você pode ter um mieloma do tipo IgG, um mieloma do tipo IgA, um mieloma do tipo IgM, um mieloma do tipo IgD e um mieloma do tipo IgE. O mieloma IgE e o IgD são mais raros, acometem pouco. O que é mais comum é o do tipo IgG, depois do tipo IgA e o do tipo IgM, que tem uma nomenclatura específica quando acontece, que é chamado de macroglobulinemia de Waldenstrom. Por que é chamado de macroglobulinemia? Porque a IgM, ela é uma molécula pentamérica, né? A IgG é monomérica, a IgA é dimérica e a IgM, ela é pentamérica. Então, o peso molecular, por exemplo, de uma IgG é 180 kilodaltons. Já o peso molecular de uma IgM é 900 kilodaltons. Então, ela é uma macroglobulina, ela é uma proteína enorme. E isso se reveste de algumas diferenças clínicas, né? Por exemplo, como você tem um excesso de produção de plasmócito, você tem um excesso de produção de anticorpos. E aí o que que acontece? Ocorre uma hiperviscosidade do sangue da pessoa que tem a macroglobulinemia de Waldenstrom. Então, às vezes, durante o tratamento paliativo, também é necessário fazer uma plasmaferese. O que é uma plasmaferese? É uma filtração, né, do sangue da pessoa para retirar essas proteínas. É interessante falar também que esses anticorpos em excesso produzidos, eles são disfuncionais. Eles não protegem contra nada. E é por isso que eles são chamados também de paraproteínas, né? Porque eles têm o formato, mais ou menos, de um anticorpo, mas eles não têm a mesma função de um anticorpo. Então, são moléculas disfuncionais. Estão ali no organismo só prejudicando, não estão nos defendendo. Não é porque a pessoa poderia falar assim, poxa, que legal, essa doença produz muito anticorpo, a gente fica protegido. Muito pelo contrário, você fica desprotegido. Tá certo?
0: 6h57, cafezeiro, o tempo já está no limite. Agora eu queria lhe pedir, nesses dois minutinhos, para você finalizar, e eu queria fazer um pedido a você.
1: Diga.
0: No próximo programa, pra gente falar, se você tá falando de câncer,
1: sim,
0: pra gente falar sobre câncer de pele.
1: Pronto.
0: Por quê? Porque a gente já falou aqui várias vezes sobre essas pessoas que praticam exercício, como diz minha avó, no pingo do meio-dia.
1: Completamente errado.
0: E quando se fala, por exemplo, nós estamos passando agora por um fenômeno do El Niño, e aqui na Bahia, no interior, as temperaturas estão beirando a casa dos 40 graus. E o índice de umidade ultravioleta vai chegar em um extremo, entre 11 e 12. Isso está pedindo protetor, está pedindo aquela camisa térmica, está pedindo uma série de coisas.
1: Ué.
0: Como aqui nós temos uns Highlanders aí em Piauí, me parece que são, para estar no meio-dia fazendo isso, eu queria que você falasse sobre esse assunto, que é bem pertinente e um momento que estamos atravessando. Ontem mesmo foi um calor.
1: Foi um calor. Eu estava comentando ontem isso com minha mulher, dizendo que o verão esse ano vai ser, porque
0: vai
1: a gente
0: daquele jeito.
1: Nem chegou na primavera, já está esse calor e... Você parece que tem uma bola de cristal, adivinha as coisas.
0: Será?
1: Porque assim, essa época do ano é a época que as pessoas mais desenvolvem câncer de pele. Porque o que que acontece? Como saiu do inverno, existe aquela...
0: A mudança, né?
1: Exatamente, de que o tempo tá friozinho e tal, e as pessoas não se protegem, não colocam protetor solar. E a maioria dos casos de câncer aumenta agora, exatamente nessa fase do início da primavera, antes da chegada do verão. Não é no verão. No verão as pessoas se protegem. Por incrível que pareça.
0: Cafezeiro, infelizmente o tempo não nos permite mais. Na semana que vem, Cafezeiro vem 7h25, meu povo, viu?
1: Isso.
0: Porque pra ter mais tempo pra gente pluziar aqui.
1: É.
0: Manda um abraço aí pra dona Valdeci Calheira, lá no Abrigo dos Velhos. Não perde o programa.
1: Um abraço, dona Valdeci.
0: Tá vendo?
1: Sinta-se abraçada aqui.
0: Um abraço, valeu, gente.
1: Bom dia.
0: 7h59 vem aí a propaganda eleitoral partidária obrigatória. E às 7h25 retornaremos com o programa Hora da Verdade.
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0: Agora 7 horas 27 minutos na Bahia, 7:27. Deixa eu mandar um abraço pro pessoal que está sintonizado com a gente lá no bairro Nossa Senhora Aparecida. Sempre ligado no programa Hora da Verdade. Olha, o clima já mudou aqui em Piauí hoje, viu? A previsão de aumento de temperatura nos próximos dias, mas com essa mudança aí, viu? Conquista é granizo, aqui foi calor e agora já é chuva! Chuva no Cacau aí, viu? Hoje a previsão de chuva e ventos fortes aqui em Piauí. 7:28, 7:28 na Bahia. Daqui a pouco você vai conferir, rapaz, lá em Gongugi, uma mulher escreveu um bilhete pedindo socorro e o companheiro dela foi preso por cárcere privado. Daqui a pouco no programa A Hora da Verdade. Olha, o estado da Bahia possui mais de 19 mil processos de crimes contra a vida pendentes de julgamento no Tribunal de Justiça da Bahia, o TJBA. O número aponta para maior engarrafamento judicial do país em processos desse tipo. Os dados estão registrados pelo painel Justiça em Números do Conselho Nacional de Justiça, atualizados em 30 de junho deste ano. Em resposta aos números, o Tribunal de Justiça da Bahia, que é um dos maiores do país, vem criando iniciativas para garantir o aumento da produtividade e aceleração da tramitação de processos. O Bahia Notícias conversou com o juiz de direito Leonardo Carvalho Tenório de Albuquerque, coordenador do projeto TJ Bahia Mais Júri. O Tribunal do Júri é um mecanismo do judiciário brasileiro que é responsável por julgar crimes dolosos contra a vida, ou seja, aqueles que houve a intenção de matar ou o risco assumido de causar a morte. O mecanismo foi criado com base na premissa de assegurar a participação popular nos julgamentos e garantir que o suspeito seja julgado por seus semelhantes. O tribunal é composto por um juiz de direito e por 21 jurados que são sorteados entre os cidadãos. Os jurados sorteados compõem o Conselho de Segurança. O serviço do júri é obrigatório e qualquer cidadão de notória idoneidade maior de 21 anos pode ser escolhido. Em todo o Brasil, são mais de 203 mil processos pendentes no Tribunal do Júri, sendo que cerca de 22 mil ações já foram julgadas este ano. Até o dia 30 de junho, a Bahia possuía exatamente 19.134 processos pendentes de julgamento no Tribunal do Júri, considerando a primeira e a segunda instância. Rapaz, é muito processo, viu? Muito processo. 7:30 na Bahia. 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

0: Agora 7h31 na Bahia, 7h31, deixa eu mandar um abraço pro pessoal que está sintonizado com a gente lá no bairro Aparecida. Já falei bairro Aparecida, foi? Zé Paulo, minha potência. Que diacho foi que entrou aqui nessa tela de celular? Oxe. Lá ele. Ei, lá em Conquista ontem choveu granizo, viu? Que aí, sabe o que é granizo?
1: Sei lá, é pedra.
0: É de gelo. Uma chuva de granizo surpreendeu, viu? Morador de... É a pessoa, rapaz. Tu tá em casa que vai... O cara vai sair doido. E nessas casas que tem aquelas telhas de zinco, né? De eternite ali. O cara vai sair correndo, se jogado do sofá, debaixo da cama. O negócio deve ser estranho aquilo ali, viu? Uma chuva de granizo surpreendeu moradores de Vitória da Conquista no início da noite de quarta-feira. O fenômeno ocorreu em meio a mudanças nas condições do tempo provocado pela aproximação de uma frente fria à Bahia. Vídeos compartilhados nas redes sociais mostram a queda de granizo em diferentes pontos da cidade. Em um dos registros, parte da estrutura de um posto de combustível aparece caída. Sobre pelo menos um veículo. Até o momento não há informações sobre feridos. A instabilidade deve continuar nos próximos dias. A previsão aponta tempo chuvoso em Vitória da Conquista nesta quinta-feira, dia 3, com possibilidade de manutenção das condições também na sexta-feira, dia 4. O INEMA emite um alerta para regiões da Bahia, viu? A aproximação da frente fria pelo extremo sul baiano também levou o Instituto de Meio Ambiente e Recursos Hídricos, o INEMA, a emitir estado de atenção para as regiões do extremo sul baiano, válido até as 13 horas desta quinta-feira. Segundo o órgão, as condições meteorológicas favorecem a formação de áreas de instabilidade com possibilidade de pancadas de chuva moderada e forte intensidade, descargas elétricas e rajadas de ventos. Os ventos podem atingir velocidade entre 50 e 70 km por hora, enquanto os acumulados de chuva podem chegar a 50 milímetros em 24 horas. Maria Valerme. Entre os possíveis impactos estão quedas de galhos e árvores, deslocamento de objetos e estruturas leves e interrupção pontuais no fornecimento de energia elétrica. As condições também podem dificultar atividades marítimas em áreas mais expostas ao litoral. O INEMA recomenda que a população evite permanecer próxima a árvores, placas, postes, estruturas metálicas ou instalações frágeis durante períodos de vento forte e chuvas intensas. Isso pra hoje, viu? Pra hoje, hein? Conquista pode se estender pra amanhã. Rapaz, negócio não é fácil não, viu? Não é fácil não. 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
0: Agora 7h36 na Bahia. Rapaz, esse café que tu fez foi... Que não deixou o Rafa fazer, rapaz?
1: Tá. Que você não foi fazer?
0: Não deixou o Rafa fazer, rapaz, que volta fazer um café.
1: Tem o
0: que
1: o café?
0: Hã?
1: Tem o que o café?
0: Ele é requentado, né?
1: Não.
0: Tu fez hoje?
1: Claro, a água chega tá.
0: Vericórdia.
1: Chega tá saindo fumaça aqui.
0: Oxô.
1: Olha o teu lá. O meu tá saindo fumaça aqui.
0: Lá ele. Ai, doido. 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
4: 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Tô chegando.
0: Agora 7:38. Na Bahia. Cadê a previsão do tempo? Tô pedindo aqui, viu? A frajuta. Porque a verdadeira já tem.
5: Bora! Bora! Fica aí! Bora! Porque a probabilidade pra chuva é 35%, viu? Pode chover! 35% da probabilidade. A humidade 93%. É o que tá fazendo moiar. Mas o vento tá no corrimento de 8 km por hora. A temperatura para hoje, 23 graus centígrados. Se despiorar, pode fazer aquele... Se despiorar, pode bater aquele sol, viu? Fazer aquele calor, se a plaqueta bater. Mas pode chover, a probabilidade para chuva é 35%. O que tá molhando é a humidade, que tá 93%. Presta atenção, viu?
0: 7h39 na Bahia. Bel tá dizendo aqui que espera que você não tenha deixado a pia suja, viu?
5: Bel já chegou pra limpar. Oh.
0: Val. Ah, tu suja, Val limpa?
5: Não, já tava suja já.
0: Ah, e por que tu não limpou?
5: Tava suja, um bocado de caneca lá sem lavar, viu, Bel? Deixa eu dar logo o recado.
0: Por que só quer participar de tu essas culpas?
5: Claro, se eu chego primeiro. Quando eu chego, a bagunça já tá feita.
0: Então você tá dizendo que é o povo da noite.
5: Você de madrugada ainda que não é.
0: Você acabou de falar.
5: Graças, eu cheguei, já tava aqui,
0: hein? Então a noite começa a partir das 6, né?
5: A partir de 6.
0: De Nailton pra frente, pra todo cá, mundo é suspeito.
5: Todo mundo suspeito.
0: Nailton, povo da igreja.
5: Zé Gomes,
0: Del Júnior.
5: Tá todo mundo suspeito.
0: Vamos ter investigação, né?
5: Bota a câmera lá na cozinha.
0: Bom dia, potência, Marcelo Silva. Um abraço para a Chole. Essa lenda de Piauí. Uma lenda, velha.
5: Viu o confidante?
0: Hã?
5: De novo.
0: Aqui é outra, aqui é Popson Dodianos. Vai Dodian
5: outro Popson. Não mostra. Gol não, que eu não faço gol, só faço golaço.
0: Cadê? Deixa eu mandar um abraço aqui pra meu amigo Edeúde, da Casa Mais Fácil, tá ouvindo a gente. Obrigado pelo carinho, pela audiência. 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
0: 7h41 na Bahia. 7h41.
5: Cadê? Não vai falar do Vitória, não?
0: Calma, calma. Agora não. Agora não. Agora tá. Não. É Deude, tá aqui com o caminho do Vasco aqui. Ó, se tu brincar, eu não falo é nada hoje, viu, Deude? Vou logo avisar aqui, viu? O negócio hoje tá diferente.
5: Vitória de novo.
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0: 7h42. Um abraço aí a todo o pessoal que está acompanhando a gente aí lá. Ah, lá em Quara, né? Tava aniversário hoje.
5: Vivido Sargado. Vivido Sargado.
0: Um abraço. Mandar
5: o best pai de Oliveira lá em Iquara também.
0: Botou a filial da Rádio Carinha
5: pra mim. Vai inaugurar sábado agora, mandou um convite pra mim.
0: Ô, Ed, acho que eu vou lá. Eu tô por aqui, Ed, mas vou estar bem abafado nesse sábado.
5: Acho que eu vou lá dar um pulinho lá.
0: Ó, dou um jeito pra
5: vocês. Prestigiar.
0: Joelso Passos, o caçador de onças. Fala, Joelso, bom dia.
9: Fala, Marcelo, bom dia. Bom dia, Chore, bom dia, Neide, bom dia, ouvintes da Piauí FM. Deus é de iluminar e abençoar a nossa quinta-feira, 3/9. Hoje é aniversário de Pauliano Rocha, meu primo, o Carequinha. Hoje é aniversário de Caio, o filho de Fabinho, né? Fabinho da Transloc. Ele, a filha do chapista palmeirense. Hoje é aniversário de Aristóteles, lá na Fazenda do Povo, 74 anos no couro. Sandrinha, que é a filha de meu amigo Jorge do Táxi. Hoje é aniversário de Deral do Caminhão, essa máquina. Alessandra, esposa de meu amigo e meu irmão Zé da Jante. Rebeca, a filha do vereador Beto Costa, né? Hoje é aniversário de Caio, filho de Néa da Latinha. Caio, o filho de Rosa lá no Machadinho. Dois Caio na mesma data, né? Alice na região da aldeia. Essa é a filha de Rafael e Jamília. Alô, Pio da Tilápia. E hoje também é aniversário de Léo, o filho de Pio da Tilápia, lá na Irmã Dulce. Pio, da colheita da Transloc, né? Edivaldo, o avô de Edu Santos lá no ACN. Hoje é aniversário de Vivido Salgado, lá em Aiquara. E ontem foi aniversário do nosso amigo Bigode, Bigode Torneiro. Bigode, filho de Silvone. Alô, Bigode, feliz aniversário. Nasceu em 66. Quase a minha idade, viu? Um abraço, Marcelo, um abraço, Chora e Neide. Tá chegando a hora de partir pra Pernambuco, meu irmão. A casa de Belo Jardim. Bom dia.
0: É. Agora, na casa dele. Casa se for, viu? A casa dele aí. Vamos ficar aí que tu vai ver. Olha, 7h44 na Bahia. 7h44. Cadê? Tá esperando ela ligar aí. Manda aqui, liga aí. A chefe tá querendo ligar aqui, ó. Dona Jamília aí, ó. Deixa eu mandar aqui pra ela aqui. Pra ela falar que já tá tudo pronto. É hoje, viu? Daqui a pouquinho, viu? O 3310 aí tá aí. Deixa ela pra ela ligar aí que ela tá querendo participar. Liberado. Viu? Mandar um abraço pra o pessoal que está ouvindo a gente. Ei, rapaz, Pop Song acordou, foi cedo hoje. Bom dia, meu amigo. Bom dia. Fala pra mim que eu tô precisando de ajuda para viajar. Qualquer contribuição já ajuda. Quem é tu? Tu botou. Quem é tu, mulher? Manda teu nome aí que eu não sei quem é não.
5: Bete é Bete do Senterra.
0: É?
5: É.
0: Pronto. 7h...
5: Tá precisando ver o pai dela.
0: Hã?
5: Tá precisando do pai dela viajar pra ver o pai dela. Ele não tá bem de saúde, tá precisando de ajuda pra passagem.
0: Entendi.
5: Vai pra Goiás.
0: Cadê Dona Jamília? Será que já foi aí?
5: É que tá... negociando?
0: Tá aí.
5: Tá liberado.
0: Será que não acertou, gente? Mário e Lia na Batateira, obrigado pelo carinho da audiência. Ontem encontrei Jair da Melancia. Aí tava apertando aí pro seu Joel. O seu Joel tá em casa agora aí. Dona Cecel. Pessoal da rua ali do. Como é aquela pracinha ali? Eu chamo de Praça de Tonho do Pulso.
5: É Praça da Invasão.
0: Da Invasão? Ah, é Praça da Invasão. Praça da Invasão. O Dinho tá estudando. Diz que quando tem horário eleitoral, ele cuida pra estudar. Quando termina o horário eleitoral, ele volta pra ouvir a gente. Larga os estudos. Tá certo isso. Tá bonito pra tua cara, Dinho. Mas olha, rapaz, como são as coisas. Olha, não te diga nada, viu, Dinho? Não te diga nada. Amanhã, quem vai estar aqui é Priscila e Jumar. Pra falar aí da corrida do dia 13. Dia 13 tem a corrida do TZ Max. 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
4: 7h51 agora, olha só quem tá na linha. Quem é que tá aí pra falar com a gente do que começa hoje, da festa, do aniversário e do presente que você vai ganhar? Olha aí quem tá com a gente.
5: Bom dia, Marcelo. 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
4: 7h53, saía. Começa hoje, viu? 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
4: Fala, Marcelo. 7h53 na Bahia. O Vitória deixou.
7: Apanhou duas vezes para ficar quieto. Negócio de deixou, não.
4: Ah, Vitória.
7: Você assistiu Vitória, outro jogo?
4: Vitória. Nossa, assistiu de ontem, assisti.
7: Ah, tá.
4: Ô, meu amigo.
7: Rapaz, por ironia do destino, dois gols, primeiro gol, lá foi o Neguinho. E ontem de novo. E praticamente...
4: Mas lá foi 1-0.
7: Lá foi 1-0. Sim, quem fez o gol foi o Andrés Gomes. E ontem o primeiro gol que fez foi o André Gomes. E praticamente é quase a mesma jogada. Saiu do meio de campo, rastando, rasta um, rasta outro, Marinho. Rapaz, o Marinho tá...
4: Uma bucha.
7: Marinho foi combater o Neguinho e desistiu da jogada. E o Neguinho saiu rastando um por um. Foi praticamente a mesma jogada do jogo passado. E era pra ser mais.
4: O cara acabou de entrar, chega ali, deu aquela truncada no jogador. O jogador ganhou na força, ele para.
7: O cara vai e faz o gol.
4: Rapaz, tipo não tem jogador, cartão, né? Para a jogada, mata a jogada, moço. Mas não, fica aquele aperreio de vida.
7: Parece que o Vasco perdeu, né? Era pra ter dado mais. Fechou o caixão. 3-0.
4: Bora ver agora quem vai dar, né? O Vasco perdeu pro Palmeiras. Palmeiras na final.
7: É, bora ver, né?
4: E o Flamengo tá, né?
7: Pra onde? Pra trás. Tá foi não. A vitória que tirou o Flamengo?
4: Ah, foi mesmo.
7: E o besta tudo alegre. Lá no Barradão da Coisa. Toma aí. Eu falei, ô Nilo. Nilo aqui da autoescola. Outra. Cadê Nilo? Tu não falou lá no Barradão? A coisa é outra. Que outra? Foi a mesma coisa. Ou pior.
4: Maciel eletricista, deve ser torcedor do Vasco. É pra estar aqui com um dedinho aqui. Um abraço, Maciel, minha potência, 755.
7: Agora, Gomes, se ele tivesse a metade de pontaria do que ele tem de habilidade, ninguém segurava aquele neguinho, não.
4: Ei, Jesus. Ele, ah, se eles criam uma coisa, né? Torcedor do Vasco é um bicho...
7: Não, mas o cara é bom mesmo.
4: Aí fica umas ilusão.
7: Oxi, ele é medojo, assim. Não, mas ele
4: é atabalhoado.
7: Ele é habilidoso e é o único jogador que parte pra cima, que hoje dificilmente você vê jogador pra pegar a bola, pra partir pra cima, pra encarar. Aquele negócio de toquezinho de taco pra lá, taco pra cá. Não, ele tem raça. Se ele tivesse a metade de pontaria do que ele tem de habilidade, queria ver ninguém segurar esse neguinho. Andréas Gomes.
4: Bora. 7h56 na Bahia. Um intervalo comercial rapidinho. Daqui a pouquinho a gente volta, né? Com muito mais. Não tá aí, né? Tem hora do povo falar? É. Não, né? Que nesse horário também é permitido o povo falar, pedir voto.
7: Bora ver os meninos falar.
4: Que menino? Bora aí, bota aí. Só tira aquele outro que falei, bota lá por último, viu? Ou senão bota depois dele e já pula ele aí. Mas não é os políticos não, gente. Outra coisa cá. Porque depois dizer, quem é o candidato que você tirou aí que pulou aí, viu?
7: Vai.
4: É. Deixa aí. É,
7: vai
4: aqui
7: lá
4: é
7: assim, rua, vai ver. Tirou, não foi?
4: 7h56.
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2: 8:07 na Bahia, vamos com Neide Pereira, as informações policiais.
3: Neide Pereira, a repórter que está onde o fato acontece. 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

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Vamos conferindo juntos as informações policiais. Suspeito de integrar facção morre em ação da PM na Vila Esperança. Um homem identificado como Alan Paulo dos Santos, de 32 anos, apelidado de Negrito, suspeito de integrar uma facção criminosa, morreu durante uma ação da Polícia Militar na tarde de quarta-feira na Vila Esperança, em Piauí. Conforme informações apuradas, guarnições da Polícia Militar foram até a localidade para verificar uma denúncia de tráfico de drogas. Durante a ação, os policiais teriam avistado um grupo formado por cerca de 6 homens. Ao perceber a presença das guarnições, os suspeitos iniciaram uma fuga, invadindo quintais de imóveis da região. Durante o acompanhamento, houve troca de tiros entre os policiais e integrantes do grupo. Alan Paulo foi atingido durante o confronto. Ele chegou a ser socorrido pelos policiais e encaminhado ao Hospital Geral de Piauí, mas não resistiu aos ferimentos. Os demais suspeitos conseguiram fugir. Arma e drogas apreendidas. Na ação foram apreendidos um revólver calibre 38, 5 munições, além de crack, cocaína, maconha e materiais utilizados para condicionamento de drogas. A ocorrência e todo o material apreendido foram apresentados na delegacia da Polícia Civil de Ipiaú. Vamos conferindo mais informações policiais dentro do programa. Homem e ex-companheira responderão por crimes. O que aconteceu? O que aconteceu foi lá, uma ocorrência policial registrada em Ibirapitanga teve uma reviravolta nesta quarta-feira. Equipes da Delegacia Territorial de Ibirapitanga e da 61 CIPM Ubaitaba cumpriram mandado de busca e apreensão contra um homem inicialmente acusado de ter efetuado um disparo de arma de fogo contra sua ex-companheira. Vai escutando, viu? De acordo com informações divulgadas pela Polícia Civil da Bahia, a mulher havia apresentado um vídeo mostrando uma árvore localizada nas proximidades de sua residência com uma suposta marca de disparo de arma de fogo. Após a justiça expedir o mandado de busca e apreensão, as equipes policiais seguiram até a zona rural de Ibirapitanga, onde localizaram o investigado. Segundo a Polícia Civil, o homem colaborou com os agentes e confirmou que possuía uma arma de fogo. Ele indicou o local onde estava guardado o revólver Taurus calibre 38, municiado com 5 munições. Aí é onde acontece a reviravolta. O caso mudou de rumo quando a ex-companheira do investigado compareceu espontaneamente à delegacia, acompanhada de seu advogado. Conforme relatado pela Polícia Civil, a mulher afirmou ter inventado o contexto da acusação após um desentendimento com o ex-companheiro e manifestou o desejo de se retratar. Durante o interrogatório, o homem negou ter realizado qualquer disparo em direção à ex-companheira. Ele declarou que possuía arma há aproximadamente 16 anos e que o revólver teria sido deixado como herança por seu pai. Ainda segundo o depoimento, em uma ocasião anterior, quando o casal ainda vivia junto, ele teria efetuado acidentalmente um disparo contra uma árvore localizada dentro da propriedade enquanto realizava a limpeza da arma. Diante da localização do revólver, o

0: homem foi autuado em flagrante por posse irregular de arma de fogo. Já a ex-companheira foi indiciada pelo crime de denunciação caluniosa após a mudança de versão apresentada na unidade policial. A Polícia Civil informou ainda que foi realizada a devida retificação no procedimento investigativo que havia dado a origem à ocorrência. O caso segue sob responsabilidade da Delegacia Territorial de Ibirapitanga. Seguimos com mais informações policiais. Cumprimento de mandado de busca e apreensão. Foi lá em Gongugi, viu? Na tarde de quarta-feira, a Delegacia Territorial de Gongugi, através do setor de investigação, que após averiguação e monitoramento em campo, deu cumprimento a um mandado de busca e apreensão em uma residência localizada no distrito de Nova Palma, em Gongugi. Gongugi, obtendo êxito em prender em flagrante um homem de 27 anos por estar mantendo a companheira em cárcere privado e cometendo violência doméstica em desfavor da mesma. Segundo a vítima, de 22 anos de idade, ela é casada com um agressor há aproximadamente 8 anos e tem dois filhos menores, sendo o mais velho de 7 anos e o menor de 1 ano. Durante todo esse período, a mesma sofreu com ameaças e agressões. Ultimamente, a situação se agravou no sentido do seu companheiro lhe proibir de sair de casa e não falar nem com sua genitora e familiares. A vítima escreveu um bilhete pedindo ajuda e entregou a seu filho de 7 anos para entregar à professora no colégio, a qual, diante da situação, entrou em contato com a polícia militar, que passou a situação para a delegacia. E, diante da situação, fez a averiguação. A polícia fez, ficou monitorando, não é, a área, a movimentação da casa, percebendo a rotina e que realmente a vítima nunca saía de casa. Assim sendo, de posse do mandado judicial e após o retorno do acusado para casa, foi feita a abordagem e constatada a situação, sendo confirmada pela vítima o pedido de socorro. Diante da situação, foi dada voz de prisão ao acusado e realizado o seu encaminhamento para a unidade policial. Tá? Ele foi representado aí por sua prisão, foi representado pela sua prisão preventiva. A polícia representou. Deixa eu falar, o bilhete ela escreveu, disse que a situação estava cada dia mais grave e que as noites eram noites de terror, porque à noite as ameaças continuavam e que ela já não estava mais aguentando essa vida. Pediu socorro para a professora do filho, o bilhete foi entregue e ela pedia: mande outro bilhete com a resposta, coloca dentro do caderno dele que eu vejo. Mas nisso aí a polícia já estava agindo e essa mulher conseguiu sair desse relacionamento abusivo. Ela teve coragem para escrever um bilhete, pedir socorro. Estou indo embora, estarei de volta amanhã. 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
2: Agora 8 horas 17 minutos, 8 e 17 na Bahia. Deixa eu mandar um abraço aqui pro pessoal que está ouvindo a gente. Sabe aonde? Sabe aonde?
3: Em Burataia.
2: Na Vila Temão.
3: Vai no.
2: Um
3: Bate.
2: abraço. O Sérgio agora tá chegando aqui. Ó. Agora tá
3: É
2: chegando no
3: coisa,
2: zoadeiro doido, né? Daquele tamanho desse zoadeiro todo. Rapaz, vou te falar, viu? É cada uma. Rapaz, eu recebi mensagem agora logo de manhã de Marcos Passos. Marcos Santos Passos. Conhece
3: né? Na
2: Nem na Passos. Nem na
3: Passos. Acabava isso mesmo.
2: Ele. Eu não vou dizer que ele é meu vizinho porque eu não moro lá. Mas eu tenho uma casa lá em Jequié, no condomínio lá, e neto e Nena é vizinho, no caso, mas eu só não moro lá. Agora manda mensagem aqui: dois gatos pulou pra parte de
3: Acredito
2: dentro da
3: que é
2: casa.
3: casa lá, se não mora lá.
2: Aí pulou, dois gatos, tinha um pulou pra lá pra dentro da casa e não consigo sair. E aí o corpo de bombeiro tá lá pra resgatar, mas precisa da autorização do dono. Aí eu mandei autorização
3: Que
2: pra
3: é
2: ele
3: que
2: aqui
3: tem
2: pra.
3: dono,
2: É, nessa hora tem, né? Aí depois
3: né? É
2: tomo, né?
3: coisa, né? Eu mandar um abraço aqui para o homem, o dançador da garrafa. Tá ligado? Cadê? Ney, da Copa de Cacau. Também tá. O homem que tá dançando na garrafa, chega quebrou a garrafa. E quem é aqui? Pessoal que tá ligado lá.
2: É
3: É o Alisson.
2: Carlão Salão?
3: Não, é outro. Chega aqui, boa garrafa, ó.
2: Ó, essas estripulitas, a gente não vai dar certo isso aí?
3: Ah, daqui da, saiu, o outro foi. Chega que é bagarrafa.
2: Eu tô andando aqui.
3: Ai, ai, ai, ai, ai, ai, ai, ai, é uma vergonha. Ah, que é bagarrafa. Ó, quebrou a garrafa. Que violência é essa, Ney?
2: Quem é Ney?
3: Ney da Compra de Cacau.
2: Falando em Ney.
3: Lá de Juarez.
2: O jogador de cá de baixo, Ney.
3: Nego mole?
2: Rapaz, eu passei, tava conversando com o rapaz, aquele cara com a cara fechada. Eu falei, rapaz, deixa eu usar aqui.
3: Mole! Nego mole da pega, quem vê assim, o cara com a estrutura daquela jogando bola. No, na zaga, era pra todo mundo ter medo. Pense no nego mole.
2: Sim, tu mandou aquele vídeo pra mim ontem, por quê?
3: Por que não? Você viu o gol que eu fiz, não?
2: Ali, o povo parou.
3: Bom, parou,
2: o povo parou.
3: Eu mandei
2: ficou,
3: parar?
2: Tu ficou sozinho. Ô, gente, ó. Oxi. A bola sobrou pra chorar. A bola saiu na
3: sobrou linha de fundo. Não. Eu matei a bola saiu com crasse.
2: Saiu na linha de fundo. Aí o pessoal Oxi. Tudo parou. Ele saiu dribando o pessoal parado e fez um gol.
3: Você cara. Acha que Nilo é um bom jogador?
2: Que Nilo?
3: Nilo da...
2: Nilo já jogou na seleção de Piauí.
3: Mas você acha assim que ele é um bom jogador?
2: Se não, se tanto que foi jogador da seleção, é bom. A seleção é os melhores.
3: Então, assim, ele falou isso aqui do gol.
4: Não, esse daí eu tiro o chapéu mesmo.
3: Aí.
4: Qual? Eu tô aqui na academia, mostrei a Matheus aqui. Matheus fala, rapaz, que domínio da porra do Vecholi.
2: Isso é mentira, rapaz.
3: Tu tá ele viu o lance.
4: Eu não sabia que papagaio velho aprendi a falar, não.
3: Você não fala que Nilo é um bom jogador?
2: Sim, ele é um bom
3: jogador. Aí, ele analisou o lance e falou isso aí.
2: Tu também que tá falando mentira, não, rapaz? Ô, meu Jesus.
3: Matheus falou que era a mesma época que ele jogava de lateral. Aí vai dizer que é mentira de Matheus também? Não sei qual é o Matheus.
2: Deixa eu
3: Matheus
2: Cabeção. Deixa eu
3: Matheus Cabeção.
2: É. Aí agora tu tá.
3: Ele que falou. Ele
2: falou o quê?
3: Que era a mesma coisa na época que ele jogava.
2: Não fala isso, não,
3: eu falei, não, ele que falou.
2: Rapaz,
3: que falou, deixa eu ver aqui.
4: Matheus tá falando aqui que tu tá jogando igual ele quando ele jogava de lateral. Quando ele tava jogando aí de lateral. Um domínio desse aí. Coisa de louco, viu?
2: Lateral esquerdo aqui nessa seleção de Piauí. Igual Matheus Cabeção, eu não vi.
3: Se ele falou isso, ele já parou, ele já fez.
2: E olha
3: que agora é minha epa.
2: E nós tivemos jogadores bons aqui. Por exemplo, Beto de Ubaitaba, também era um baita Beto, lateral esquerdo.
3: Jogou no meu time, mano.
2: Mas Matheus ainda assim era melhor, velho.
3: Mas e ele
2: o cara
3: falou.
2: Dizer que comparar com o Matheus.
3: É ele mesmo que falou.
2: Ô Nilo, se daqui um dia ele estiver jogando pedra por aí. Se ele estiver correndo aqui pra cima e pra baixo aqui, nada, o culpado é você, Nilo.
3: Se ele falou, eu vou falar o quê?
2: Dizer que Chole, Matheus falou que lembrou de Chole, lembra ele jogando, misericórdia, viu?
3: É ele que falou, vou fazer o quê?
2: Se Chole lembra o Matheus jogando, então foi um milagre a gente ganhar aquele título de 98.
3: Rapaz, o ser humano é o diabo.
2: Por quê?
3: Ó, aí, se fosse Givaldo, se fosse Marquinhos Gulu, se fosse, quem mais? Paulinho da Saúde... Ati, aí neguinho não falava nada. Mas porque eu fiz, tô fazendo ultimamente esses negócios, disse que é cagada.
2: Mas olha que...
3: Fiz um gol daquele no campeonato de 50 em cima de arroz, foi cagada.
2: Arroz?
3: Fiz aquilo com o Nenê, foi cagada.
2: Fosse feijão, mas arroz?
3: Fiz uma daquela em cima de...
2: Nenê?
3: De Capela, foi cagada. Fiz ontem em cima de Bibi, cagada. Aí,
2: olha os jogadores que Chole tá fazendo gol em cima. Capela... Nenê,
3: você quer dizer que Bibi é ruim, hein?
2: Poxa, não falei Bibi, não, falei arroz.
3: Bibi também, capela, esse aí foi de Bibi ontem.
2: Nenê nunca jogou bola na vida, rapaz. É bonitinho que dá ousadia esse porra na Bibi. Ô, meu Jesus.
3: E tu quer dizer que Bibi é ruim, hein?
2: Hã?
3: Bibi é ruim, hein?
2: Eu não conheço Bibi. Eu sou o único Bibi que conheço, é o da Carta das Aves.
3: Tá lá no bodegão esse dia.
2: Não faz nada, fica lá e cá, assim. Falando em bodegão, manda um abraço aí pra Matheus, Rodrigo Jones, Tichai, minha potência. E Rafael Alves, meu patrão. Fala aí, patrão, cadê o nosso prefeito?
3: Rapaz, não deu as caras aí, não.
2: Sumiu.
3: Você que tá viajando?
2: É.
3: Você anda viajando?
2: Mas as viagens dele agora é das internacionais. É, bicho?
3: Sou palestrante.
2: É.
3: Agora você anda palestrando.
2: E virou... É o CEO.
3: CEO. Da Ita.
2: Antigamente era o dono, agora é o CEO. CEO. Mas,
3: rapaz... Dá pra falar com ele agora, viu?
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2: 8h25, agradecendo a todos pelo carinho e atenção dispensada. Estaremos de volta amanhã, se Deus assim nos permitir. Valeu, gente, um forte abraço, ótima quinta-feira, beijos, tchau.

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0: Ok, bom dia para você ligado. A partir de então, está no ar mais uma edição do Amarelinho Notícias, aqui pelas ondas sonoras da IPA-UFM. É claro, é você ligado, 24 horas no ar. E vamos chegando já para esta quinta-feira com os principais destaques, tudo o que acontece em toda a nossa região.
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0: Ok, vamos chegando, portanto, a partir de então, já com os principais destaques no portal Amarelinho Notícias. Operação contra envolvidos com mortes violentas, tráfico de drogas e extorsão sacode cidades na Bahia. Aurelino Leal, Baitá, Bagungugi está na lista já de municípios que serão aí vistoriada e feito uma varredura em relação à violência. Olha, gari morre após ser atropelado por caminhão de coleta no interior da Bahia. Coronel foi relator do orçamento que garantiu pé de meia, programa Minha Casa e o Vale Gás em 2025. Ainda também no programa de hoje, Reginaldo chega com os destaques do esporte. Olha, em Ibirapitanga, homem é autuado por porte de arma e ex-companheira indiciada por denúncia caluniosa. Ainda também você ligado aqui em nosso programa. Vamos trazendo também as informações dos bastidores da política. Olha, tem pesquisa Datafolha. E você vai acompanhar aqui. E pesquisa também do Por The Data. Vamos trazer aqui o que é que está acontecendo no cenário político. Olha, você liga, participa ao vivo através dos nossos telefones. Manda seu alô, manda seu abraço, sua reivindicação e participa da nossa programação. A você ligado em nosso programa, muito bom dia. Está no ar mais uma edição do Amarelinho Notícias, aqui pelas ondas sonoras da IPA-UFM.
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0: Ok, são 34 anos no ar, todos os dias, lado a lado com você. Obrigado, gente, pelo carinho, valeu pela audiência. Por aqui já tem Luiz Sérgio comunicando com você e, claro, você ligado em nosso programa. Muito bom dia e uma excelente manhã de quinta-feira. Olha, você liga, você participa, mande seu recado através da nossa programação. Olha, você também que está aí na zona rural, mande seu recado, diga de onde você está nos acompanhando. Um abraço a você lá de Canavieiras, valeu. Nosso amigo Zé Limão, lá na região do Transagaia. Um abraço a vocês ligados aí em nosso programa. Gente, chegamos para comunicar já em nome dos maiores anunciantes de toda a nossa região. Olha, a partir de então, você que nos acompanha, muito obrigado aí, viu? Valeu pela audiência. 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Obrigado pela audiência, a você ligado em nossa programação. 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
0: Olha, você que está ligado na sintonia do nosso programa, muito obrigado pela audiência. 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
1: Você pode mandar seu recado aí em nosso programa, um abraço aí, valeu pela audiência, valeu pela sintonia aí em nossa programação, viu? Valeu aí também você que nos acompanha lá em Algodão. 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Olha, você que está ligado no programa, já já vamos trazer aí já as informações também dos bastidores da política de toda a nossa região. Inclusive, vamos trazer já algumas pesquisas já realizadas e divulgadas. Inclusive, hoje haverá também mais uma publicação de uma nova pesquisa. Hoje haverá, inclusive, mais uma publicação de uma nova pesquisa. Mas hoje também já foi publicada. O Por The Data já fez uma publicação já de uma pesquisa e vamos já já trazer aí para você esses números em relação aí à corrida presidencial. E vamos trazer também para o governo do estado da Bahia. Olha, Gonguji, mulher escreve bilhete pedindo socorro e companheiro é preso por cárcere privado. E ainda a Bahia tem mais de 19 mil processos contra a vida à espera de julgamento. O estado da Bahia possui mais de 19 mil processos de crime contra a vida pendentes. Ou seja, que precisa de julgamento do Tribunal de Justiça da Bahia. O número aponta para o número de engavetamento judicial do país em processos desse tipo. Os dados estão registrados pelo painel Justiça em Números do Conselho Nacional de Justiça, atualizado no último dia 30 de junho de agora de 2026. Em resposta aos números, o Tribunal de Justiça da Bahia, que é um dos maiores do país, vem criando iniciativa aí, inclusive para garantir um aumento na produtividade e aceleração aí na tramitação de processos. Então, a Bahia, segundo dados atualizados, tem 19 mil processos de crime contra a vida à espera de algum tipo de julgamento. Olha, você ligado, participando ao vivo aqui do Amarelinho Notícias pela IPIA UFM. 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

Bom dia, bom dia, minha Bahia! A partir de agora, o amarelo pede licença a você e te deseja esse bom dia repleto da proteção e da graça do nosso Senhor Jesus Cristo. Venha pra mim ligando, participando, interagindo, porque a sua participação é fundamental nesse espaço.

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2: E vamos com a previsão do tempo, porque chegou a frente fria em nossa região.
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2: E essa frente fria é fortíssima, viu? Até amanhã, nós teremos aí chuvas fortes com raios, trovões e ventania no extremo sul, sul e região sudoeste. A chuva na região de Porto Seguro, Prado, Alcobaça, Santa Cruz, Cabrália, Itabela, Belmonte, Camacã e Tapetinga será ainda mais potente. Ontem, em Vitória da Conquista, choveu granizo, inclusive chegando a derrubar até um posto de combustíveis da marca Ipiranga. Você na escuta, sinta um pouquinho o que aconteceu em Conquista ontem.

0: Isso aí é zoada de gelo caindo do céu, ó.
1: O vendaval Ipiranga.
0: Nesse chuvão que aconteceu, até um posto de combustíveis desabou. E a previsão é de que até este próximo sábado, essa frente fria vai estar em várias regiões do estado. Portanto, você que acompanha o Amarelinho Notícias, é chuva forte no Cacau Painho.
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0: E vamos às notícias de caráter policial no Amarelinho desta quinta-feira.
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0: Em Ipiaú, ação policial na Vila Esperança resulta em morte após confronto com a PM. Identificado como Alan Paulo dos Santos, morreu após uma troca de tiros com policiais militares da 55ª em nossa Ipiaú. De acordo com os policiais, o confronto aconteceu na localidade da Vila Esperança, conhecida como Cupim. E desceram o Cupim. Segundo informações preliminares, a guarnição realizava rondas quando teria sido recebida a tiros. Os policiais assim reagiram, dando início ao confronto. Após a troca de tiros, Alan Paulo foi encontrado ferido. Os próprios policiais prestaram os primeiros socorros e encaminharam ele para o Hospital Geral de Ipiaú. E apesar do atendimento, ele não resistiu aos ferimentos e morreu na unidade hospitalar. Portanto, mais um CPF cancelado na Bahia da Alegria. Teve outro aqui na região. Homem é assassinado no distrito de União Queimada em Itajuípe. Itajuípe, aquela terra ali pertinho de Itabuna, antes de Itabuna, né? Indo pra Itabuna e tal. Esse homicídio foi registrado no distrito de União Queimada. Ontem, a vítima foi atingida com diversos tiros. Quando passava pela ponte, próximo ao ponto de diversos ônibus, populares ouviram os disparos e acionaram a polícia. A vítima não resistiu aos ferimentos, morrendo ainda no local. Equipes do DPT de Itabuna foram acionados. Ainda não se tem informações sobre as identificações de quem foi que praticou o ato. Mas a informação é que ele era envolvido com facções criminosas. Portanto, em Itajuípe, mais um CPF cancelado. É, Luiz, que gosta de soltar tiro, misericórdia. Ah, Luiz Sérgio. Um gari de 48 anos, identificado como José Luciano Oliveira da Silva, gente, morreu após cair do caminhão de coleta de lixo, enquanto trabalhava no distrito de Rio do Meio, em Itororó. Itororó é aquela cidade que é conhecida pela famosa carne do sol. Lembra aí? Ah, a carne do sol boa é lá de Tororó. É, segundo a polícia, a vítima estava sobre a concha da caçamba do veículo quando se desequilibrou e caiu. José Luciano foi atingido pelo próprio caminhão após a queda, entristecendo assim o município, porque se tratava de um trabalhador e uma pessoa muito querida.

Olha, eu vou contar aqui agora para vocês um fato que me chamou a atenção. Um homem foi acusado pela ex-mulher de ter praticado a tentativa de homicídio com um revólver calibre 38. Preste atenção, viu? Mas quando a polícia foi investigar, descobriu que ela estava blefando, mentindo para incriminar o cidadão. Esse fato aconteceu em Ibirapitanga, pertinho, onde o cujo delegado é o nosso querido doutor Rodrigo, que já foi delegado de Piauí e que é um grande profissional na área. Doutor Rodrigo fez um grande trabalho em Piauí, está fazendo um grande trabalho em Ibirataia, ou em Ibirapitanga, e chegou a comandar até a Corpinha aqui na região. Preste atenção, jovem, para você entender o mistério. Na manhã de ontem, no dia 2 de setembro, que hoje são 3, equipes do DT de Ibirapitanga e da 61ª de Ubaitaba deram cumprimento a um mandado de busca e apreensão em desfavor de um acusado

o qual colaborou com os agentes policiais, confirmando a posse de um revólver, indicando o local onde foi encontrado um revólver calibre 38 da marca Taurus, municiado com 5 munições. Ocorre que a senhora que noticiou o ocorrido compareceu espontaneamente à delegacia diante de seu advogado e afirmou ter inventado todo o contexto por ter se desentendido com seu ex-companheiro e queria se retratar da situação. O acusado, em seu interrogatório, negou ter efetuado qualquer disparo em direção à sua ex-companheira, tendo afirmado que já possui a arma há 16 anos e foi herança do seu genitor, do seu pai, que há tempos atrás, ainda quando morava com a sua ex-companheira, em momento que fazia a limpeza da arma, efetuou um disparo em direção a uma árvore que ficava na parte interna da propriedade. Diante dos fatos, o conduzido foi flagranteado por posse irregular de arma de fogo e já sua ex-companheira foi indiciada pelo crime de denunciação caluniosa, tendo sido assim procedido com a devida retificação no procedimento que originou a situação. Ela se desentendeu com ele. Sabia que ele tinha uma arma de fogo, que já era herança até do seu pai, há 16 anos. Ficou com raiva do cara. Chegou na delegacia e disse, ah, ele pegou o revólver e atirou em mim. Mas, na verdade, o que tinha acontecido foi que quando ele teria limpado a arma, ele acabou vacilando e aí a arma disparou lá na árvore, né? Ela se aproveitou disso tudo, foi lá, fez um vídeo, assim, na árvore, né? Mostrando o tiro. E chegou cá na DP e denunciou, olha, ele atirou em mim. Ou seja, criando essa situação. Só que a polícia, quando chegou lá e foi investigar, não é? Foi analisar a situação. E aí ele deu muita sorte, né? Porque ela mesmo, assim, deu aquele lapso de pesar a consciência. E aí voltou na delegacia com o advogado e disse, não, gente, ó, eu inventei isso aqui. Isso aqui... Eu inventei, eu criei essa situação, porque eu tinha me desentendido com ele, né? E tal e coisa, coisa e tal. E aí, resultado, ele estava com porte, com a arma sem porte, acabou sendo indiciado, vai responder, e ela por injúria caluniosa. Porque quando você acusa alguém de ter feito algo sem assim proceder, o processo é de injúria caluniosa. E assim, eu vou dar um recado para você que está me ouvindo. Se você está vivendo um relacionamento que está tendo briga e confusão, que o respeito, que a consideração já não impera, olha, jovem, muito cuidado, viu? Muito cuidado. Porque ali em qualquer discussão, essa é a verdade. Qualquer discussão, se liga para a polícia e diz assim: ó, me agrediu, me bateu, me xingou. E você não tiver a prova e você não fez, mas você não tem como provar, se prepare. Que você vai bater na porta do inferno e chamar o cão pra porrada. Mas de perto, viu? Óbvio que a violência contra a mulher é uma realidade no país. Óbvio.

0: que a mulher tem que ser protegida. Óbvio que a gente vê muitos psicopatas por aí agredindo, violentando, tratando mal, mas também eu não posso deixar de ser verdadeiro que também tem tido muitos exageros. Esses dias eu acompanhei um amigo que, se não fosse as filhas, tava preso sem fazer nada. É. Então, assim, o mundo está tão assim estranho, Luiz Sérgio, que hoje em dia, assim, do jeito que a coisa tá caminhando, até dentro de casa o perigo tá morando. Eu quero que vocês me interpretem corretamente, porque eu estou falando aqui do que é correto, do que é justo. Se o cara bateu, se o cara agrediu, se o cara violentou, ele tem que ser punido. Mas também, se ele não fez e ela está fazendo, ela também tem que ser punida. Porque os direitos, o respeito, o amor tem que ser igual, né? Você só tem o respeito do ser humano quando você dá. Então, assim, tem mulheres e homens violentos. Não é verdade? Tem mulher que misericórdia. A conversa dela já é partindo pra cima. Da mesma forma que tem homens, agora claro que o homem ainda é muito mais feio, né? Porque o homem que se preza não vai agredir. O homem que é homem, ele não vai levantar a mão pra dar um murro, um soco, um tapa em uma mulher. Certo? O homem que é homem, sabe o que é que ele faz? Ele sai pra outra. Ó, psiu. A partir de hoje, ó, não tá legal. Ó, psiu. Não é agredindo, não é batendo, não é ofendendo que vai se resolver. É melhor a vida andar. É ou não é? É ou não é? Então, essa coisa, o cara que é homem, ele não vai em cima de uma mulher pra agredir uma mulher. Não vai. Não vai. Ele pode ter o problema que for com ela. Certo? Porque a partir do momento que você agride, você também perde até a razão que tenha. Vocês estão entendendo a vibe que eu tô dando, né? Então, ó, psiu, a partir de hoje, né? Eu não quero lhe agredir, não quero ser agredido. Então, tu vai pra direita, eu vou pra esquerda. Ah, tem filho. Um vai ser pai, outro vai ser mãe. Acabou. Ah, não deu certo. Ah, vai arrumar outro, não tem problema. Ninguém é dono de ninguém. Ninguém é dono de ninguém. Isso é coisa de psicopata. Você achar que a pessoa que tá com você é propriedade sua. Ali vai dar certo enquanto tiver amor, respeito, carinho, reciprocidade. Ah, não deu não? Quem manda em você é você. E quem manda nela é ela. É ou não é? E vice-versa. Então, assim, me chamou a atenção esse caso e me levou a fazer esse comentário, porque teve dois episódios essa semana que eu, né? E o que aconteceu em uma cidade próxima aqui de um amigo, que a sorte foi as filhas, certo? Que chegou e disse, olha, não, não, isso é mentira, aí, certo? Foi analisar e realmente era, mas se não fosse isso, um camarada de bem poderia estar agora no Chilindró, né? E aí, daqui a provar que alho é bugalho, hein? Daqui a provar, porque o ser humano vai logo e acusando, né? Pai, ó, tá, queria matar a mulher. Mentira, ele que tinha recebido o liquidificador pra ela cara. Só que as filhas foram verdadeiras e corretas e contaram. Não, foi assim, ó. Aconteceu assim, certo? Então, é assim a vibe. Resumindo, o relacionamento, ó, você tem seu marido, ame ele, respeite-o, cuide. Você tem a sua esposa, ame, cuide, né? O que vai mover é o amor e o respeito e a reciprocidade. Agora também, se chega um momento que olha um pro outro, não tem mais sentimento, olha um para o outro, não tem mais o respeito, a reciprocidade, né? O administrar, porque relacionamento não é fácil para ninguém. Casamento é administração. Casamento é ceder. Casamento é quando um não está legal, o outro chega para levantar. Quando isso acaba, meu irmão, fica difícil. Agora, enquanto permanece assim, não há coisa melhor, porque a família é a maior instituição de Deus na face da terra. 9:20 na Bahia.
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0: Rapaz, eu vou dizer uma coisa aqui agora na política, né? A política de Ubaitaba chega a ser até engraçada, porque lá o ex-prefeito Asclepíades Popular Beda, esses dias estava lá em Ilhéus, ao lado de ACM Neto. Esteve lá, abraçou ACM Neto. Ele tem, assim, um vínculo com o deputado Sandro Regis, com o deputado Leu, mas ao mesmo tempo tem um vínculo com Eduardo Salles, tem um vínculo com Jaiminho, do MDB, e eu só sei, meu irmão, que hoje Bedinha, que estava com o Neto, uma fotinha, já aparece hoje com Eduardo Salles e Jerônimo, com o dedinho, ó, sou Gegé. Eu vou dizer esse Beda é um articulador nato, viu? Esse Beda, ele come de tudo que é lado, rapaz, ó, psiu. É Sandro Regis, é Leu, é Jaiminho, é Eduardo Salles. Uma hora tá com o Neto, outra hora tá com o Jerônimo. Eu vou dizer, viu, Bedinha? Você é simplesmente diferenciado, rapaz. Pense num cara diferenciado na política, viu? É Beda. Anote esse nome na região. É Beda de todos os lados.
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0: Hora de Povo, alô, bom dia!
1: Bom dia, Magalhães, bom dia, Luiz, bom dia, ouvintes da Ipiaú FM.
0: Oi, Jô, rapaz, oi, rapaz, Jô, fala, Jô!
1: Tudo bem, Magalhães?
0: Tudo bem, Jô.
1: Comunicar o partido da Prefeitura Municipal de Ibirataia, a sede da Secretaria Municipal de Desenvolvimento Social e Cidadania, já está em novo endereço para Magalhães. Hoje, dia 6 de setembro, quinta-feira, atendimento normal, no prédio antigo, onde é na Rua da Embarca. Mas amanhã, dia 4, não haverá atendimento em razão da finalização de mudança. A partir do dia 8, atendimento normal no novo endereço. Praça Castro Alves, número 1, Feira de Ibirataia, antiga, o prédio Banco do Brasil, Amaralinho.
2: Certo, João, pode ir falando.
1: Lembrando que sábado terá a comitiva do prefeito Sandro Fuduca na cidade de Ibirataia. Os deputados vão estar aqui, Tarcísio Lopes, Janinho, Matheus Geraldinho e Eduardo Salles. Deixar um abraço para Matheus, para Ives, para Paula e para Leste, o engenheiro da Prefeitura Municipal de Ibirataia. Leve é o secretário de Infraestrutura, Amarelo.
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Agora são 9h30 na Bahia. 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Rapaz, misericórdia, foi encontrado um corpo agora, boiando, e esse rapaz, provavelmente é de um rapaz chamado Maxwell. Tá chegando aqui a reportagem, né? É, rapaz. Aí, ó, a imagem, corpo boiando. Olha, Luiz. Pra isso. E pode ser desse rapaz aqui. Agora, esse rapaz aqui é de onde? Esse rapaz é de onde, meu querido? É de Piauí? É de Jequié? Busca mais informações aí pra gente. Busca mais aí. É? Tem esse áudio aqui. Aumenta o fundo e corta meu microfone aí, Luiz, pra mim saber.

0: Aqui, ó. Eu vou dar um pulinho com Vasconcelos News, que é um colega lá de Jequié. E ele está com um áudio aqui que a gente vai soltar aqui agora, esse áudio, certo? Direto de Jequié. Esse garoto, ele estava desaparecido. E aí foi encontrado um corpo boiando no Rio de Contas. Mas Vasconcelos vai trazer mais detalhes, que ele está acompanhando de perto lá em Jequié.
1: Segundo informação relata, que um corpo foi localizado aí nessa manhã de quinta-feira nas proximidades da Cachoeirinha. Provavelmente pode ser o corpo do Maxwell Rodrigues Silva, ele que estava desaparecido aí há dias. Familiar entrou em contato com o Vasconcelos News para falar sobre o desaparecimento dele. A gente estava procurando aí algumas informações já desta manhã. Familiares, algumas pessoas entraram em contato comigo já falando que esse corpo foi localizado aí boiando no rio. Provavelmente a polícia militar já está no local acionando já o bombeiro para fazer a retirada também. Só o DPT para fazer a perícia nesse corpo e depois fazer a remoção para o departamento da polícia civil para passar para a necrópsia. É lamentável, muito triste, mas um corpo que é encontrado desta manhã de quinta-feira. Tá na lente.
0: É? Aqui o corpo boiando, né? Érico. Menino jovem, tava desaparecido. E aí agora, em Jequié, Bahia. Jequié que hoje tá no ranking da quinta, né? É a quinta mais violenta da Bahia? Ou a do Brasil?
2: Não sei. A segunda mais violenta da Bahia.
0: É a segunda, Luiz?
2: É.
0: Não, Luiz. Olha a direita aí. Atualizou. Eu acho que é a quinta. Ou é a terceira, no mínimo. Bora, já que a gente puxou o assunto, bora buscar aí pra não dar a informação errada. Mas eu acho que ela chegou a ser a primeira, né? Na verdade, ela chegou a ser a primeira. Aí a gente bota assim, quais cidades mais violentas do Brasil? Pra gente saber aqui. Acho que Jequié deu uma melhoradinha pouquinha. Né? Mas bora ver aqui, só porque é muita coisa na cabeça. Aí a gente também esquece, né? Mais violentas do Brasil. Pronto, fui mais rápido aqui que você. Deixa eu ver aqui. Ei, rapaz, é a segunda? Esse Luiz tá com a memória boa mesmo, viu? É a segunda. Misericórdia. Só pede pra Maragogipe. É. Primeiro Maragogipe no Ceará. Segundo Jequié na Bahia. Terceiro Juazeiro. Quarto Camaçari. Quinto Cabo de Santo Agostinho em Pernambuco. São Lourenço da Mata em Pernambuco, aí já vem de Bahia de novo, Simões Filho em sétimo. Entre as 10 cidades mais violentas do Brasil, a Bahia tem 5. Jequié, Juazeiro, Camaçari, Simões Filho e Feira de Santana. Então Jequié é a cidade mais violenta da Bahia e a segunda mais violenta do Brasil. Que absurdo, né? Que absurdo. Que coisa horrível o nosso estado. Das 10 do Brasil que mais morrem gente, isso claro pela população de 100 mil habitantes, certo? Isso é proporcional, claro. É uma estatística de a cada 100 mil habitantes. Para muitos não pensarem, não, mas como é que Jequié morre mais gente que São Paulo? Mas é porque a de São Paulo é muito grande, né? Então a aferição, a medição do Instituto é a cada 100 mil. Então a cada 100 mil, Jequié é a mais violenta da Bahia, a segunda mais do Brasil. E a Bahia só tem 5 só, das 10. Rapaz, eu pensei que tinha caído, eu tinha me esquecido, Luiz. Você aí foi, o cara com a memória foi retado, viu? Eu pensei que Jequié tinha dado uma quedinha, continua aí. A Cidade Sol, né? A Cidade Sol. 9h37, a gente está comunicando em nome da L Gás, a nova Nacional Gás, com meu amigo Alex e Luciano.
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0: Nós estamos com 9 horas mais 43 minutos. Eu vou a um breve intervalo comercial e na sequência eu volto com seu áudio, com seu zap. Vá mandando sua mensagem, porque você vai se ouvir, se escutar aqui em instantes. Daqui a pouquinho o Reginaldo Silva vai narrar aí a Copa do Brasil ontem. O Vasco eliminou o Vitória. Daqui a pouquinho, Flamengo, rapaz, encostou. Um pontinho só pro Palmeiras. O bicho tá pegando também no Brasileirão. Já já, aqui no programa que tem esse nome de amarelo, mas não desbota nunca.
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2: Agora são 9h56 nesta quinta-feira chuvosa, abençoada. Você já pode mandar seu áudio. Pode mandar aí a sua interação, se ouça e se escute aqui, já eu vou dar o espaço para o zap do ouvinte. Seu nome, meu irmão, bom dia.
3: É, Josias.
2: Josias. É. Josias de quê?
3: Josias de Souza.
2: De Souza.
3: É.
2: Josias de Souza, quantos anos Josias de Souza?
3: Eu tenho 55.
2: 55, então acaba jovem.
3: É, ainda tô forte, né? Pra trabalhar ainda.
2: Tá firme.
3: Tô.
2: Você veio aqui me procurar, qual foi o motivo?
3: Eu vim aqui te procurar, Amarelinho, o motivo que eu tô parado, desempregado. É, na minha casa são 8 pessoas e recebi um benefício de minha filha. Esse benefício, o INSS não mandou uma carta mandando falar que eu tinha que ir lá reorganizar alguma coisa lá. Antes disso, eu já tinha ido na social 3 meses antes. Já tinha atualizado o cadastro, mas mesmo assim o benefício foi lesado. E aí eu estou passando um problema difícil de minha vida, a situação financeira de minha vida, que recebi esse benefício de minha filha e não sou aposentado. Não tenho um emprego fictício.
2: Tu recebia de tua filha esse benefício de que por quê?
3: Ela tem problema de cabeça, bebe remédio controlado.
2: Ah, entendi. Mora com você.
3: Mora comigo. É. E aí... não trabalho em firma nenhuma de carteira assinada. Trabalho no serviço à russa, assim. Quando eu acho, uma semana para um, outra semana não acho, tô parado, só que não 2 dias para um, 3 para outro, quer dizer, não há a casa com a
2: cortou
3: família.
2: Cortou o benefício, não tem como resolver, revalidar, não?
3: O que eles falou que eu só posso receber esse benefício com uma fazer tudo de novo com uma começou. Quer dizer, o médico tem. Aí já passou pelo médico psiquiatra, tá aí agora o médico vai mandar tirar um laudo de novo, um laudo de cabeça de novo. Aí vai passar por esse médico de cabeça de novo, para o médico dar o laudo na social, dar a entrada de novo na social, como a fez tudo de novo. Uhum. Para a social passar para o INSS, para o INSS marcar uma perícia de novo.
2: Entendi. Caiu o benefício e tem que fazer tudo novamente.
3: Tudo novamente.
2: E até assim lá as contas vencem.
3: As contas vencem. Aí eu tô com 3 contas de luz.
2: De luz, misericórdia.
3: 4 contas de água.
2: Já cortou?
3: Não, tá até o papel aqui.
2: Fica quieto, porque se o Wallace ouvir, ele manda cortar.
3: É.
2: Ele manda na hora.
3: É, aí tá, tô até com o papel da...
2: Misericórdia. Não vou dizer nem teu endereço. Porque senão, não conta não, tu mora não, porque senão o alicate chega lá rapidinho, viu?
3: Rapidinho, é.
2: Esquece aí esse negócio da luz e da água, principalmente da água.
3: É.
2: Mas voltando, tu quer trabalhar isso?
3: Quero trabalhar. Aí alguma pessoa que esteja no serviço aí...
2: Trabalha de quê?
3: Trabalho de corte, trabalho com roçadeira.
2: Roçadeira.
3: De roçadeira, trabalho de cacau, de proda, de clonagem. Tudo que é serviço de roça eu faço. Trabalho, faço cerca, curral. Se a pessoa tiver com curral que tiver estinhorado também, eu trabalho na parte de carpina também. Tudo que é serviço eu faço.
2: Entendi.
3: Não tenho carteira assinada comprovando...
2: É o homem do campo,
3: homem,
2: né?
3: Homem do campo,
2: que trabalhou...
3: Em muitos lugares, em tudo que é fazenda, essa região aqui, tudo eu trabalhei. Só aqui em Zé Pinto, aqui em Martinella, aqui eu morei aqui 9 anos. Foi 3 contratos de meeiro aqui em Martinella.
2: Entendi.
3: Tudo que é fazenda de Piauí aqui, nessas fazendas aqui, tudo fazendeiro me conhece. Então, entendi. Essa oportunidade de um que esteja me ouvindo nesse momento, que vê a minha situação, que... surge uma oportunidade de trabalho.
2: Tu amigo tem telefone?
3: Tem um telefone de minha filha aqui.
2: Tem, pronto. Sabe o número?
3: De cabeça não.
2: De cabeça não, né? É. Seria bom número, né? Você tem anotadinho?
3: Tem um notadinho.
2: Porque a gente fala aqui o número e aí facilita, né?
3: É.
2: Para as pessoas entrarem em contato com um amigo aí. Porque ele tá querendo, gente, é um trabalho, certo? Ele não veio aqui pedir, assim, né? Uma caixa de Heineken, né? Um amigo bebe.
3: Fazer que nem casa, de vez em quando. Mas visto por bebida não tenho, não.
2: Não tem, não. Entendeu?
3: Nunca, e aí... nunca lá perdi um dia de trabalho por causa de bebida, não.
2: Por causa do Mé, né?
3: Não.
2: Do Mé que passarinho não bebe. Então, assim, eu achei legal, por isso eu dei logo espaço a ele, porque ele veio pedir um trabalho. Uma oportunidade. Porque perdeu o benefício, as contas venceu. Só a de água já são 4 talão.
3: É.
2: E a de luz, 3, né?
3: É.
2: Misericórdia.
3: E água era 4. Aí eu paguei no meu dinheiro paguei 1, só tem 3.
2: Só tem 3.
3: É.
2: Só 3.
3: 2 mais velho e um novo que chegou agora.
2: A sorte é que o Wallace não descobriu o endereço, senão. É. Mas vamos lá, tu achou o telefone? Cadê esse número aqui?
3: Acho que é esse aqui.
2: Deixa eu ver aqui. Ô, Jesus, tomar aquele. Aqui, eu acho que é esse aqui, ó.
3: É.
2: 981-39-4525. Vou repetir. 981-39-4525. O nome do homem é Josias.
3: É, de Souza, isso?
2: Josias. Eu vou botar assim, Josias... Da Roça.
3: Da Roça,
2: Bota assim, Josias
3: da Roça.
2: Certo? Então, quem puder aí, quem tiver uma vaguinha, ele não é de bebida, não, né?
3: Bom Deus.
2: Não é da droga.
3: Deus é mais. Deus me livre.
2: Deus me livre. Mulher tem mulher?
3: Tenho família.
2: Família. Casado há quantos anos com a mulher?
3: Não, nunca fui casado.
2: Nunca fui casado, mas é mulherengo.
3: Não, também não.
2: Também não, né? De vez em quando pula uma sequinha, mas é normal.
3: Que tem um caso com a família que você tem, você já sofre. Que dirás, vai procurar outra, pra quê?
2: É verdade. E ainda mais administrar não, mulher, viu?
3: Você não pode...
2: O cara não tá aguentando com uma, vai ter duas?
3: Não pode tá aguentando com uma, vai ter duas. Quer dizer, se você tem a oportunidade de você trabalhar pra você dar um bom e o melhor, a sua família que você tem. Você vai trabalhar... Você não pode nem cuidar da sua para caçar outra mulher para você dar uma boa vida a ela, sendo que você não teve para dar a sua?
2: Não adianta. Rapaz, eu gostei desse Josias, viu? Que Josias equilibrado, viu, rapaz? Gostei de você, Josias.
3: Obrigado.
2: Então, tá aí, viu? Quem puder ajudar... eu vou até anotar o número dele aqui também, porque alguém pode ligar de amanhã, qualquer horário, né?
3: É.
2: E aí. Agora esse número parece que não é zap, não, viu?
3: Não é zap, não, né?
2: Não é não. Eu tô achando que você tá dando esse número errado aqui, rapaz.
3: Deixa eu ver que eu acho outro de.
2: Aqui. Tu vai fazer o seguinte, Josias, vai procurando aí o número, fica aí na tua. É. Quando tu achar direitinho esse número aí, tu passa. Porque assim eu quero ajudar ele, né? Mas se não tiver o telefone, fica difícil. Eu não vou dizer onde mora, porque senão vão cortar a água dele, aí que vai piorar a situação. Mas é casado, tem quantos filhos?
3: Tenho 8.
2: 8? Misericórdia. Mas moram tudo contigo?
3: Só 2 que não.
2: Moram 6 contigo?
3: Com eu, mas a mulher volta 8 de novo.
2: Meu pai do céu. E ela não trabalha também não, né?
3: Ela trabalha não.
2: Meu pai do céu, a coisa tá braba lá na casa de Josias, né? Agora você vê, né, o INSS, né? Tanto roubo com os aposentados, né, menino? Tanta fralcatua aí. Hoje a gente tá vendo aí o escândalo no Supremo Tribunal Federal envolvendo o ministro, né? E aí o camarada que tinha a menina que tem problema, né? Teve
3: o benefício. Até a receita do remédio.
2: Teve o benefício cortado.
3: Que eu peguei essa semana agora.
2: Aí tá assim a situação, ó. Entendeu? É uma luta, meu irmão. É uma luta. Agora tu gosta de trabalhar também mesmo certinho, né, Josias?
3: Graças a Deus.
2: Tu não é de chegar lá e se escorar, não, né?
3: Eu trabalho
2: faz desde, água burro, não, né?
3: Eu trabalho desde pequeno. Minha mãe foi largada de meu pai, foi embora. E nós ficou com meu pai. Naquele tempo, a gente dizia assim, ó, oh, pai, por que não bota a gente na escola? Ele dizia assim, eu vou botar vocês na escola, eu vou ficar com a roça no mato. E a roça não era dele, a roça era dos outros, que hoje o povo fala de meeiro. E naquele tempo era contratista. Pegava a roça daquela pessoa e ele trabalhava com a família dele. Quando a roça estava produtiva, entregava para o dono. Aí, se ele quisesse pegar um novo contrato, dava um novo contrato. Então, eu trabalho desde pequeno. Nunca tive boa vida desde pequeno. Trabalho desde pequeno.
2: Eu gostei dele, né? Gostei dele. Eu vou fazer de tudo para esse rapaz, esse senhor, jovem, né? 55. Ele tá fortando. Fica pensando você que
3: nunca
2: que tá.
3: Tive, nunca tive. Boa vida.
2: Dá conta mesmo. É cacau, é gado.
3: Gado, fazer que nem um gado. Gado eu não. Se for assim, a pessoa tiver assim umas 3 ou 4 vacas, eu já trabalho em lugar assim. Aí o dono diz assim, ô seu Josinha, tem essas 3 ou 4 vacas aí, o senhor não quer prender pra gente tirar o leite pro café? Aí eu prendi, tirava o leite pro café. Quer dizer, ganhava a mesma diária.
2: Entendi.
3: Agora tirava aquele leite e ganhava aquele leite.
2: Entendi.
3: Agora, com muito gado, eu nunca. Tem lugar desse aí que eu falo, pô, de assim, rapaz, tô precisando de um vaqueiro aqui, tem tantas cadeias de bicho, eu não vou lhe dizer o senhor que eu vou tomar conta porque eu nunca vacinei gado nenhum. Então eu lhe digo o que eu faço. Agora, o que eu não sei fazer, eu não vou mentir.
2: Ele é honesto, tá vendo?
3: Não gosto de negócio de mentira, não.
2: Tá vendo? Que eu gostei dele, eu tô falando. E o número é esse mesmo, será?
3: É esse mesmo. Já cacei aqui.
2: Já caçou, não achou o número. É esse mesmo aqui. Alguém? Eu vou testar depois aqui. Segura aí, que eu vou testar depois aí. Mas eu vou te ajudar. E você, aí, que tá precisando dessa mão de obra, certo? Ele mexe com cacau, né? Mexe com plantação, com cerca. É o cara pra tomar conta do seu sítio, tomar conta da sua rocinha. Você ficar despreocupado, entregar ele e dar tudo certo. Entre em contato com a gente aí.
3: Bato veneno em roça, em pasto, em tudo que é.
2: Em tudo, né?
3: Trabalho com roçadeira.
2: E essa mão de obra não tá fácil, não, viu? Não tá fácil, não. Então, beleza. Tá dado o recado. Só daqui a pouco a gente confere o número. Pra dar o número no aí. Mas quem estiver ouvindo aí já pode entrar em contato com a gente. São 10 horas, mais 7 minutos na Bahia. Vamos de. Povo Luiz Sérgio!

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1: Bom dia, Amarelinho. Bom dia, Luiz Sérgio. Quem fala é Casa Limão do Trança Gaia, Zona Rural de Canavieira. Gostaria de mandar um alô aqui para o Erle Família, para o Elton Família, para toda a turma aqui de Canavieira e toda a turma de Piauí. Fica com Deus. Tchau e obrigado.
2: Eu agora dou uma pausa no zap, já eu volto, porque eu vou com as notícias do esporte chegando ele, Reginaldo Silva.
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2: Bom dia, meu garoto!
4: Grande Amarelinho, bom dia. Como é que tá? Tudo bem, garoto?
2: Tudo em paz, só não está boa pra torcida rubro-negra da Bahia.
4: É, realmente... O Vitória que já tinha feito revertido contra o Flamengo, revertido contra o Atlético Paranaense, ontem não teve a mesma sorte com o Vasco, até porque o Vasco já veio ciente que o Vitória em casa tinha esse hábito de virar placar, então o Vasco veio vacinado ontem e conseguiu segurar o Vasco e venceu a partida 2-0, foi surpreendente porque o jogo estava duro, mas depois quando fez o primeiro, fez o segundo no minuto final. O Andrei em São Januário, voltou a marcar ontem, e o Punta, é o argentino,

0: do Santos lá na Vila Belmiro. O Santos, o Palmeiras já tinha vencido por 2-0, por isso ficou com a vaga na semifinal. O time do Atlético Mineiro, que eliminou o Cruzeiro, vai esperar o vencedor de hoje, Internacional, clássico Grenal, hoje lá na Arena do Grêmio. Foi 0-0 a partida de ida. Aliás, é o segundo Grenal brasileiro e também na Copa do Brasil que acaba empatado em 0-0. Eu acredito que hoje vai ser um jogão, quem sair daí vai pegar o Atlético Mineiro. Outra coisa também que eu queria dizer é sobre o jogo do Flamengo atrasado, que ontem aconteceu no Rio, né? Aconteceu com a Carrascal e o Flamengo, 2-0 sobre a equipe do Mirassol. E agora, rapaz, o Flamengo caiu um pontinho só, um pontinho para a equipe do Palmeiras, né? Agora 52-51, próximo compromisso domingo que vem, contra o Remo, fora de casa, lá no Mangueirão. E o Botafogo recebe o Palmeiras no Rio, quer dizer, Palmeiras vai ter o Botafogo no Rio e o Flamengo vai ter o penúltimo colocado do Brasileirão, que é o Remo, fora de casa. Então, a luta pelo título e a equipe do Palmeiras aí com o Flamengo fungando no cangote. Ó, lembrando que tem dois jogadores do Flamengo, para que esclarecer o assunto, foram vendidos para o time do Dinamo Moscou. O que aconteceu foi o seguinte: aqui fizeram um exame, o jogador Gonçalo Plata passou no exame aqui para ser levado para lá, e o jogador Matheus Martins, que é do Botafogo, lá foram reprovados nos exames físicos. E aí o que aconteceu? O time do Dinamo Moscou devolveu os dois jogadores. O Gonçalo Plata já está novamente no Flamengo por uns 60 milhões de reais à venda, e o outro 45 milhões no Botafogo. O Botafogo disse que vai acionar o time da Rússia na FIFA por questões aí de imagem, né? Danos da imagem. E dois jogadores que foram para lá voltaram porque não passaram nos testes físicos do time do Dinamo Moscou da Rússia. Gonçalo Plata e o Matheus Martins do Botafogo, meu caro amarelinho.
1: Agora, ontem o Vasco deu sorte também porque o Mengão ganhou do Mirassol, empurrou o Mirassol para a zona de rebaixamento e o Vasco saiu, né?
0: O Vasco tá na... O Vasco ainda tá lá na zona de rebaixamento.
1: Ainda tá o Vasco?
0: É que o Vasco tá na zona de rebaixamento. O Vasco tem 25 pontos, né? O Mirassol também tem 25. Então, o Vasco tá empatado em tudo com número de vitórias, saldo de gols e tudo. Então o Vasco continua lá com 25 pontos, né? O Vasco agora vai ter que lutar, porque o Vasco está em três competições, né? Sul-Americana, vai pegar o Santa Fé da Colômbia. É impressionante que o ano passado o Vasco foi vice-campeão, perdeu para o Corinthians, e pelo segundo ano consecutivo chega à semifinal da Copa do Brasil, e novamente aí com possibilidade de disputar mais um título. Mas é difícil passar pelo Palmeiras na semifinal, viu?
1: O Regis, me perdoe, tem certeza que o Vasco não tá não saiu, não? Tem certeza?
0: Não, ele tá com 25 pontos, ele precisa atualizar, 25 pontos. Seu Vasco. Pode ser que ele entrou ou saiu, mas é uma questão aí mínima de cartões, porque tem empatado em tudo, em número de vitórias, número de derrotas, número de gols, tudo. Então eu acho que se saiu...
1: Saiu por conta do número de jogos, que tem 24, o Mirassol já tem 25 jogos. Também, o saldo de gols até está empatado, mas a tabela da CBF foi atualizada e quem está na zona de rebaixamento foi o Mirassol, o Internacional, o Remo e Chapecoense. E o motivo é por conta do cartão vermelho. Tá aqui, ó. Tô atualizando aqui. Tem um cartão vermelho.
0: Eu tô olhando aqui. O Vasco aparece aqui na tabela em 17º lugar e Mirassol. É que tá essa confusão. Tá empatado praticamente em tudo com o Mirassol, né? Até na questão de gols, saldo de gols e pontos, tudo. Vitória, tudo empatado. Então, parece que na minha tabela o Vasco em 17º, mas vamos corrigir isso aí depois.
1: Ok. Mas, de qualquer sorte, o Vasco foi beneficiado, né? Porque o Flamengo venceu o

0: Mirassol, então, ajudou muito o Vasco, além de ontem ter eliminado o Vitória e avançado para a Copa do Brasil, que provavelmente agora é Palmeiras, né?
1: Palmeiras. Olha, na verdade, o Vasco não tem 25 pontos. O Vasco tem 24 pontos, que aparece aqui. E o Mirassol, 25 pontos. O Internacional tem 25 pontos, o Remo tem 25, e a Chapecoense está em... Ah, a Chapecoense tem 14 pontos, na verdade. Aliás, nosso número de jogos, na verdade, né?
0: Uhum. Quer dizer, foi bom demais para essa torcida que tanto vem sofrendo, chamado Vasco da Gama. E para mim dava vitória, viu, irmão? Dava vitória. Agora vamos falar de Brasileirão, porque o Mengão encostou. Um pontinho só separa o Palmeiras para o Flamengo da primeira colocação do Brasileirão. Sem contar que nós teremos aí um confronto direto entre ambos.
1: É, isso vai acontecer bem lá pra frente, mas os próximos compromissos do Flamengo é com o Remo, é com o Corinthians, é com o Santos, é com o Bragantino. Então, assim, esse duelo, quando chegar lá por volta de novembro, vai ser um pega pra capar, porque se os dois estiverem coladinhos na tabela, como estão hoje, né, 52 a 51, aí daí vai sair o campeão, como você havia dito ontem.
0: É isso aí. Portanto, e o Intermunicipal, Regis? Bora dar uma jogadinha agora pelo campeonato Intermunicipal, o maior campeonato amador do Brasil.
1: É, no grupo da sua cidade, que é Aurelino, Aurelino lidera com 7 pontos, né? Duas vitórias, um empate. No último domingo empatou fora de casa com o Ilhéus, né? E a próxima rodada vai acontecer o seguinte, os mesmos jogos, só inverte o mando de campo. Por exemplo, Aurelino jogou em Ilhéus, Aurelino com Ilhéus, né? Nessa quarta rodada, inverte apenas o mando de campo aí das equipes. Então, os mesmos jogos que aconteceram no último domingo, vai acontecer no próximo domingo com o mando invertido. Esse grupo de Aurelino, que tem também Ibirapitanga e Itabuna, que também empataram em 1-1. Itabuna tem apenas 2 pontos, Ibirapitanga também 2 pontos, Ilhéus 3 pontos e Aurelino 7 pontos aí na competição.
0: Ótimo!
1: A seleção de Guaraci, que é a seleção atual campeã, também está ótima na tabela. No último final de semana, goleou fora de casa por 5-0 a seleção de Catiba. Então, o Guaraci está muito bem também aí na competição. Grupo que tem Barro Preto e Itapetinga também. Itapetinga venceu o final de semana Barro Preto por 4-2. Coraci e Itapetinga devem se classificar no seu grupo, grupo 14.
0: Muito bem, eu tô sendo Aurelino Leal desde pequenininho, viu, nesse Intermunicipal. Tá com timaço.
1: Pois é, tá bem na tabela, deve se classificar e a competição tá muito boa, né? Muitos gols saindo. Eu só tenho uma ideia, na primeira rodada foram 56 gols. Na segunda, 89. Na terceira rodada, foram 109 gols. Quer dizer, dobrou o número de gols em relação à primeira rodada. O campeonato é espetacular. São 59 equipes aí, né? E o Intermunicipal é uma competição que já revelou grandes jogadores e continua empolgando.
0: É isso aí, Regis. Ótima quinta pra você. Algo mais que queira acrescentar, meu garoto?
1: Não, só para dizer que tá tudo em paz por aqui, né? Sol e aquela frentezinha que tava passando por aqui já foi embora e agora estamos vivendo uma quinta-feira de muito sol por aqui e amanhã a gente chega aí para atualizar o fim de semana esportivo.
0: Tá meio ruinzinho aí o telefonema de Reginaldo. Mas deixa eu dar um pulinho aqui agora, direto com a minha amiga Érica. 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
2: Bom dia. Ótima quinta-feira pra todo mundo. Tudo bem contigo? Como é que vocês estão?
0: Graças.
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0: Meus ouvintes, eu vou ficando por aqui, mas prometendo voltar amanhã, se Deus assim nos permitir, com mais uma edição do Amarelinho Notícias pelas ondas da Ipiaú. Continue nos acompanhando no Instagram, @AmarelinhoFM, @AmarelinhoNotícias. E claro, siga e nos acompanhe para ficar muito bem informado. Meu nome é Tchau, meu apelido é Fui!
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0: 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Taraipiel tá com tudo de bom, tá de bem com a vida. 10h39, já já tem Top Hits. 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

0: Rock 10 na programação da IPL FM Estrela, 10h58 na IPL FM. Tá na IPL, tá com tudo de bom, tá de bem com a vida. Ótima manhã de quinta-feira chuvosa, que tempo bom, hein? Que clima depois de muito calor. Uma fresquinha hoje nesta quinta-feira. Lembrando que previsão também de tempo nublado e com chuva amanhã. O sol voltando no sábado e domingo, mas na segunda-feira há uma probabilidade também de retorno de uma nova frente fria. Aliás, a chegada de uma nova frente fria entre segunda e terça. São informações dos sites de meteorologia em todo o Brasil. Quem já está aqui com a gente é o Lucas da Móveis Simonetti, aqui Zena do Consumidor. Bom dia, Lucas.
1: Bom dia, meu amigo. Como é que você tá, meu amigo Robert?
0: Tudo em paz, graças a Deus.
1: É um prazer, uma honra, né, estar falando com você aqui. Eu acho que é a segunda vez que a gente tem essa oportunidade de estar fazendo esse bate-papo aqui, eu e você, né?
0: Verdade, Jota tá de férias.
1: É isso aí. Inclusive, mandar um abraço aí pro nosso amigo Jota Santos, né? E quando você fala de meteorologia aí, você traz clima frio e a gente traz aquele clima quente na quinzena do consumidor, Robert. 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
0: Valeu, Lucas, abraço!
1: Valeu, Robert!
0: Daqui a pouquinho tem mais músicas, lembrando que devido ao horário eleitoral gratuito, a gente não estará apresentando durante esse mês de setembro o Zap do Ouvinte, tá bom? Vamos já já, muito mais músicas na IPL FM, na frequência do seu coração, tá na IPL, tá com tudo de bom!
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0: Hora certa, 11:02.
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ótima manhã de quinta-feira. 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E a música que não para. Estamos juntos até as 11 com o Top Hits. Até o meio-dia, né? Edição especial devido ao horário eleitoral gratuito que segue até o final do mês. E esse é o mês de férias do nosso colega Jota Santos. Estamos por aqui pelas manhãs. Você fica comigo, Robert ou Del Júnior. Alô, Fábio dos Santos Pereira. Alô, Fábio dos Santos Ferreira. Foi encontrado aqui em frente à rádio a sua identidade. E é só a identidade, tá bom? Fábio dos Santos Ferreira, pode vir pegar aqui. Filho de Jerônimo e Deusuíta. 11 e 14, mano, voltei, tá?

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5: Conferindo a hora certa na Ipiaú, 11:35. Até o meio-dia.

Fechando o Top Hits de hoje, amanhã tem mais, daqui a pouquinho, meio-dia, tem horário eleitoral gratuito no rádio. Valeu, gente, um abraço e na sequência tem Beto Marques com Panorama.

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0: Na tarde de ontem, o delegado de Polícia Civil de Gongogi, através do setor de investigação, que após averiguação e monitoramento em campo, deu cumprimento a um mandado de busca e apreensão em uma residência localizada no distrito de Nova Palma, em Gongogi, obtendo êxito em prender em flagrante um indivíduo identificado como sendo de iniciais MR dos Santos, ou dos S, é por isso que eu estou falando dos Santos, 27 anos, por estar mantendo sua companheira em cárcere privado e cometendo violência doméstica em desfavor da mesma. Segundo a vítima, de 22 anos de idade, casada com o agressor há aproximadamente 8 anos e tem 2 filhos menores. Vai acompanhando. Sendo o mais velho de 7 e o menor de 1 ano. Durante todo esse período, a mesma sofreu com ameaças e agressões. Ultimamente, a situação se agravou no sentido do seu companheiro lhe proibir de sair de casa. E disse o seguinte: a partir de hoje, você não vai mais sair de casa e você também não vai mais falar com sua mãe. Você entendeu? A mulher falou: sim, sim, senhor. A vítima estava sem falar com a mãe e dentro de casa armou um plano infalível. Escreveu um bilhete, entregou ao filho de 7 anos e disse: filho, toma esse bilhete, não deixe o seu pai ver e entrega à sua professora. O que é isso, mãe? Eu tô fazendo o que na escola? Fala baixo, filho. Entrega esse bilhete à sua professora. Fica quieto. Tá bom, mãe. E se pai perguntar pra que esse bilhete? Você diz que é o trabalho de escola. Pedindo ajuda, chegou lá. Lembrei agora, com todo respeito à matéria, de Zezinho. Zezinho, aquele sabidinho da escola. O menino, o filho dela de 7 anos. Toma aqui, professora. Lê esse bilhete aí, pra ver se a senhora é retada mesmo. O que é isso? E o bilhete, você sabe como dizia, né? Mais ou menos: estou sofrendo ameaças, agressões por meu marido, estou proibido de falar com a mãe, estou aqui parecendo que eu estou num presídio, não posso falar com ninguém, estou desnorteada. A professora entrou em contato com um policial militar. Ô, seu policial, o senhor dá pra dar um pulinho aqui? O que foi, professora? É a situação seguinte: uma criança de 7 anos mandou um bilhete aqui pra mim e a mãe dele tá pedindo socorro. Diz que tá sofrendo ameaças e não pode falar com a mãe dela. A polícia fez a averiguação, monitorou a movimentação da casa, que é importante isso, a polícia ficou de olho, percebendo a rotina e que realmente a vítima nunca saía de casa. Como quem diz, cadê essa mulher que não sai de casa? É a presidiária. Aí percebeu, assim sendo, de posse do mandado judicial, e após o retorno do acusado para casa, foi feita a abordagem e constatada a situação, sendo confirmado pela vítima o pedido de socorro. O policial chegou lá e disse: a senhora escreveu algum bilhete para a escola para o seu filho entregar à professora? Sim, seu policial, eu escrevi, fui eu mesmo. O senhor pode entrar. O acusado, gente, foi dado voz de prisão e seu encaminhamento para a unidade policial, onde foi lavrado e representado por sua prisão preventiva. E você que está sofrendo aí do mesmo problema com seu marido, seu companheiro, faça isso também. Escreva um bilhete e dê o seu filho para ele entregar à professora. O endereço, claro, tudo certinho. Não tenha medo. Faça isso. Hoje, quinta-feira, dia 3 de setembro, o dia que o elixir pegador, pomada de São Caetano e óleo de avestruz está em alta. Já atingiu a meta com mais de 200 pessoas do lançamento TZ Max. Isto é incrível. Quem corre é ele, Gilmar. Depois do intervalo.
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10: 12:40. Daqui a pouquinho, Reginaldo fala ao vivo no Panorama, daqui a pouquinho falando o jogo de Vasco e Vitória, Vitória e Vasco. Estão conosco aqui, como sempre, né, Gilmar e Priscila, para falar desse produto que a cada dia que passa vem crescendo mais e mais, que é o Elixir Pegador, que virou uma febre hoje nacional, todo mundo se cuidando. Aí muitas pessoas, eu costumo falar assim, as pessoas perguntam para mim, Beto, e o efeito colateral? Aí eu respondo, você toma tanta droga da farmácia, nunca me perguntou do efeito colateral. E quando usa um produto natural, pergunta quais são os efeitos colaterais. Impressionante o ser humano. É igual que a gente tá conversando aqui agora. Quando você malha, tá forte, está tomando bomba. Quando emagrece, tu tá magro. Quando tá gordo, tu tá gordo. Aí não tem pra onde correr. Boa tarde, Priscila.
1: Boa tarde, Beto. Boa tarde, Piauí e região. Vamos falar de saúde com o nosso Elixir Pegador. Beto, a gente já fala de vários benefícios do Elixir Pegador, mas hoje eu quero enfatizar o benefício que o Elixir Pegador tem para combater as dores nas pernas e cãibras que acaba cometendo várias pessoas, principalmente durante a rotina de trabalho. E o Elixir Pegador, de forma natural, ele consegue ajudar a combater as cãibras e as dores nas pernas, porque na composição dele contém a arginina, taurina e boro, que contribui para a força muscular e também a vasodilatação, que melhora a circulação sanguínea.
10: Boa tarde, Gilmar.
11: Boa tarde, Beto. Agradecer que está aqui com todos os ouvintes, né? Desse dia maravilhoso. E Priscila estava falando, eu estava pensando que agora, Júnior Mascote, lá de Iquê, mandou um abraço para você. Oswaldo também, sabe, Osvaldo, lá agora.
10: É, Oswaldo é top demais. Gosto muito de Oswaldo, meu colega lá de Iquê.
11: Sim, gente boa. E ele falando o seguinte, Júnior Mascote, falando que ele toma o Elixir Pegador e ele faz 30 km de bicicleta. Eu nunca vi um negócio desse, rapaz. Recuperação muscular, rapaz. Aquelas dores nas pernas, aquela quebradeira. Porque normalmente quando a gente bate aquele barba e não tá preparado, no outro dia o cara tá todo quebrado. E as pessoas que usam o Elixir Pegador, ele não sente esse efeito, né? Ele toma, corre ali. Eu mesmo, essa semana, Beto, eu fiz 21 km.
10: Você é um super atleta.
11: Eu tô na minha meta aos 40. É. 40 quilômetros, 40K. Então eu tô sempre...
10: É um triatleta.
11: Tô lutando aí pra trabalhar pra chegar aos 40 quilômetros. Fiz 20 quilômetros.
10: 20
11: quilômetros.
10: Tá perto.
11: Cheguei, tomei meu banhozinho. Cara, a recuperação muscular é impressionante. E a gente tá falando de um produto. E aí, Priscila, a gente resolveu falar desse tema porque muitas pessoas têm nos procurado pra relatar. Você, Inanilda, aqui, dessas dores nas pernas, da eliminação das câimbras, né? Ah, Elixir Pegador é só questão sexual. Que falou Elixir Pegador, né? É aquela resinha, não sei o quê.
10: Fala que é pra dar mortal. É.
11: Você dá seu mortal, não tem problema. Mas os relatos são muito grandes de pessoas que têm tomado, né?
1: Isso mesmo.
11: O pessoal da zona rural.
10: E os efeitos colaterais, hein?
11: Aí...
10: prejuízo.
11: Aí tem um efeito colateral, que é se você namorar demais, fazer filho.
10: Aí
11: você tem que ter cuidado, tem que ter cuidado.
10: Ô Gilmar e Priscila, as pessoas estão em casa assim, né? E fala assim, mas tem que tomar só um, porque às vezes a pessoa toma um e fala, não fez efeito nenhum. Como é que vai tomar só? O médico, quando passa um remédio pra você, você tem que tomar, se for 7, é o 7. Se for 20, tem o 20. Se for 30, 30. Por que o Elixir Pegador você só quer tomar um durante um ano?
11: Eu vou falar aqui, Priscila vai dar o toque da especialista como ela é. Ó, a dosagem é um ao dia. Vou falar de 90% dos casos e de mim.
10: Certo.
11: Acho que o pessoal aqui também. O que é que eu faço? Eu vou pra academia às 6 horas da manhã. Meu amigo, eu não gosto de acordar cedo.
10: Não?
11: Não gosto não. Eu acordo porque não tem jeito, viu? Mas
10: antes acordava, hoje tá em outro patamar. Antes era 4 horas da manhã, hoje não gosto de acordar cedo.
11: Esse Beto.
10: Perdoa, pai.
11: Ei, Beto, aí tu não lembra do tempo que eu trabalhava em São Paulo? Era 4 horas da manhã, tristeza.
10: Não é isso?
11: Pegar 4 coletivos.
10: Mas meu Deus, é maravilhoso.
11: Então, Beto, eu acordo ali 4 horas, tomo o meu Elixir Pegador e vou deitar. Rapaz, é impressionante. Quando dá ali 4h40, 5 horas, vem aquela. O despertar do leão. E aí, Lenildo? Vou pra academia. Beto tá me elogiando. Tá fortinho,
10: né?
11: É resenhista, né? Então, assim, ó.
10: Se eu tivesse a irmã, né?
11: Não, já sou compromissado.
10: Ah, desculpa.
11: A mulher tá ouvindo.
10: Desculpa aí, viu, senhora? É porque eu não sei, eu falei isso.
11: Viu, Beto? Então, assim, ó. Eu tô 30 minutos antes da minha atividade. Uma cápsula ao dia. No meu caso, e na casa da maioria das pessoas, em 30, 40 minutos você já sinto o efeito. A disponibilidade, a força pra ir pra academia, entendeu? Então, assim, a dosagem é um ao dia. Aí o cara, eu tomei o primeiro dia não sentindo. Tomo pelo menos 3 ou 4 dias.
10: É isso. Toma um e já quer que faça efeito.
11: Você
10: até academia, Gilmar, você vai. Sim. Você vai pegar músculo de um dia pra noite, né?
11: Mas você tem que estar muito ruimzinho pra 2 ou 3 dias. É você isso. Não tá sentindo aquele...
10: Isso.
11: Porque assim, ó, o que é o Elixir Pegador? 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A gente suplementou.
10: E outra coisa, além, e talvez até, cada um tem seu metabolismo, seu
11: organismo. Sim, sim, que você vai falar sobre isso agora.
10: Desculpa, então passa, eu ia falar mais.
11: Você tá querendo atravessar a especialista.
1: Oh, nada.
10: Eu sei que especialista aqui sou eu, mas...
1: Tudo bem, Beto. O que ocorre, a dosagem diária do Elixir Pegador é uma cápsula, uma vez ao dia. 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Aí fica essa dúvida, né? Ah, mas eu tenho que tomar direto? O Gilmar trouxe o exemplo da água, né? Eu vou tentar trazer um exemplo mais clássico da alimentação, o almoço, né? Recomenda-se que o café da manhã seja uma das principais refeições. Sim. Mas pelo que eu observo, o almoço é uma das principais refeições que todos fazem. Então, assim, o dia que você não almoça, você sente. Por exemplo, eu mesmo sinto. Então,
11: tava quase
1: assim...
11: desmaiando, Beto. Tive que pagar a comida para a gente acabar.
1: Aí eu já toquei no almoço.
10: Ela sempre chega aqui com fome.
11: É com fome,
10: não
11: né?
10: Sei o que acontece.
11: Ela tá magrinha, né?
10: Tá. Ela sempre chega aqui, o Beto com morrendo de fome. Meu Deus do céu. Bota um restaurante.
11: É o Bolsa Escola que acabou.
10: Tá cheio de Bolsa Família.
1: Aí, trazendo para esse exemplo do almoço, o dia que você não almoça, você acaba sentindo o seu corpo um pouco mais fraco, aquela fadiga muscular. E o Elixir Pegador, ele vem para te suplementar de forma natural. 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
10: 12h48, pronto?
11: Só uma observação.
10: Por favor.
11: Se você me permite, Beto, falando claro. Sobre a creatina. A gente usa, né? O que é que tem a ver creatina com o Elixir Pegador? Para você entender, para o ouvinte entender o exemplo. Todo mundo que malha, que pratica atividade, ele normalmente toma creatina. A creatina ela leva 15 a 20 dias. Se eu estiver errado, você me corrija, Priscila. De 15 a 20 dias para fazer uma reação no seu corpo. Impressionante, né? Mas ela vai fazer efeito. Ela vai te dar força e muito mais, né? Você vê, o Elixir Pegador é um produto que age mais rápido. 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
1: Mais lento.
11: Mais, como a gente falou, em 30, 40 minutos, uma hora, a pessoa já tá sentindo aquela energia para o dia a dia, né? Para as liras do dia. O pessoal que trabalha, o pessoal que estuda, que corre, que anda de bicicleta. Falando em corrida, né, Beto? A corrida dia 13 de setembro, 210 pessoas inscritas.
10: 210,
11: véio. Vai ser um negócio de louco, hein?
10: Obrigado, meu Deus. Obrigado.
11: Tivemos que fechar as inscrições, claro, porque senão.
10: Eu fico feliz com isso. Você não sabe a felicidade que eu fico.
11: 210 inscritos.
10: O seu produto
11: dia 13.
10: Ah, legal,
11: rapaz. Viu?
1: Que massa. 13 de setembro na Praça Rui Barbosa.
11: Lançamento do Tese Max, né?
1: Vai ter o primeiro circuito
11: de Tese Max. Vai chegar lá todo mundo já turbinado com o Elixir Pegador. Viu?
10: É?
11: Meu Deus. Tem um menino ligeiro lá que vai fazer
10: o tem gente que não vai correr, vai voar.
11: Vai voar,
10: Pronto, Priscila?
1: Sim, Beto. Obrigado, muito viu? Obrigada, Beto, pelo espaço. Agradecer. 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
10: O intervalo e volto já, segura aí.
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10: Olha, boa tarde, Beto. É o Hélito aqui do modelo. Pé não ficou gostando da vitória do Vasco sobre o Vitória. Ele ficou zangado. Depois manda um alô pra ele, o Hélito. Interessante que ele chegou pra mim ontem e falou assim: o Vasco passa, mas ali, que tudo ali é armação do Vasco passa. Tá vendo, seu pé? O Hélio falando que você torcendo contra o Vasco. Rapaz, quem diria, né? 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Primeiro é quem? Joelson ou Gil? Solta aí. Ô Gil ou Joelson? Gil?
18: Boa tarde, Beto. Boa tarde. Tudo bem? Hoje eu quero parabenizar minha mãe, minha guerreira, minha rainha, minha heroína, que está fazendo aniversário hoje. Te desejo tudo de bom, minha mãe. Que o Senhor Jesus derrame bênçãos sem medida sobre a sua vida. Que a senhora continue por muitos anos ao nosso lado. Não só meu, mas dos seus filhos. Dos seus 9 filhos, minha mãe. E os netos e os bisnetos. Muito obrigado, minha mãe. Que Deus continue te abençoando e te protegendo. Tô com saudade. Não vai vir do sítio mais, não, é? Vem me ver. Tô com saudade da senhora.
10: Paga passagem.
18: Um cheiro, minha mãe. E tudo de bom. Muito obrigado, Beto.
10: Nada. É pagar a passagem, ela vem na hora, Gil. Um abraço, Gil. Um abraço à mãe de Dona Rosa. Um abraço para a senhora. Olha, são 12h55. Tem um... Antes, deixa eu falar aqui. Colocou Casa das Espumas Decor aí? Casa das Espumas Decor. Mix lá. O Bodegão. Então, eu vou conversar com o Fernando Iraildo. O Fernando dos Santos Júnior, ele está aqui, 29 anos, ele veio contar aqui a sua história, o que é que está precisando, e vocês vão analisar a história dele. Boa tarde, Fernando.
19: Boa tarde.
10: Mais próximo, por favor. Você mora onde?
19: Eu moro na ACM.
10: No ACM. Qual é o caminho?
19: É, as casinhas novas ali.
10: Casinha nova, né? E você veio fazer o que aqui, Fernando?
19: Quero pedir uma ajuda a vocês aí pra me ajudar pra fazer um exame. Pra eu... meu benefício cortou. Aí tô pedindo ajuda a vocês pra me ajudar pra marcar um exame aí. Um exame é 440. Aí tô pedindo ajuda a vocês aí pra você mesmo.
10: Mas quem mandou você vir aqui?
19: Não, porque eu vim porque eu tava procurando um serviço, ninguém tava me dando um serviço. Sim. Porque manda essa doença.
10: Sim.
19: Aí eu vim aqui, que eu vim mesmo aqui pra pedir uma ajuda. Aí eu vim aqui me pedir ajuda a vocês.
10: É isso, mas quem te indicou assim? Eu vou lá no Panorama, quem foi?
19: A minha esposa.
10: A sua esposa. Como é o nome dela?
19: Ailma.
10: Como?
19: Ailma.
10: Ailma. É isso. Agora, tá vendo? Se você tivesse ganho na Mega Sena, ela não falava, leva um pouquinho pra Beto, né? Agora ela foi, vai lá, não foi? Vai aventurar a sorte. Ailma, dona Ailma. Aí a senhora quer que manda pra mim? Ô, Fernando, tem quanto tempo com tua esposa?
19: Tem uns 7 meses.
10: Ou seja?
19: 7 anos.
10: Ah, 7 anos. 7 meses, tá em lua de mel ainda. sete anos, tem filho?
19: Tenho 2.
10: Quantos anos?
19: Um de...
10: No microfone, mais próximo.
19: Um de 4 e outro de 10 meses.
10: Você... Que doença você tem?
19: Epilepsia.
10: Epilepsia, é?
19: E desmaio.
10: Você desmaia?
19: E desmaio.
10: Quando é que você descobriu que é epilético?
19: Que eu passei pelo
10: neuro.
19: Sim. Aí eu fui, se aposentei.
10: Você é aposentado.
19: Aí eu sou aposentado. Aí eu fui fazer uma perícia e foi e cortou meu benefício.
10: Você foi fazer uma perícia?
19: Foi.
10: E cortou seu benefício?
19: Foi.
10: Mas pô, eles alegaram o quê? Que cortou? Que você tá saudável?
19: Sim, aí falou um bocado de coisa lá que eu tinha lá aparelho nos dentes, celular.
10: Oxi!
19: E tudo arrumado.
10: Ai, para, deixa eu ouvir isso direito. Você foi no INSS, foi isso?
19: Foi no Jiquié.
10: Jiquié, aí você foi todo bonitão.
19: Não, eu fui com a roupa...
10: É isso, disse que você foi arrumado com aparelho nos dentes.
19: Sim, com aparelho nos
10: dentes. Com celular.
19: Com celular.
10: Tá vendo? É por isso que nesse mundo tem corrupção. Aí você pegava e sujava a camisa toda de graxa, de areia, arrancava os dentes, ia banguelo, e o que mais? E não ia com celular. Agora, você pode, o cara com celular diz que não pode porque tem um celular.
19: Aí foi por isso que...
10: No microfone.
19: Foi por isso que mandou fazer essa perícia de novo aí.
10: Aí eles falaram pra você, ô seu Fernando, você vai fazer essa perícia pra ver se você tá epilético mesmo.
19: É.
10: Foi isso?
19: Foi.
10: Que você tá muito bonito pra ser epilético.
19: Foi.
10: Nem pra na hora lá você desmaiar. Só pra provar que é epilético. Tem hora que a gente tem que fazer isso, não é isso? Dá uma de dojo. Você tá duvidando que eu sou epilético? Pronto. Aí aposenta. Porque a pessoa antigamente, Fernando, dizia que epilético é coisa de doido, não é assim?
19: É.
10: E nada disso, viu, gente? Tem nada a ver com coisa de doido, tem nada a ver. A epilepsia é uma condição neurológica em que a pessoa apresenta uma predisposição, se não me engano, de ter crises epiléticas recorrentes causadas por alterações temporárias na atividade elétrica do cérebro. Eu costumo dizer, da minha forma, Fernando, que o cérebro tem um bocado de fios. Um encostar no outro dá choque. Você tá entendendo?
19: Tô.
10: Eu uso desse termo, que o cérebro é impressionante o cérebro. Pra vocês terem uma ideia, gente, o cérebro é coisa fantástica, assim, do meu modo de explicar pra vocês. O que é o cérebro, vocês não imaginam, assim, ó. Sai uma pesquisa, eu já falei isso aqui, que se você fizer um test drive no veículo e você passear e levar o carro pra casa, o cérebro acusa que o carro já é seu. Só pra vocês terem ideia, eu tô dando esse exemplo assim, né? O que é o cérebro? É impressionante. Certo. E aí, você veio aqui para conseguir R$440 para fazer o exame.
19: Para fazer o exame, para passar para o urologista.
10: Pelo neurologista, que é R$440. Você me falou que era 300 e tanto e o outro é 80, foi isso?
19: Foi, o outro é. Para passar o urologista é 360.
10: Um exame?
19: É. Pelo SUS.
10: Pelo SUS. Foi, esse é particular.
19: É.
10: R$300.
19: Sim,
10: E mais 80. 300, quanto? 360 e mais 80, é isso?
19: Foi.
10: 440. Então, gente. Você quer ajudar o Fernando? É só ligar pra cá ou dar qualquer ajuda, né, Fernando?
19: É.
10: Você não trabalha?
19: Trabalho não.
10: Não pode também, né?
19: Foi que eu não posso não, porque no outro dia eu tava trabalhando, teve problema na rua também, esse problema.
10: Você teve um problema na rua?
19: Foi.
10: Atacou, foi?
19: Foi.
10: Desmaiou?
19: Desmaiei, aí fiquei espumando, aí me levaram pro hospital.
10: Você ficou espumando?
19: Foi.
10: Então, meus ouvintes, você quer ajudar o Fernando? R$440. Pode dar R$10, 20. Eu vou fazer o seguinte. Eu vou lhe dar 100. Certo?
19: Certo, muito obrigado.
10: Então falta quanto?
19: Agora não.
10: Não sabe, né?
19: Sei, não.
10: Eu também sou ruim de matemática. 440 que tira 100 fica 340. Não é assim?
19: É.
10: E qual é o horário que te ataca mais essa epilepsia? Tem horário assim ou não?
19: Tem que. Eu sinto uma dor de cabeça forte.
10: Forte.
19: Aí, na melhor que eu sinto dor de cabeça forte, aí eu tomo um remédio.
10: Toma remédio?
19: É, controlado.
10: Controlado. Que hora você toma o remédio?
19: Eu tomo de manhã e o outro de noite. Aí que me dá sono.
10: Certo. Aí se você for pra rua, ataca.
19: É, que não tomar o remédio.
10: Se não tomar o remédio, né? Agora sim, uma curiosidade, sabe? Só ataca na rua e em casa, assim.
19: Já deu também.
10: E assim, deixa eu ver, assim, com a esposa, assim, ataca na hora, não, né?
19: Não.
10: Ah, tá vendo? Aí não ataca. Aí, eu queria ela nessa hora pra dizer, não quero mais, deixa isso pra lá. Quer dizer que na hora não tem nada.
19: Não.
10: Deus é perfeito, viu? Sim, assistindo televisão, ataca.
19: Não, eu só. É, só taca assim porque sentia dor de. Só sente dor.
10: Só sente dor de cabeça.
19: É, cabeça forte.
10: Aí como toma o remédio.
19: Aí para.
10: Para. Quanto é o remédio?
19: O remédio eu pego no CAP.
10: No CAP. Ô Fernando, vamos ver se as pessoas te ajudam, né, pra fazer esse exame. Né? É, vamos ver.
19: Que a perícia é nesse agora.
10: 440. Te dei 100, só falta 340. Ninguém mandou dizer pra te ajudar, não, viu? Eu não vou mentir. Olha aí, Iraildo, tem gente aí. Deixa eu ver o que é que Gil. Ô, Gil, esse áudio de novo aqui? Deixa eu ver o que Gil tá.
20: Agora, Beto, uma situação dessa. Agora a doença tem que escolher os feios, os bonitos não. Pra você provar que tá doente, tem que tá todo desgraçado, né?
21: Alô.
20: E lá em Brasília a gente vê cada um mais Alô. Sabido do que o outro. Ó, eu não Alô. Sei não onde a gente vai parar não, viu? E aí, às vezes eu ainda vejo a maioria da população brigando por aquele povo lá em Brasília. Misericórdia, gente. Vamos acordar pra vida, que o bom pra gente mesmo é Deus. Às vezes as pessoas bloqueiam um benefício de um salário mínimo de uma pessoa que está precisando. E a gente vê tanta roubalheira, tanta coisa assim, sabe? Eu não sei não, viu? Eu acho que esse mundo já tá bom de pegar fogo mesmo. Deus tem que fazer justiça por nós, porque senão...
10: Ave Maria. Quem vê Gil assim não pensa que é terrorista, né?
21: É terrorista.
10: Diz que já quer que o mundo pegue fogo. Jesus Cristo, meu Deus. E é verdade, Gil. Olha o vereador Fernando do Japumeri. Tá pedindo o Pix, o seu. Diz que vai ajudar também com R$100. Glória a Deus, Fernando.
19: Muito obrigado.
10: o Pix, manda o Pix, de repente manda logo, senão ele vai dizer assim, ô Beto, eu tô, a internet tá fraca. Deixa eu ver esse Pix aqui. Ô Fernando, ó, é teu xará, Fernando. É 071, é?
0: É, que é o CPF, hein?
10: CPF 071, Fernando, 544-31-512. Em nome de Fernando...
0: Dos Santos Júnior.
10: Vou repetir aqui. Eu vou digitar para Fernando, para facilitar para Fernando aqui. 071. E serve para você que está em casa também, viu? 544-31-512. Fernando dos Santos Júnior, Fernando, vereador aí. Outro aqui tá dizendo boa tarde. Deixa eu ver, Marivaldo. Boa tarde, Marivaldo. Então já tem R$200. Olha, vou mandar R$30 para ele.
0: Muito obrigado.
10: Opa, Deus maravilhoso, viu? Eu tô aqui passando pra outro. Pra Marivaldo aqui, ó. O Pix, Marivaldo. Aí o Pix dele, Marivaldo. 071-544-31-512. Fernando dos Santos Júnior. Opa! Sim, e você mora no ACM, tem dois filhos, um de 7?
0: É, um de quatro meses.
10: Um de quatro meses.
0: Um de quatro.
10: 4 anos?
0: É, e um de 10 meses.
10: 10 meses.
0: Uma bebezinha.
10: Bebezinha, né?
0: É, que só sustenta com esse benefício meu.
10: Quanto é o benefício? 1.600?
0: Recebo 1.600.
10: 1.600. Pode falar mais, que eu não quero emprestado, não. Mas recebe mais?
0: Não, que só recebo 1.600.
10: Só recebe 1.600.
0: É, que agora que eu vejo que eu vou pegar os atrasados.
10: Ah, você não é aposentado ainda, não? Ou já é aposentado e trancou?
0: Era aposentado.
10: Sim.
0: Aí cortou.
10: Cortou quantos meses tem cortado?
0: Rapaz, tem mais de... Já tem mais de 6 meses já.
10: Meu Deus do céu. Lá se vão mais de 10 mil reais. 9 mil. É mesmo? E você tá vivendo de quê, Fernando?
0: Que a minha esposa pega a Bolsa Família.
10: Pega o Bolsa Família. 4.600.
0: Agora que abaixou. Agora já pega 900.
10: 900. É, Gil. Um rapaz desse, um coitado. Ele é epilético e aí tem gente ainda que corta o benefício do rapaz. Mas aí vai falar o quê? Vai dizer que tá tudo ótimo, que eu tô criticando o governo. Eu nunca nem entrar nesse mérito. Aqui, ó, o alô aí pra nós aqui em Tapiragi. Marivaldo mandou R$30 no seu Pix. Eu tô esperando o senzão também de Fernando, viu, Fernando? O Marivaldo, obrigado pelos seus 30, viu? R$30 e bom valor, obrigado, meu amigo. Ô, Fernando, aí você só tá vivendo com R$900 da sua esposa.
0: É.
10: Ela trabalha?
0: Não.
10: Não, né? Não pode, né?
0: Porque manda bebezinha.
10: Da bebezinha, né?
0: É.
10: 7 anos junto ou 6, vocês dois?
0: Já tem uns 6 anos.
10: 6 anos.
0: 7.
10: 7. Você nunca trabalhou?
0: Nunca trabalhei.
10: Por isso, né?
0: Foi, mas dessa doença.
10: Você tem pai?
0: Meu pai já morreu.
10: Tem mãe?
0: Tenho.
10: Mora onde?
0: Ela mora perto de lá onde eu moro lá.
10: Como é o nome dela?
0: É Juscelia.
10: Juscelia?
0: É.
10: Dona Juscelia, um abraço pra senhora. Você tem irmãos?
0: Tenho.
10: Tem? Trabalha?
0: Um tá em São Paulo.
10: Um tá em São Paulo.
0: Tá.
10: Você chegou a pedir um dinheiro ao seu irmão?
0: Eu também não... Eu
10: não pede não,
0: não,
10: né?
0: Não peço não.
10: É, tem família que é assim mesmo. Tem uns que falam, não se vira aí não. Não é, é assim, né? Oh, o que eu tenho é pros meus filhos. Não é assim?
0: É.
10: E o menino... Tá comendo bem, os meninos, teus filhos?
0: Tá.
10: Tá, né? Só falta esse exame pra receber o dinheiro.
0: Só receber esse dinheiro mesmo.
10: Em Jequié?
0: Um aqui em Piauí.
10: Não, você vai fazer a perícia onde?
0: Aqui em Piauí.
10: Ah, aqui em Piauí. Mas você disse que foi em Jequié fazer o quê?
0: Aqui eu fui em Jequié pra fazer outra perícia. Aí
19: marcou fazer outra perícia
10: e,
19: nova.
10: E chegou lá e disse que você tava muito bonito, foi, arrumado.
19: Tá tudo arrumado com aparelho e com celular. Nem celular eu tinha. Nem celular eu tenho.
10: Tu não xingou ele, não?
19: Não.
10: É por isso que tem gente que quebra. Já viu aqueles vídeos? O cara quebrou a agência do INSS, fez isso e aquilo. O cara não suporta, não, gente.
19: Aí foi por isso que o povo tá mandando eu com a roupa toda rasgada.
10: É verdade. Eu tenho umas camisas lá, vesto. Se quiser ir lá, eu te empresto. Pai, eu não vou dizer que eu vou te levar, porque chega num carro, vai dizer é rico. Chegou de carro, né? É. Ninguém pode ter carro, pensa que é rico. Tu não tem uma camisa velha, não? Se não tiver, eu tenho várias camisas lá, te dou. Pra tu ir. Um tênis velho também, eu te dou. Tem calça que número?
19: Eu calço, não sei não.
10: Então é doido mesmo, né? Esse, não sabe o número que calça, tem que aposentar mesmo. Mas não?
19: É.

Fernando. A Gil tá dizendo, ô Beto, que Deus te abençoe, Beto. Sempre assim, mesmo na dificuldade, tu faz a gente dar risada. É, Gil, porque Fernando não tinha marcado nada comigo. Aí eu gostei já dele, já te vi aqui e tal, quero que tu me ajuda. E aí, e Deus é perfeito. Olha, eu vou contar uma coisa aqui de Deus. A música aqui é... Vou contar uma coisa aqui de Deus na minha vida, viu, gente? Olha só como é Deus. Vou contar pra vocês que eu tô doido pra dividir essa alegria com vocês. Eu fiz um exame. E aí, né, eu tava esperando esse resultado do exame. Tem 30 dias eu esperando esse resultado do exame. Veja só, os senhores. 30 dias. E aí eu venho fazendo o programa, e vocês não sabem disso, muito preocupado. E aí eu não trago os meus problemas para a rádio. E vocês também não querem saber dos meus problemas. E aí do dia, vamos dizer assim, 1º de agosto até hoje. E aí eu fui fazer um exame. Veja só, e tem que tomar o remédio, né, aquele laxante, pra sair tudo. Aí eu fui até a cidade fazer o exame, e chegando lá, o médico disse, o radiologista disse que não saiu tudo. Aí voltei, pra uma semana depois, fazer o exame. E nisso que ele falou assim, não saiu tudo, aí o psicológico vai lá pra cima, gente. Aí comecei a orar, meu Deus, por que isso, Senhor? E aí eu venho fazendo um panorama, preocupado. Você sabe que na vida da gente, né, primeiro Deus, segundo saúde. Eu falei, Jesus Cristo. E aí eu costumo e dormir, ler um salmo. Toda vez que eu vou dormir, né, eu leio um salmo. E um dizia assim, não, um exemplo aqui para você que eu não lembro exatamente. Não se preocupe, eu vou te curar no leito da enfermidade. Eu falei, meu Deus do céu, isso é forte, Senhor. Aí, isso aí já não basta. Aí tem uma filha de Deus que mandou um áudio dizendo, e sem saber de nada, dizendo que eu ia morrer.

0: faço de honra.
1: O que é que acontece, gente? Eu recebi e o resultado do exame, ele me deu um pedaço de papel do QR Code. Aí pra colocar o QR Code, a câmera do celular, e ali sai o resultado. E nisso eu passei uns 15 dias toda hora nesse QR Code e sem saber o resto. Em andamento. Jesus, meu Deus!
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1: Em análise, e aí tá me atentando aqui, dizendo em análise. Lá no QR Code já em andamento. Aí eu disse, meu Deus do céu. E aí comecei a pensar mil coisas, né? Aí toda vez que eu ia acessar o resultado, gente, pense numa tremedeira igual motor de Toyota. Eu já tremo por vida, né? Eu já tenho uma questão e eu fico tremendo do que sem pra quê. Imagine preocupado. Seu Fernando, que está aqui cara a cara comigo, quando eu ia acessar, a tremedeira batia da ponta dos pés à cabeça pra ver esse resultado. Aí, e eu falei assim, Senhor, eu quero ir.

0: quando eu pegar o resultado. E fiz esse acordo com Deus, né? Porque uma coisa é você conhecer Deus, outra coisa é você ter uma intimidade com Deus. É. E a minha intimidade com Deus eu tenho, não é da agora, não. Não é da agora, não. Sabe aquela pessoa que não vai à igreja? Tem gente que vai à igreja, mas não tem aquela fé. Aí eu disse, Senhor, quando eu pegar o resultado, eu vou na igreja te agradecer. Sabe o que aconteceu? O resultado saiu hoje. Tudo lindo, graças a Deus. Eu chego aqui na rádio, a secretária me liga e diz assim, Beto, esse envelope aí é pra você. E tá aqui o envelope. 46 anos, convite especial. Você e sua família são os nossos convidados para celebrar conosco este momento tão especial. A nossa história continua, celebrando o passado, vivendo o presente e construindo o futuro. Família Miss Fab, de 3 a 6 de setembro. Isso é forte.
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0: Pense num cara que quando leu aqui o convite veio as lágrimas antes do panorama. Porque tudo é um propósito de Deus. Eu tô contando essa história aqui que eu brinquei com o Fernando. Às vezes você pode interpretar de outra maneira. E tudo que eu faço aqui é proposital para deixar o entrevistado mais à vontade. Porque quem vem com a doença, vem mesmo debilitado, preocupado. E aí você que está em casa agora, que está com alguma enfermidade, tenha certeza que Deus é maior. Pode ter certeza.
1: Filho, enxugar teu pranto.
0: Então não desanime.
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0: Deus pode curar.
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0: A oração, ela tem um poder gigantesco.
1: Tanto.
0: Filho, pode ter certeza disso. E aí eu falei isso aqui pro pastor Pedro. O pastor Pedro chegou e falou assim, não, pode ficar tranquilo. E não é que deu certo, graças a Deus. E aí você que está em casa, eu quero dizer o seguinte para você. Você que tem alguma doença, ore, porque Senhor Deus, neste momento, coloca a minha vida e a vida daqueles que amo em tuas mãos. Que a tua presença traga paz ao coração, força nos momentos difíceis e esperança para seguir em frente. Senhor, derrama a tua proteção, acalma toda a ansiedade e renova as forças do corpo e da mente. Que não falte fé, coragem e confiança em teu cuidado. Guia os médicos, ilumina cada decisão e permite que o tratamento seja conduzido com sabedoria e bons resultados. Que a tua paz esteja presente hoje e sempre. Amém?
2: Amém.
0: Fernando, eu só botei isso aqui para ilustrar que Deus é todo poderoso. E o Fernando, vereador, disse assim, eu tô na estrada. Eu tô na estrada. É, disse que tá na estrada. O vereador. E ele fez o Pix de R$100. Você já conseguiu. Amém?
2: Amém.
0: Já tomou remédio?
2: Já.
0: Porque eu fico preocupado, sabe, Fernando? A pessoa assim que vem pra rádio sem tomar o remédio, depois é. Ah, Beto, né?
2: É, tem que ser isso mesmo.
0: Tem que ser assim. Agora, tua esposa é de Piauí?
2: Ela é de Piauí, tá morando aí, mas a avó aí tá aí.
0: Tá aí, né? Quem gosta mais, tu ou dela, ou dela de tu?
2: Nós dois,
0: né?
2: É.
0: Tá bom. Sim, agora eu vou te pedir um favor, posso?
2: Pode.
0: Posso?
2: Pode.
0: Não vai mais arrumado pro INSS, não. Vai assim, todo maltrapilho. Você com boné deste marca, camisa bonita, aparelho nos dentes, todo limpinho, vai desarrumado na próxima.
2: Tá bom.
0: Tá bom?
2: Tá bom.
0: Se quiser uma camisa rasgada, me fala. Miriam, deixa a camisa rasgada pra Fernanda aí, pra eu doar pra ele. Bem rasgada. Dina? Ah, Dina. Eu não quis te falar, Dina. Foi por isso que eu não queria tomar. Entendeu, Dina? Agora tá tudo lindo. Hoje no programa eu tô leve, leve, leve e solto, em nome de Jesus. Iraildo, digita o Pix aí, por favor. Tá, Joelson Passos. Quer digitar? Digita aí, tá pedindo Joelson Passos. Deixa eu ver aqui. Ô Beto, Henrique, pergunte a ele se ele já entrou com uma ação contra o INSS. Tá perguntando a você, Fernando?
2: Ainda não.
0: É, rapaz. Boa, boa, viu, Fernando? É, Henrique. Tá dizendo que você vai entrar com ação contra o INSS. O Van. Boa tarde, meu brother. Boa tarde. Ajudei com R$30. É Ivan do Ferro Velho. Então pronto. Tá com cheio do dinheiro aí, viu, Fernando? Daqui a pouco eu vou tomar emprestado. Deixa eu ver aqui. Andressa Passos. Glória a Deus, Deus é fiel. Deixa eu ver quem mais aqui. É, olha, não vou poder aqui responder. Todo mundo tá me dando boa tarde, viu? Vai digitando aí, boa tarde pra todos vocês. Eu não tô podendo digitar. Este diálogo com Deus. Viu? Ele me deu uma canção. Ô Fernando, então já tá cheio do dinheiro. Já conseguiu aqui, ó. Tá dando Pix na sua conta, viu? Então eu vou te liberar porque você não almoçou ainda. Ou já almoçou?
2: Ainda não.
0: É, porque eu tenho medo, porque não pode ficar sem almoçar, né? A Jaqueline tá dizendo: feliz por você estar bem, Magna. Deus é fiel. Com você, ele não poderia ser diferente. Você é um ser humano maravilhoso, meu amigo. Amém. Ô, Jaque, muito obrigado. Muito obrigado. Tem áudio? Então tem aqui da Gil. Gil deve falar aqui de Fernando. Bota aí o áudio da Gil, que ela quer falar de Fernando pra entrar com ação com o INSS. Pois não, Gil? É, fecha aí que Gil quer falar, que Fernando tá todo bonitão. Agora sim, ó, Fernando, eu vou te falar também a verdade aqui, viu? Você vem aqui pra rádio todo bonito, eu disse, esse homem quer comprar é a rádio. Eu quase não boto você aqui, porque disse, esse rapaz quer comprar logo a emissora. Com chapéu de um boné desse, não é todo mundo que tem. Né? Gil, fala aí, Gil.
3: Amém, Beto, amém. E nós temos sempre que colocar Deus em primeiro lugar em nossas vidas. Não botar as dificuldades maior do que o nosso Deus. Porque eu sou prova viva. Às vezes as pessoas me veem rindo, brincando, subindo e descendo, mas não sabem os leões que eu enfrento todos os dias. Mas antes de ter os leões querendo me devorar, eu tenho um grande Deus que me bota de pé todos os dias. Eu não ando na igreja, não. Mas eu tenho um grande Deus que está sempre comigo, me sustentando e segura em minhas mãos. Eu não seguro na mão do meu Deus, mas Ele sempre está seguro em minhas mãos. Glória a Deus. Deus é fiel a todo tempo e jamais Ele vai nos abandonar. A gente pode até abandonar Deus, mas Ele nunca nos abandona. Pode ter certeza disso.
0: Agora são 13h26. Amém, Gil. Obrigado. É, Anne da Irmã Dulce deve pegar, agradecer a Dinho pela lâmpada. Pois não, Anne?
4: Beto Marques, boa tarde, Beto. Aqui quem fala é Anne da Irmã Dulce. Como sempre, né? O Dinho a gente pede. E na mesma hora ele vem, né? Coloca a lâmpada. Ontem eu liguei pro seu programa, reivindicando a lâmpada aqui próximo à minha casa. E ontem, Beto, ia dar 3 horas da tarde, ele chegou aqui, Beto, buzinando. e me perguntando onde era a lâmpada, eu mostrei a ele, graças a Deus já está iluminado nossa rua. Então, como sempre, a equipe de Dinho, porque não é nem Dinho que vem, né? É a equipe dele que eu esqueço o nome do rapaz. Depois você vai me lembrar aí, que uma vez você me lembrou, porque eu esqueço o nome dele. Então, desde já, estou aqui para agradecer essa equipe maravilhosa. Dizer para Larissa, né, que olhe com mais cuidado com essa equipe da iluminação de Piauí, porque eles merecem. Porque eles são, eles trabalham por amor, Beto. Eles não trabalham simplesmente porque tem que trabalhar, mas trabalham com amor, porque você, a gente reivindica e na mesma hora ele vem iluminar o nosso, a nossa cidade. Desde já agradeço, viu, Beto? Agradeço a você também pelo seu programa, que é líder em audiência. É o único programa que eu estou ouvindo, é o Panorama de Piauí. Porque a gente reivindica e logo a gente obtém resposta. Obrigado, Beto. Uma boa tarde. Que Deus abençoe, Beto.
0: Amém, amém. Olha, Erlândia Souza. É César o nome do rapaz, você fala, viu, viu, Anny? Erlândia Souza, nossa secretária, amiga de Luiz. Olha, boa tarde, meu amigo. Graças a Deus que o resultado do exame aí foi negativo. Que o sobrenatural de Deus recaia sobre as nossas vidas. Diz Erlândia, ah, Senhor, peço-te, lembra-te agora de que andei diante de ti em verdade e com coração perfeito e fiz o que era reto aos teus olhos. Isaías 38, versículo 3, diz Erlândia Souza. Obrigado, Erlândia. Valeu, potência. Grande Dina, Dina. Então vamos marcar essa semana na outra, viu, Dina? Na outra que eu tô muito leve. Obrigado. A Cláudia tá dizendo o seguinte, boa, como também foi assim, Beto, em vez de olhar o meu relatório, olhou foi na minha aparência. Ela tá referindo a você, Fernando, que você foi no INSS todo bonitão. Mas interessante que a gente só vai na rua fazer o exame, só quer ir bonitão, né? A gente só quer ir com a melhor roupa, né não? Já tá doente. E a gente vai com a intenção, como eu disse, vai arrumado pra ver se atende logo, não é isso? Não, abre o microfone dele, tá com raiva do rapaz? Sim, fala.
2: Não, porque que eu só tinha roupa nova, papai.
0: Como é o negócio, Fernando?
2: Só tinha uma roupa nova.
0: Aí, olha, tá vendo? É por isso, Fernando, deixa eu te falar uma coisa. É por isso que peixe morre pela boca. Ou você vem aqui pedir ajuda, abre a boca de só tem roupa nova. Esse rapaz tá mentindo aí na rádio. Você tá doido, Fernando? Não fala um diacho desse, pelo amor de Deus. Chega assim e fala assim, ó, Beto, lá só tem roupa velha. Que aí nego vou dar 100.
2: Só tem uma roupa nova.
0: Ah, entendi. Ah, você só tem uma roupa. Ah.
2: É, pai.
0: Oh, entendi errado. Lá só tem roupa nova.
2: Não, só tem uma roupa nova, pai.
0: Que foi a melhor que você botou pra ir, não foi?
2: Foi.
0: O resto tudo é velha.
2: A outra é tudo velha.
0: Agora, não era pra botar velha, né?
2: Foi botar. Agora essa polícia, agora que eu vou com a roupa.
0: Velha. Vai de Havaiana, viu? Pra não ir descalço. E faz o seguinte, eu pego um prego e enfia na Havaiana e arranha o piso todo do INSS. Ah, você não pode entrar que tá, a Havaiana tá com prego. Não, eu não tenho uma Havaiana nova. Arranha, dá prejuízo também. Ele não rouba? Não é? Vorcaro, 138 milhões, não sei quando?
2: Oxe. É que a...
0: Quem estraga piso do INSS agora é a gente com um prego da Havaiana. E chega na porta giratória e pica o prego. É. Ô. Oh. 1600 é 1600. Não é?
2: É, que não
0: tem. Iraída fala dos 21. 1621. 6 meses sem receber.
2: Porque não tinha dia que a gente ia pra pegar esse dinheiro. Que a gente não tinha nada pra comer em casa.
0: E que dia?
2: Foi no dia que nós fiz a perícia aí.
0: Certo.
2: Aí nós chegou lá, a gente ia lá no banco pra sacar o dinheiro, eu e minha esposa.
0: Certo.
2: Chegou lá, falou que o benefício tava cortado. Falei agora pra botar o pão de cada dia ali.
0: Meu Deus do céu, não tinha nada pra comer.
2: Não tinha nada pra comer.
0: Com dois filhos.
2: Com dois filhos.
0: Sim, e aí?
2: Aí, nós pedimos... Foi, a sogra, minha sogra foi...
0: E conseguiu.
2: Conseguiu.
0: Meu Deus do céu. Um minutinho só. Vou chamar a nossa secretária aqui pra ver se consegue. Secretária, boa tarde, secretária Rebeca.
5: Oi, meu amigo, boa tarde. Boa tarde, ouvintes.
0: Ô, minha amiga, me ajuda aqui, que um rapaz chegou aqui Ele tá tentando, ele é epilético. Foi no INSS para fazer a perícia, fazer exame. O INSS alegou que ele foi muito arrumado só porque botou um boné na cabeça e disse que não ia ajudar ele porque tá andando arrumado, que tem um celular. E agora contando que não tem comida em casa. Ô, minha amiga, por favor, pelo amor de Deus, me arruma uma cesta básica aí para dar esse rapaz.
5: Pode vir aqui agora no social, amiga. A gente tá aqui. Pode vir aqui, a gente atende ele.
0: O nome dele é Fernando, viu?
5: Fernando, pode vir aqui que a gente atende agora.
0: Valeu, obrigado.
5: Tá bom, amigo, obrigada.
0: Tu pode carregar uma cesta básica no ombro?
2: Carrego.
0: Fala a verdade.
2: Carrego.
0: Eu tenho medo depois de botar essa cesta básica no ombro. Foi Beto que matou, né?
2: Não, eu carrego.
0: Carrega?
2: Carrego.
0: Não é melhor eu levar, não?
2: É.
0: Hã?
2: E ia me ajudar também.
0: É. Iraildo, pega a cesta básica lá e leva pra ele. Porque eu tenho medo, sabe, Fernando? De repente pega bem num tontinho. Você já ouviu essa palavra? Cesta básica é quando eu peço a Rebeca, é feijão, viu, filho? É arroz, ela bota mais que os outros. Os outros recebem 6 quilos, ela bota assim 30 quilos, 30 quilos de arroz. O que é que tu gosta mais de comer?
2: Que
0: fala alto, rapaz.
2: Que trazer nós comemos.
0: É, esse é do meu, viu? É. Aí fala assim, ó, Rebeca, quando chegar lá você pegar. Ó, Rebeca, Beto falou pra não botar pouco feijão, não. Viu? Tu fala pra ela? Fala não?
2: Tem vergonha.
0: Tem. E veio aqui. Aí. E por que tu veio aqui?
2: A gente. Na oração.
0: Fez a oração?
2: Fiz pra pedir ajuda.
0: Foi?
2: Foi.
0: Você tem cara de gente boa assim, né?
2: Aí eu sou cristão.
0: Ah, é por isso, rapaz. Eu nem sabia, eu tava contando essa história.
2: É, foi assim mesmo, aí me deu uma tristeza mesmo aí.
0: Deu tristeza?
2: Foi. Que eu se batizei na igreja. Nessa igreja da Adventista.
0: Se batizou.
2: Foi, aí eu saí da igreja. Aí esse áudio tu falou aí. Eu tive que voltar de novo pra.
0: Pra igreja?
2: Pra igreja.
0: O que eu falei aqui? Você vai voltar por isso?
2: Vou.
0: Sério? Ah, rapaz, bota. Não tô acreditando. Você vai voltar pra igreja porque eu falei isso?
2: Não vou voltar de novo.
0: Essa coincidência com Deus?
2: Sim.
0: Na verdade não é uma coincidência, eu tô falando, não é uma coincidência, é um propósito mesmo.
2: Eu tô falando aí que tu me. É, tá me dando até. Até tremendo tava.
0: Fui. Mas Deus é contigo, viu, meu irmão? Você já conseguiu o dinheiro aqui que eu tô recebendo os comprovantes aqui. E o dinheiro já está na sua conta.
2: Muito obrigado, esses povos aí que estão me ajudando.
0: E você nem me pediu uma cesta básica, já vai receber também.
2: Muito obrigado também, Beto.
0: Você quer que leva ou você quer levar? Se eu for levar, só vou levar agora 3 horas, porque eu só saio daqui 3 horas.
2: Se eu levar também é bom.
0: É melhor, né?
2: É.
0: De repente, Rebeca dá da telha. Ah, já pegaram tudo, Beto, não tem mais não. Eu vou dar um conselho pra tu. Viu? Se eu fosse tu, eu ia pegar logo. Eu ia pegar logo. Porque eu não saio daqui agora. Ainda tem que falar com o Reginaldo. Deixa eu ver aqui. Olha pra aqui. Beto, vamos cadastrar essa família no Comida do Prato, nas cozinhas comunitárias. Quem mandou, Iraí? Jaque Brandão, Jaqueline Brandão, vai cadastrar você na Comida no Prato, nas cozinhas comunitárias. Pronto. Aí agora, Deus é maravilhoso. A Jaque tá perguntando, ô Beto, qual é o endereço que irei fazer a visita e o cadastro? Diz aí o seu endereço pra Jaqueline Brandão. Vai dizer também que não sabe o endereço. Diz que não sabe quanto calça o número. Agora não sabe o endereço, Jaque. Ele tá pegando um papel. Deixa eu ver. O papel aqui. E tá o endereço aqui, Fernando?
2: Tá embaixo aqui, ó.
0: Diz aí. ACM. Ei, Deus, maravilhoso. Viu, Miriam? Ei, Deus.
2: Que eu não sou bom de ler.
0: Não é bom de ler, não?
2: Não, não sei ler, não.
0: Sabe, não?
2: Não.
0: Mas não tem problema, não. Deus é perfeito, da mesma forma que é pra mim, é pra você e pra todos. Os que sabem ler, os que não sabem. E não vai diminuir nada pra mim você falar que não sabe ler. Vai continuar, pelo contrário, vai ficar até melhor te tratar. Olha, o ACM, Rua Dinamarca, número 19, Jaqueline. Agora só não tem o caminho. Você sabe o caminho? Tá aqui, rua.
2: É perto da creche.
0: Perto da creche, ACM, tá aqui, Rua Dinamarca, número 19.
2: É.
0: Perto da creche.
2: É que tá tá fazendo umas casas lá.
0: Você nunca estudou?
2: Eu estudei porque tem problema no colégio.
0: Sim.
2: Que eu tenho uns problemas de nervoso.
0: Nervoso.
2: É. Aí o menino foi e tava me atentando, jogando sopa em mim.
0: Sim.
2: Aí eu fui e piquei a cadeira no menino. Aí por isso que ninguém me dá pra estudar, não.
0: Porque você arrumou a cadeira. No...
2: Foi, aí fui expulso.
0: E não voltou mais nunca?
2: Não.
0: Tem tempo?
2: Tenho.
0: Quanto tempo que você não estuda?
2: Já tenho mais de... dez meses já.
0: 10 meses?
2: Sim, eu tenho tempo já.
0: Tenho tempo. E você... Você lembra qual é a série que você parou?
2: Parei na... Na sétima.
0: Na sétima?
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2: Sim.
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0: Tá bom.
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0: Se porventura... E durante você quiser estudar... A gente também vai fazer um esforço... Para te matricular.
2: Eu quero... Pra eu aprender a ler.
0: E quer dizer que se você arrumar uma cadeira no outro, não significa que você não tem que mais estudar. Aquele que nunca tirou uma pedra, não é isso?
2: Porque mas essa doença.
0: É, não tem aquele ditado popular? Quem nunca pecou, que atire a primeira pedra, não é assim?
2: É.
0: Ó, você atirou a pedra lá. Amarra essas cadeiras aqui. Você tirou a cadeira ou foi a pedra?
2: Não, porque o menino tava me atentando.
0: Isso, aí você arrumou a cadeira.
2: Aí eu tava com... Eu tinha uns problemas.
0: Certo. Aí, você ficou nervoso.
2: Aí eu fico nervoso, aí se tremo todo.
0: Certo. Aí você pegou a cadeira.
2: Aí eu piquei a cadeira no menino.
0: Amarra essas cadeiras aí, Iraildo. Pra ele não picar a cadeira em mim. Amarra. É, deixa eu ver aqui. Jaqueline já anotou aí, né, Jaque? Deixa eu ver aqui. Roberto, boa tarde. Eu feliz pelo resultado do seu exame. Que Deus continue abençoando. Eu quero ajudar esse rapaz aí. Qualquer coisa, pede pra ele passar aqui na loja. Ô Binho, faz um pix aí, né?
2: É,
0: faz um pix. Ele não vai poder passar na loja, não, que ele vai dar preferência à cesta que ele ganhou. Não é isso?
2: É.
0: Deixa eu anotar aqui. 071, daí 544 315 12 12. Aí o pix dele. Ô Fernando, minha vontade é ficar aqui o dia todo batendo papo contigo. Sabia? Eu tô tão feliz hoje assim. E foi Deus que mandou você, sabe? É, nem pensava que você via. Por isso que eu te atendi. Porque Deus recebi esse convite da igreja. Recebi o resultado do exame, que deu tudo lindo. Aí eu falei que ia pra igreja. Recebo no dia do resultado do exame. Aí vem você pra ajudar. Meu Deus do céu.
2: No dia pra cá eu vim. Eu já vim pedindo a Deus já.
0: De lá pra cá?
2: É, de dia pra cá.
0: Tu pediu o que a Deus de lá pra cá? Falei.
2: Pedi ajuda pra
0: fazer o exame.
2: Sim, pra fazer esse exame.
0: Aí tá vendo? Deus te deu até a cesta básica.
2: É.
0: A mulher deve estar feliz, não tá? Aí em casa.
2: É.
0: Hoje os meninos vão comer pra ver o carro. Você janta? Vamos
2: lá? Janta.
0: Então hoje vai ter um feijãozinho lá, viu?
6: 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Ah.
0: Quer mais o quê?
2: Só isso mesmo.
0: Só isso?
2: É.
0: Eu gosto de você, que tudo pra você tá bom. É por isso que eu gosto de ajudar. Já tem outro aqui, se for em nome de quem, Beto? De Fernando. Fernando dos Santos Júnior. Tem mais gente aqui. Filho, vem ser meu.
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0: A Anne tá falando aqui.
6: E durante este diálogo
0: o
6: com Deus,
0: Marivaldo, Beto, você é um inspirado por Deus, que ele te abençoe sempre.
6: Eu vou cantar para você.
0: Ô Marivaldo, eu sou mesmo. Sem falsa modéstia. Deus age a todo instante na minha vida. Olha, Joelson Passos e os aniversariantes mandou cinquentinha. Vamos ouvir o dono do Santana, 94 GLSI. Alô, Joelson Passos, é com você, irmão. Boa tarde. Cadê, Joel?
7: Meu amigo Beto, boa tarde. Que Deus ilumine, que Deus abençoe. Deus lhe dê sabedoria, né? Deus lhe deu sabedoria para gerir esse programa. Parabéns a você, Iraílda, e o rapaz que tá aí, né? Mas eu queria deixar aqui um desabafo. Essa semana nós vimos uma reportagem onde filhos de uma determinada pessoa nesse país recebeu cartões de 300 e outros 400 mil reais de limite. E o que me deixa indignado não é essas pessoas ter recebido um limite de cartão de 300 ou 400 mil reais. Mas nós temos grupos de WhatsApp aqui em Piauí que tem pessoas, uns demagogos, uns hipócritas que fica defendendo essas pessoas. Eu queria ver esses defensores dessas pessoas chegar aí no seu programa e ligar e fazer uma doação para esse rapaz mais precisa. Não ficar defendendo uma pessoa que você nem conhece, brigando e defendendo essas pessoas. Essa semana nós vimos esses horrores aí nos canais de televisão, mas aqui em Piauí tem alguns hipócritas que ainda vai pro grupo de WhatsApp brigar e defender essas pessoas. Um abraço, meu amigo Beto. Parabéns, meu irmão. Deus abençoe.
0: Um abraço, Joelson. Fernando, muito obrigado por você ter vindo aqui, viu? Vai com Deus. Tá bom?
2: Fica com Deus também.
0: Vou pegar o 100 aqui e te dar, viu? Deixa eu ver se eu tenho aqui. Que é difícil andar com dinheiro. Até nisso, você deu sorte. Toma 100 aqui. Já conseguiu mais dos 340, tá bom? É difícil estar com dinheiro. Não tá, não. Eu não ando com dinheiro. Às vezes a pessoa me pede e eu falo, não tenho. Aí pensa que é mentira, né? As pessoas confundem a pessoa conhecida e ter dinheiro.
2: É.
0: Tá bom?
2: Muito obrigado, Deus te ajuda vocês, hein?
0: Caminho Rua Dinamarca, não é isso? Você mora?
2: É.
0: Você vai. Deixa eu ver se você tá bem na cabeça. Você vai pra onde agora?
2: Eu ia pra casa.
0: E agora vai pra onde?
2: Agora eu vou na social.
0: Tá vendo? Depois do doido aqui sou eu. Ai, ai, esqueceu não. Pô, foi de propósito que eu perguntei. Vai pra assistência social aqui? É perto, viu? Aqui. É. Vai levar no ombro?
2: Vou ver o que eu levo no ombro.
0: Mas se qualquer coisa eu levava, 2,5. Mas chegar eu levar também, eu vou ter que almoçar lá. E aí não tá pronto, né? Porque então deixa eu aqui mesmo, porque senão eu vou querer almoçar e você vai dizer, Beto deu a cesta básica e ele comeu tudo. Então não, é bom tu levar mesmo. Obrigado, viu?
2: Só assim não, que eu...
0: Mais alguma coisa?
2: Não, só isso mesmo.
0: Só isso?
2: Muito obrigado pra todos os povos que estão me ajudando.
0: Ô, rapaz, que bom te conhecer, viu?
2: E Deus multiplica mais essas pessoas que estão ajudando aí.
0: Aqui, ó, o Binho tá dizendo conta inválida, Iraildo. Repete aí o Pix, Iraildo. Acho que foi errado. Para aí. Então eu vou passar aqui de Fernando.
8: 071.
0: Ah, tá vendo? Tá errado mesmo. Não, você falou. Foi sério. Deixa eu passar o de Fernando aqui, ó. 071 aqui, ó. Aqui, ó. Passar pra Binho aqui. Vê aí, Iraildo. 071-544-315-12. Não, ele passou 072. Tá errado aí, Binho. Foi errado. 071, Binho. Nome de Fernando. Pronto. Fernando, tem televisão em casa?
2: Minha mulher comprou uma.
0: Comprou?
2: Um dinheiro.
0: Com 900.
2: Não, que ela. Com o nome dela. Ela tá pagando.
0: Geladeira?
2: Geladeira não.
0: Tem não?
2: Não.
0: É mesmo? E como é que fica a carne? Fica onde?
2: Nós bota na casa da avó dela. Eita, aí a gente fica assim.
0: E o tomate?
2: A gente, porque a gente não compra essas coisas.
0: Porque o tomate pode ficar fora também, né?
2: A gente nem tem condição de comprar.
0: O tomate tem?
2: Merenda por mim, porque a gente não tem geladeira.
0: Não tem geladeira.
2: É.
0: E aí faz como pra comer? Faz pronto feijão? Como é que é? Eu tenho essa curiosidade.
2: Me aí conta. Pronto feijão, deixa lá em cima do fogão.
0: No tempo. Antigamente esse feijão não azedava, não. Hoje
2: ele tá azedando agora.
0: Tá azedando, né? Eu tinha uma mulher que chamava Ciurinha, vizinha da minha mãe. Eu era adolescente, né? Eu tinha 13 anos. E aí, lembra de Ciurinha, Irildo? E aí essa Ciurinha morava no fundo da casa da minha mãe. Seu Fernando, se eu te contar uma coisa, tu não vai acreditar. Ela não tinha geladeira. E lá na minha casa, da casa dos meus pais, tinha geladeira. A carne dela, veja só. A carne dela, eu ia comer, sabe por quê? Porque tinha, em vez de quando, tinha uma carne sentida. Você sabe o que é carne sentida?
2: Sim.
0: Fernando, eu já gostava, Fernando, carne sentida. Hoje o pessoal entende que é carne podre. Ô, Fernando, deixa eu te contar, nego. Pense no homem que gostava de carne sentida. Aí botava aquele escaldado, farinha e chamando angu e comia com carne sentida. Ô, delícia. Ô, saudade daquela carne sentida. Vai com Deus, viu?
2: Amém.
0: Obrigado. 13h49, vou ao intervalo e volto, se Deus assim permitir, Reginaldo, se vai falar ou não. Mas se ele não falar, a gente vai comentar o jogo do Vasco. Que ele tá lá de piscineio, ouvindo de tucaia. Ele tá dizendo nem pra ele continuar com esse rapaz aí, pra eu dizer que eu não entrei, pra não atrapalhar a conversa. Pode ligar a você sim, depois do intervalo.
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2: 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Cadê o Gazo? O Gazo da Propadeiro acaba de revelar. Tá vendo? Tem muita gente que tem vergonha de falar. Eu falei e Gazo agora mais um pra minha coleção. Olha só que Gazo da Propadeiro fala.
4: Não, eu gosto dessa carne sentida, viu, velho? Eu até hoje eu ainda compro, tu acredita? Vai falar ou não? De vez em quando eu acho. Não vou dizer onde é, mas eu acho que eu compro. Ave Maria, assada com pirão, hein? Pirão molhado.
2: Começou a me atravessar, tá vendo? Eu fui falar agora da carne cinza, não vai ter mais uma. Esse dia um amigo meu lá da avenida, né? Eu não vou falar não. Não, ele vai dizer, ah, Roberto, não fica assim, não, falando dessas coisas. Não, não, eu não vou falar, não. 13h57, Joelson Passos e os aniversariantes. Cadê? Tem alguém antes? Ou só tem o Joelson aí? Joelson, por favor.
5: Meu amigo Beto Marques, boa tarde, Iraildo. Boa tarde, ouvintes da Ipiau FM, né? Beto, é 3 dos 9 hoje. O tempo tá passando rápido, tá, Beto? Amanhã já é sexta-feira. Tá na hora do matador de onça ir pra Pernambuco ganhar a bolacha.
2: Já?
5: O real pra pagar as contas. Beto, hoje é aniversário de Caio, o filho de Fabinho, da Transloc. Hoje é aniversário do meu primo, Pauliano Rocha, o filho do saudoso Hugo Rocha e tia Gilda. Ellen, a filha do chapista aqui no centro de abastecimento. Hoje é aniversário de Aristóteles, lá na Fazenda do Povo. Vem, viu? 74 anos no couro. Hoje é aniversário de Sandrinha, a filha do meu amigo Jorge do Táxi. É teu vizinho aí, né? Hoje é aniversário de Deraldo do Caminhão. Alessandra, a esposa de Zé da Jante. Rebeca, a filha do vereador Beto Costa. Caio, o filho de Néa da Latinha. Hoje também é aniversário de Caio, o filho de Rosa lá no Machadinho. Alice, na região da Aldeia. Essa é filha de Rafael e Jamile. Alô, Pio da Tilápia. Léo, o filho de Pio da Tilápia, lá na Irmã Dulce. Peu, da colheita da Transloc, né? Edivaldo, esse é o avô de Edu Santos e vivido salgado lá em Aiquara. Beto, um abraço, muito obrigado por tudo. E ontem, Beto, para não deixar passar em branco, foi aniversário do nosso amigo Bigode, o filho de Selvone, Bigode Torneiro. Tô aqui no centro de abastecimento, namorando Santana. Boa tarde, Revista Eletrônica.
2: Um abraço, esse é top, Joelson, deixa eu ver aqui. Boa tarde, Beto, meu líder. Cadê Reginaldo? Eu quero ver qual o argumento dele. Nem Patinha também tá lá na escuta, Rony, dizendo que quer ouvir Reginaldo. Ele vai dizer que tá na estrada, né? Olha, se ele não participar hoje, amanhã também não atende não, viu? Se ele não participar hoje, não atende não. Você sabe que é ele, deixa pra lá. Porque aí é covardia. Ele tá ligado lá, é covardia. Ô Beto, todos os comentaristas contra o Vasco. Eu falei do Vasco ontem, não falei? Olha, eu falei o que aconteceu, com toda a modéstia, o que aconteceu ontem com o Vasco, eu falei. Mas antes, deu o que eu falei. 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E eu volto, um abraço para Joelma e Remo da Ortótica. Segura aí que a gente volta para falar do Vasco da Gama.
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2: 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Mandar um abraço para Vanessa aí da Consucred. Jaqueline, obrigado, Jaque Brandão. Obrigado a você, minha amiga. São 2:04. O programa vai até 2:30, em virtude do horário político. Vamos até São Paulo, gente. Vamos até São Paulo, porque ele está na linha. Vocês cobraram a participação dele. Ele está na linha, ao vivo e a cores. Eu vou chamar ele assim. Vamos todos cantar de coração. A Cruz de Malta é o meu pendão. Tu tens o nome do heróico português. Vasco da Gama é tua fama, assim se fez. Tua imensa torcida é bem feliz. Norte e sul deste país. Tua estrela na terra a brilhar. Ilumina o mar. No atletismo és um braço. No remo és imortal, no futebol és um traço de união Brasil-Portugal. E vamos falar com ele, vamos saber todos os detalhes do jogo de ontem, mas antes, todavia, tem um ouvinte me perguntando para dizer assim, olha, anote aí, Beto Marques. Boa tarde, Reginaldo.
10: Boa tarde, Beto. Eu gostei da introdução do hino, muito parabéns. Memória boa para memorizar, assim, toando, narrando.
2: Esse aí foi o Gugu narrando o gol do neguinho dele.
10: Olha, muito bom. Olha, a vitória do Vasco ontem foi surpreendente. Não foi surpreendente para mim, porque eu imaginava que o Vitória teria um pouco mais de vontade, né, de ganhar a partida, mas o Vitória parece que entrou meio assustado, né, ganhou do Flamengo, ganhou do Atlético e achou que ia ganhar do Vasco, mas ontem não conseguiu.
2: Mas comparar o Vasco com o Flamengo é covardia. Eu lhe falei que o Vasco não é Flamengo, o Vasco não é Atlético, eu te falei isso ontem.
10: Pois é, e o Vasco foi sabendo que tinha que jogar com o regulamento debaixo do braço, tentou segurar o Vasco até onde poderia. O Vitória não foi tão eficiente, marcou um gol, mas infelizmente eu discordo desse semiautomático. Quando o braço, se você faz um gol de mão, não vale. Se o atacante se o atacante, se a mão não vale. Então assim, o braço, a mão do cara impedido e o gol do Vitória foi anulado. Para mim, o braço não poderia contar no impedimento. Aí uma parte da coxa, uma parte do tronco, ok, mas a mão não. É. E aí o gol do Vitória anulado ontem, e aí o Vitória pegou, ficou esperando o Vasco se encolher, o Vasco se encolheu um pouco, mas aquele jogador Andrés Gomes realmente é fora de série, né? O gol, se você colocar os dois gols do São Januário e o gol de ontem, é praticamente a mesma semelhança.
11: É, deixa eu ver o que é que diz aqui no regulamento da Copa do Brasil, Reginaldo, se o gol for anulado. Deixa eu ver aqui, tá dizendo o seguinte: aquele que participar, porventura, participar de algum programa de Piauí e se sentir lesado, prestar uma queixa com o delegado Olim de São Paulo, o senhor Antônio Assunção de Olim, mais conhecido como delegado Olim de São Paulo. Ele é advogado e delegado da Polícia Civil de São Paulo, um político brasileiro, e se achar que foi impedimento ou não, entre na justiça. Isso é o regulamento que diz.
10: É, não, mas tá certo. É, delegado, inclusive, é candidato a deputado. É o seguinte, não, eu discordo.
11: Discordo de quê?
10: A mão não faz parte. Se você faz um gol e a bola toca na sua mão, o gol é anulado. Então, assim, a mão não participa. Então, tinha que estar fora do lance a mão. Olha. E aí, o impedimento, o Vitória acabou sendo prejudicado, né, pelo regulamento, e aí o Vasco cresceu. Agora, o Oswaldo tem que ensinar ele que dia de sopa não se vai de garfo, né? Ele foi de garfo para comer sopa, tomou debaixo das pernas do Pumita Rodrigues, o atacante. É lateral ele.
11: Lateral.
10: Ele, muito bom.
11: Ficou parecendo
10: muito
11: que é atacante.
10: Ele pegou e passou, meteu de balas canetas do Oswaldo.
11: Um rolinho.
10: Fechou e partiu para poder receber na frente. Recebeu, já chegou batendo. Realmente um gol muito bonito do Pumita Rodrigues. E aí o Vasco vai pegar o Palmeiras. Engraçado é que a Leila...
11: Não, peraí, a gente vai falar do Palmeiras. A gente vai falar do Palmeiras. Tenha calma, não tenha pressa não, porque assim, ó...
10: Não, é porque o Vasco é da Leila, você sabe. Não,
11: não.
10: O Vasco é da Leila.
11: A gente vai falar que o Vasco é da Leila. Agora só um pouquinho, vamos falar do jogo que você falou assim, que foi impedimento, que o Vasco foi roubaram, não sei o quê. Lá no São Januário, expulsaram o jogador do Vasco também, Barros, e não era pra expulsão, Reginaldo. Não era pra expulsão. Teve a mão lá dentro da grande área também, em cima do Spinelli, que Spinelli deu o corpo, foi o pênalti, não foi marcado, e o Vasco jogou com menos um. Eu te falei ontem que o Vasco ganhou com 10, imagine com 11. Aí você falou, o Vitória ganhou do Flamengo 2-0, ganhou do Atlético 4-1. Eu te falei que não pode se comparar o Vasco com o Flamengo e o Vasco com o Atlético. O Vitória, eu falei também pra você, que nos últimos jogos o Vitória não vinha bem. O Vitória, acho que se eu não me falha a memória agora, 7 jogos sem marcar um gol. Aí você fala, não, mas o Vitória tá com 73%, imbatível dentro do Barradão. Eu disse, Reginaldo, o Vitória vai jogar com o Vasco, um dos melhores, tem camisa, o Vasco tem história, tetracampeão brasileiro, Reginaldo. Você não ouviu, Reginaldo?
10: Não, mas de fato, o Vasco mereceu a vitória mesmo, segurou o Vasco, segurou a vitória no Barradão, que é difícil, né, porque o Vitória vem empolgado aí com as últimos jogos na Copa do Brasil, tô dizendo, porque é a terceira derrota consecutiva do Vitória, perdeu as duas pro Vasco e perdeu o Atlético Mineiro, mas assim, parabéns ao Vasco da Gama, que vai pelo segundo ano consecutivo para a semifinal, com a possibilidade de ir para mais uma decisão também no segundo ano consecutivo,
11: né? Reginaldo,
10: o ano passado perdeu pro Corinthians.
11: E o gol de Andrés Gomes foi parecido com o gol lá de São Januário. Você viu a comparação, rapaz? E fazer igual ao Google, que neguinho bom de bola tá, viu? Agora ele é assim, ó, Reginaldo. Uma hora também ele chuta o balde, tira o leite, chuta o balde. Uma hora ele faz uma jogada de gênio, outra hora faz de craque, outra hora não faz nada, outra hora perde muitas oportunidades. Mas ele dá um sangue, muito bom jogador. É como eu te falei, treinar mais. E aconteceu, Reginaldo, que eu falei, ó, Reginaldo, o Vasco tá 1-1, lá um contra-ataque, lá o Vasco tá ganhando 1-0, o contra-ataque lá, puf, Vasco, foi acontecer, deu o rolinho e o Vasco ganhou com sobra, Reginaldo.
10: Parabéns, agora o Vitória tem que se preocupar com o Campeonato Brasileiro, né, também se caso ontem tivesse avançado, colocaria nos cofres do clube 9 milhões de reais, que é a premiação para quem avançou para a semifinal, mas aí ficou no meio do caminho. Tá de bom tamanho, fez uma boa campanha, o

0: que ele vai passar. Nem Patinha mandou te fazer essa pergunta.
1: Ah, mas aí, uma pergunta fácil dessa, a gente até se recusa a responder.
0: Era a mesma coisa do Vitória, né?
1: Não, porque, ó, com o Vitória eu tinha uma certa dúvida, mas com o Palmeiras não tenho dúvida nenhuma que o Palmeiras vai fazer com o Vasco que fez no jogo que pelo brasileiro, né? Pelo menos no jogo de ida, o Palmeiras vai atropelar, porque é infinito a qualidade do Palmeiras diante do Vasco da Gama. E jogando São Januário, no seu estádio aqui, o Palmeiras tem tudo para poder passar. Fez o dever de casa contra o Santos e ontem administrou. Contra o Vasco, vai fazer a mesma coisa. Vai ganhar bem aqui e no Rio vai administrar. Passa o Palmeiras, né, Patinha? Pode apostar aí o dinheiro que quiser.
0: Olha, Reginaldo, o que você falou, eu falei para ele. Edsoné, não se iluda com o Vasco. O Vasco, o Palmeiras pode vencer as duas partidas, tanto São Januário como no Allianz Parque. Nem você acha, Beto, porque ele ganhou uma aposta para Tutu contra o Vitória, né? E aí ia dar usura. Aí ele disse que não dá usura. Eu disse que aí eu apostei dando usura. Ele disse que vai passar o recado para Tutu. Eu dei usura. Eu dei o dobro da aposta que eu sou o Palmeiras.
1: Pois é, não, as bolsas de apostas, a gente está vendo aqui que está infinitamente, amplamente o Palmeiras é favorito para a final.
0: Quem quiser ganhar dinheiro está aí.
1: Pode, se haver um resultado que não seja a classificação do Palmeiras, aí é zebra.
0: Agora você, nesse além dessa...
1: Esse confronto é zebra.
0: Esse nome de zebra não pode ser substituído por... interesse de conflito, conflito de interesse, não, Reginaldo? Que a Leila tem participação no Vasco e o Vasco não pode cair para a segunda divisão, mesmo da Copa do Brasil, tô falando do brasileiro que é a segunda divisão, e a Copa do Brasil, o Vasco ganhando, não cresce dinheiro mais com a Leila Pereira, não? O que é que você acha sobre isso, Reginaldo?
1: É interessante o que você falou mesmo, agora... Pode ter esse conflito de interesse, mas eu acho difícil, viu? Eu acho difícil de haver essa negociação nos bastidores aí e convencer os jogadores para isso. Eu acho muito difícil mesmo. Aliás, é o enteado dela, né, que dizem, né?
0: Não, fala enteado, mas é ela, ele, todo mundo junto, né?
1: É o enteado dela. É o Marcos Lamáquia. Tá ouvindo?
0: Tô ouvindo, fala.
1: É o Marcos Lamáquia, que é o enteado dela, isso, que está negociando com o Vasco 90% do clube, né? 2 bilhões, tá? 2 milhões não, viu, Vinícius? Pode com B de bola, é dinheiro para Dedéu. 2 bilhões a negociação aí pode envolver entre essa SAF do Marcos Lamáquia, que é enteado da Leila Pereira, que é presidente do Vasco, do Palmeiras.
0: Reginaldo, primeiro eu quero te dar aqui meus sentimentos, viu? Desculpa aí pela a tristeza que você passou ontem, não era a minha intenção, mas enfim, futebol é isso mesmo, meus sentimentos.
1: Olha, eu tô feliz, porque ontem teve um jogo no Rio que quase ninguém se atentou, né? Inclusive o goleiro era o Muralha eu pensei que já tinha aposentado.
0: Muralha tá no Mirassol? É mesmo?
1: O Walter não pôde jogar ontem e entrou Muralha. E ele já conhece o Maracanã muito bem, já jogou no Flamengo, né? Tomou 2-0 ontem. Agora o Flamengo jogou o primeiro tempo muito bem, né? Fez 2 gols no primeiro tempo. E com o Carrascal. E aí o que aconteceu? No segundo tempo assistiu o Mirassol jogar. Então o Mirassol jogou no segundo tempo, o Flamengo no primeiro, ganhou. A diferença de 4 caiu para 1 ponto. Agora pega o Remo domingo no Mangueirão, para poder esperar que o Botafogo faça parte dele no Engenhão para virar líder do Campeonato Brasileiro. Vai pegar fogo as próximas rodadas.
0: Boa tarde, Beto. Aqui é Van. O Reginaldo tá nervoso quando fala do Vasco. Ele não gosta do Vasco, Van. Eu acho que não, viu, Van? Eu tô achando que o Reginaldo tá assim, tipo assim, tomou algum medicamento assim para ficar mais tranquilo. Eu tô achando isso. Responde, Van, aí, Reginaldo.
1: Não, Van, tranquilo, futebol é isso aí. Eu sou um cara muito pé no chão e imparcial. Aliás, se há imparcialidade aqui, é eu em relação a times, tá? Eu sou sempre imparcial.

0: eu não puxo sardinha para um lado nem para outro. E então ontem foi natural a vitória do Vasco, porque o Vasco chegou na final ano passado, na semifinal retrasado, terceira semifinal, então não pode duvidar de um time que tem a qualidade que a camisa que tem o Vasco, não a qualidade do time, que o time não tem isso tudo. O time tá bem nas Copas, como já falei. Agora no brasileiro vai muito mal.
1: Não, o Vasco não adianta também, não.
0: O último não é.
1: Não. E outra coisa, aquele Spinelli também não existe, viu, Reginaldo? Aquele Spinelli não existe, não. Com todo o respeito ao Vasco da Gama, o Vasco tá precisando de uns 10, 15 jogadores. Pra mim, o melhor jogador do Vasco hoje é o goleiro. E com exceção de Andrés Gomes, que faz uma jogadinha, outra, que compensa. Mas o Vasco tem que melhorar muito, porque o Vasco vencendo o Vitória, porque o Vitória é pior do que o Vasco da Gama. Na verdade é essa. Reginaldo, eu vou te poupar, viu? Porque eu percebo até no tom de voz que você não tá bem. Obrigado, hein, Reginaldo?
0: Não, só pra dizer aqui que Neymar se machucou no jogo ontem e na rede social ele já soltou os cachorros em quem cuida do gramado da Vila Belmiro, que sempre foi um bom gramado. Mas tá muito mal o gramado, ele se machucou e ele veio à tona nas redes sociais e desceu a lenha no gramado. E o Arthur, aquele Arthur que tava no Grêmio, que jogou no Corinthians, o Arthur que tá vindo pro Santos, acabou corroborando com ele, com o Neymar, a respeito do gramado. Senão que tá preocupado, ele tá vindo pro Santos e tá preocupado com o gramado, de fato, que tá muito ruim o gramado da Vila Belmiro. E só pra dizer aqui, Beto, rapidinho, os dois jogadores que foram lá pro Dinamo Moscou, que voltaram, o Plata e o Matheus Martins do Botafogo, o Botafogo vai entrar na FIFA contra o time do Dinamo Moscou, tá? Os dois jogadores não passaram lá nos testes físicos do Dinamo Moscou da Rússia. Os dois já voltaram para casa.
1: Obrigado, um abraço, Reginaldo.
0: Um abraço.
1: 2:20, Pastor Pedro participa conosco. Pois não, pastor, boa tarde.
2: Ô Betão, Deus te abençoe e te guarde, meu irmão. Vou mandar um abraço para tu aí, para a Ilda, tá? Deus continue abençoando sua vida, meu irmão, sua casa, sua família, todos vocês aí, e mandar um abração aí pra esse povo piauense, que Deus nos abençoe e que Deus nos guarde, nos proteja, que tudo de bom venha acontecer nas nossas vidas, em nome de Jesus.
1: Amém, pastor Pedro, um abraço, meu irmão. Deixa eu mandar um abraço também para vocês aí do botijão da Supergás Brasileira, do O Bodegão Supermercado, a todos vocês, o Rodrigo, Mix lá, e Cobap Baterias e Pneus.

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13: Agora mandar um abraço aí para Márcio, para Lene da Super Gás Brás, para você, João, aí da vistoria da Rua Mestre Tota, no Japumirim. 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A gente vai ficando por aqui. Amanhã a gente se fala, se Deus assim nos permitir. Então todos, uma boa tarde, fico com Deus e até.

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1: Uma ótima tarde pra você que tá na sintonia curtindo o nosso som. A partir de agora, frequência máxima até as 16h30 aqui no Som da Melhor. Obrigado pelo carinho da audiência. Começando hoje com Marcelo Falcão e Tony Garrido aqui no Som da Melhor. Refletir, uma ótima tarde pra você.

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5: Agora 2h55, boa tarde.
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0: presente. Frequência máxima aqui no Som da Melhor.
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1: Ivan Musaki.
0: Sou eu. Só pra conferir agora, 3 horas e 4 minutos. João Gomes cantando Charlie Brown Jr. Pontes Indestrutíveis.

0: de Samuel Rosa, Rio Dentro do Mar. Esse clima gostoso, IPA UFM, o melhor da música pra você, de repente. Tempo deu aquela virada, né? Esse climinha gostoso. Daqui a pouco a gente volta com muito mais.
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0: agora certa. Agora 3h27, boa tarde.

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7: Agora 3:37, de volta com Frequência Máxima. Gustavo Mioto e Murilo Huff. Novo sozinho.

0: você, Lauana Prado e Nando Reis, em todo lugar. E Piau FM, o melhor da música pra você, 24 horas, a melhor estação.
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3: Boa tarde, Vanzinho, eu quero mandar feliz aniversário para meu filho Miqueias, que ele tá completando idade nova hoje, que Deus abençoe a vida dele, não só hoje como mais todo dia sempre, ele é esse menino lindo, maravilhoso, amoroso. Tchau, Vanzinho, fica com Deus.
0: Valeu, Damiana, obrigado pela audiência, muito boa tarde para você, 3h47 agora, Paula Fernandes, chamar de novo. Ilusão.

Grupo Menos é Mais, Brinda E! E pelo FM, o melhor da música, 24 horas, a melhor estação para você curtir. Daqui a pouquinho, a gente volta com muito mais na melhor.

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0: 16h30, tem Falcão Marley com o show do Falcão.
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0: 4 horas 8 minutos. Ivete Sangalo e Péricles por inteiro.

Tem que ser agora, raça negra, desse clima gostoso, tardezinha, frio maravilhoso, hein? O clima deu uma mudada aí, está bom demais. Valeu, gente, prazerzaço, vou ficando por aqui, daqui a pouquinho o Falcão Marley, com o show do Falcão, a programação massa pra você. Tô indo nessa, gente, beijo no coração, tchau, tchau.

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5: Bom, olha a hora, gente, olha a hora, 4:37. Olá, o nosso muito boa tarde, um grande abraço, boa tarde pra todos vocês. Quem tá com frio aí, fala eu. Não tá frio não, mas o tempo mudou, né? Tá bacana, quando eu tenho uma goteira em casa, em cima da cama, nossa, em cima do sofá. Grande abraço, boa tarde pra todos vocês e o especial de amanhã, hein? Será com Leandro e Leonardo ou Zezé de Camargo e Luciano? Zezé de Camargo e Luciano ou Leandro e Leonardo? Quero saber de vocês, hein? Vai votando, vai interagindo, quem será o especial de amanhã, hein? 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Olha, 4:39, o casal de vidente, Madame Eliane e Mestre Novaes, manda avisar pra vocês que o atendimento de amanhã é em Itabuna, na rua Quintino Bocaiúva, número 221B, na mesma rua da UBI. Atenção você nessa região de Itabuna e Léus, tá bom? Não se esqueça, o WhatsApp é o 99955-4705, anotou? 99955-4705, tá bom? Vem passando por problemas espirituais, procure ajuda, hein? Casal de vidente, Madame Ariane e Mestre Novaes. 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Sendo lanche, toda a equipe agradece a sua preferência. 4:40, vai votar no Zezé de Camargo Luciano? Vai votar no Leandro Leonardo? Opa, quero saber de vocês, hein? 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Alô, Feu Jonas, meu patrão, um abraço, Feu Jonas. Bom, você que tá me ouvindo aí, vai votar no Leandro e Leonardo ou vai votar no Zezé de Camargo e Luciano, hein? Quero saber. Léo do Frango, meu patrão! 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
5: 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Valeu, meu Léo do Frango, meu patrão! 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Alô, Dona Maridete. 4:45. Aí é hit.

0: Furacão.
1: Tá aí, Hit, são 4h48, 4h48, e amanhã, hein? Será que é Zezé de Camargo e Luciano mesmo? Será que é Leandro e Leonardo? Quero saber de vocês, hein? 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Compre Steel, meu irmão, para você não se arrepender. 4h49. 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Aí, meu amigo, vou te falar, viu? 4h50. 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Quem vai ganhar, hein? Será que é Zezé de Camargo mesmo? Será que é Leandro Leonardo? 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
1: 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Ó o gato da Propadeiro, rapaz. Gato. E aquele negócio lá em Itacaré? Foi você, Perobão, que você... Foi você, gato, que debreou lá na... Tinha uma fonte de água lá, não sei, um negócio desse, né? Uma fonte de água. Que você chegou lá e debrearam, foi você? Que Perobão falou, viu, gato? Perobão falou, viu? Ora, rapaz, Perobão também apoia. Aí, ó, o apoio de Perobão, o cara tá perdido. Ô, meu Deus do céu, Perobão apoiando, tá demais, né, velho? Pensa num velho feio, rapaz. Pensa num velho feio, é sério, viu? Aquele tal do Perobão, tá arrumado, viu? Ora.
0: Boa tarde, Falcão. Oi. Hoje eu vou escolher Leandro Leonardo. Oh. Me elogiou hoje até você, Dandara, Dalila, vai pra Dona Maria.
1: Dalila quase morre. Tava ruim.
0: Vai pra Lucinha e pra Loura. Vai pra comadre Neném e com o pai Gilberto. Vai pra todos que tá na escuta.
1: Dalila tava de potoso. Até de resguardo, né? Até de resguardo. Olha, boa tarde, Falcão, e todos os ouvintes. Eu voto em Zezé de Camargo e Luciano. Aqui é Lenine Brandão. Empatou, tá vendo? Tá vendo aí? Valeu, Lenine Brandão. Bom, tá empate, tá empate. 4:54, vou tomar meu LX pegador. 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Biografia. 4:55. 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Falar de saltode, mandar um abraço aí pra Claudionô aí na Rua do Cruzeiro. 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
3: Boa tarde, Falcão.
1: Oi, Elisinho.
3: Eu voto, hein? Zezé de Camargo, Luciano.
1: Zezé de Camargo. Virou. Olha, se eu bem conheço a Jaira, a príncipa dos olhos azuis, ou mulher dos olhos bonita, arretada, ela vai votar em Leonardo. Não li não, mas na sequência é ela, quer ver? Olha, boa tarde, Falco. Boa tarde, Jai. Eu e minha mãe, Olga, nós votamos, olha lá, em Leandro e Leonardo. Mandamos um abraço aí pra você. Obrigado, viu? Sempre lembra de mim. Pra Renan, Luana. Luana tá trabalhando toda de preto, né? Olha, pra Rúbia, tia Nay, Adelina, tio Antônio, Emílio, Kita, né? Doutora Daniela Calumbi e também Anne, viu? Um abraço pra você, viu, Jai? Um abraço pra você, viu, Jai?
2: Começa Raimundo Oliveira!
1: Esse foi o maior nome de seresta que já veio aqui em Piauí. O maior nome de seresta.

0: Aí, Roberto Neto, rapaz, o show desse cara é perfeito. O show desse cara é perfeito, realmente é espetacular. Bom, quem curtiu, curtiu. Quem não curtiu, não tenho coragem de trazer mais, não.
1: Fala, Falco, boa tarde.
0: Ô, meu chapa!
1: Cá, viu?
0: Um abraço, Poeira.
1: Leandro Leonardo.
0: Valeu, meu Poeira.
1: Boa tarde, Abidorado.
0: Ô, rapaz. Meu nome é Abidorado.
1: Leandro Leonardo.
0: Vixe, virou. Aí, Tubaína, viu?
1: Perobão, tu Magaz e Perobão
0: tu é doido, rapaz.
1: Tudo uns cachorros.
0: Perobão é feio demais, rapaz. Tu é doido. Pensa, eu tô envelhecendo, mas tô ficando velho em tanto. Mas o tal do Perobão, meu amigo, tu é doido. Velho derrubado da mulher do cachorro. É como esses homens da casa, né? Um homem feio, rapaz. Bom, 5:04. Vai ganhando o Leandro Leonardo. Olha, boa tarde, coroa. Meu voto vai pra Zezé de Camargo e Luciano. Quero mandar aí um alô pra tia Alda, professora Loura. É um cheiro pro senhor, olha como ela escreve direitinho, ó. Ela escreve, coloca vírgula, um cheiro pro senhor, vírgula. Se puder, passa uma música de Sandra de Sá. Aí deu a vírgula, retratos e canções. Ó, essa música é bonita, é a Dandara, né? Valeu, Dandara. Passa sim, viu? Passa sim, aguenta um pouquinho aí, tá bom? Ela votou em quem? Zezé de Camargo e Luciano, foi? Zezé de Camargo e Luciano, aqui, agora tá 4-3. 4-3. 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Agora eu vou no outro WhatsApp aqui, né? Vou no outro WhatsApp aqui. Não ultrapasse o tempo, viu? Parece Falcão velho não atender o meu áudio porque você ultrapassou o tempo. Então não ultrapasse o tempo, tá legal? Tá legal? Olha lá, meu.
2: Boa tarde, meu
0: Oi.
2: Amigo Falcão. Tudo bem, Falcão? Aqui é Marilene, tá fazendo
0: isso. Vem pra lá, vem pra cá.
2: Vai ser pra Zezé com a Luciana. Manda um alô aí pra Dina da Fazenda Santa Rosa, minha amiga Fia da Fazenda Casa dos Passarinhos, esposa dela de Dazo.
0: Oxe, não vota não, é? Só não votou não, né, Joê?
2: Boa tarde, Oi. Meu amigo Falcão. Tudo bem, Falcão? Aqui é Marilene da Fazenda Bicinha. Meu voto hoje vai ser pra Zezé com a Luciana.
0: Votou,
2: Zezé com a Luciana,
0: okay, empatou. Falcão, boa tarde, empatou. Empatou. Fala, meu chapa.
3: Tailane, Yasmin e Ana Lúcia em algodão e meu cunhado Tobias e minha irmã Lita. Essas duas duplas sertanejas são muito boas, mas eu prefiro Leandro e Leonardo, eu voto.
0: Valeu, meu amigo Zé Carlos, aí na Fazenda Beija-Flor. Já saiu um cafezinho da tarde aí, meu amigão? Cafezinho da tarde é bom demais, né? Ô, rapaz, não ultrapasse o tempo, dona Maria! Aí, tá vendo, dona Maria? A senhora tá aí, ó. Depois, Falcão não passou meu áudio, tá vendo? Que o errado não é eu, o errado é a senhora? Ora. 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Seu Jonas, meu patrão, um abraço, seu Jonas. Pensa num caba direito ali, viu? Eu dou valor ao homem direito, viu? Quando eu falo homem, é homem e mulher, viu? Dou valor quem anda correto, com os compromissos, viu? Aí sim, 5:08. 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Chega lá e pergunta, ô, Renato, Cecília é tua neta mesmo? Tu vê. 5:09. 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
4: Zé de Camargo Luciano.
0: Empatou de novo.
5: Boa tarde, Falcão. Oi. Tá falando é Maria. Meu alô de hoje vai pra Alda, Railda.
0: Alda pegou o milhazinho, viu?
5: Baixinho 1 e 2.
0: Baixinho 1 e 2.
5: Lucas, Valdelice e Gil. E Pagoda, Marcos, Lohane, João Paulo. E para todos que estão ouvindo o programa.
0: Valeu, boa tarde. Valeu, olha, empatou. Olha, boa tarde, meu amigo Falcão. Arruma aí um OLX pegador. Não é OLX, não, rapaz. É só o LLX. LX. Esse O não entra, não. Para mim, meu nome é Nina. Eu voto em Zezé de Camargo e Luciano, obrigado. Não fala meu nome, ao vivo. Aí, não é certo. Deveria botar assim, não fala meu nome ao vivo, logo no início, né? Logo no início, aí a casa caiu. Não tem jeito, também nada demais não, né? Você não fez nada demais, não falou nada demais, né? E o LX pegador não tem não, viu? Só quando o pessoal vem aqui sortear, tá bom? Mas não teve nada demais pra você ficar com vergonha não, viu? Nesse país de gente safada, o pessoal que passa a mão em dinheiro aí não tem vergonha. É, o pessoal aí é de giro de não sei o quê, é milhões de não sei o quê. O pessoal não tem vergonha, ainda mais que você não falou praticamente nada. É, não falou nada demais, viu? Quem deveria ter vergonha nesse país é que não tem, viu?
6: Alô, Falcão, boa tarde.
0: Mineiro, alô, Mineiro.
6: Mais uma vez coladinho no pé do rádio, né?
0: Mineiro.
6: Semana inteira sem falar.
0: Você aí tá de mal comigo,
6: eu tô sabendo. Viu? Ainda há tempo, né?
0: Bora,
6: rapaz. E o meu voto hoje... Fazer Zé de Camargo e Luciano, e eu não voto pra perder.
0: Vamos ver, viu? Vamos ver, tá dois votos na frente, viu, Miro? Você tá de mal comigo, tá zangado, Miro? Olha lá, viu? Olha lá, viu, Miro? 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
0: 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É o tal do paru. 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Que beleza. 5:13, vai votar no Zezé de Camargo Luciano ou vai votar no Leandro Leonardo? Tá, dois votos de diferença pra Zezé, viu? 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

0: senhora for lá, fale com Salvador. Salvador Falcão tá falando, cadê a rapadura dele? Que ele lhe pediu quando você foi pra Lapa. Até hoje. Viu? 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Não se esqueça, hein? 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Olha, boa tarde, meu amigo. Boa tarde, meu amigo. Show de bola. Os dois cantores, mas eu vou votar em Leandro Leonardo. É Lantiel. Grande Lantiel. Um abraço, meu irmão. Grande Lantiel, um abraço, meu irmão. 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Alô, João Carlos! Chegando lá, tem que falar que foi eu que mandei, viu? Não se esqueça. Olha, eu vim aqui porque Falcão falou lá no rádio, Falcão é moral. Dá essa moral pra mim aí, na moral, viu? 5:16. Dona Paula já tá por aí? Tá, né? 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Olha, boa tarde. Os dois são bons. Porém, meu voto vai para Zezé de Camargo e Luciano. Quero mandar um alô aí para tia Alda, professora Loura, Joelmo, um cheiro para você, a Dalila. Votou em Zezé, foi? Zezé volta a ter dois votos na frente de novo, né? Cadê Dona Paula? Cadê Dona Paula do Mundo Real? Aqui, Dona Paula, boa tarde. 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
0: Riacho Dantas.
1: Joana e Maria aí no Japumerim. 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
0: 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Pode falar, fale que foi o que mandei. Pode falar que foi o que mandei, viu? Não tenha medo, não. Pode.

0: Itajubá, 5:24, falar em Itajubá, mandar um abraço aí pro vereador Fernando de Alípio, tá aí, hein, no fit, hein, Sítio Paraíso das Águas, aí, que beleza, quem tem moral é Fernando, viu, quem tem moral é Fernando, de 10 pessoas que a gente perguntar aí em Japumirim, é zona rural também, que ele tem moral muito na aldeia, viu, na aldeia de 10 que pergunta, 10 tá com o Fernando de Alípio, tô falando. Não, quem, Fernando de Alípio apoiar aí pra deputado estadual, nós estamos juntos, viu? Pois é, no Japumirim de 10, 8 tá com o Fernando de Alípio. Na aldeia de 10, 10 tá com um deputado de Fernando de Alípio, viu? É, minha amiga, já de escola, né? A gente escolheu. Qualquer erro que der, a gente cobra quem? Ah, Fernando de Alípio. E tem que ser assim, né? Pois é, tá ligado, tá ligado. Alô, Fernando, conhecido também como Cabeça. Conhecido também como Cabeça. Abraço, Fernando.
1: Boa tarde, Oi. Paulo Veloura.
0: Boa tarde.
1: Eu escolho Leandro e Leonardo.
0: Leandro e Leonardo.
1: Eu quero agradecer a todos os ouvintes.
0: De diferença
1: que
0: mandam agora.
1: Alô para nós, para eu e Paulo. Segue Viva um cheiro moral, para a Alda, Lúcia, Samanta, Dona Neuza, Nana, Marisa, Dandara, Dalila, você e Paulo.
0: Valeu, tão voto de diferença, viu? Tão voto de diferença. 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Ô, Barreto, tu trocou de celular, foi, Barreto. Fui mandar uma mensagem pra tu aqui, mas mensagem não rompeu, não, viu? Tá dizendo que você trocou, não tá mais com esse número, tá bom? 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Pode falar com o mestre Barreto, que foi eu que mandei, ô Barreto! Fala lá que foi eu que mandei, viu? 5:27. 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
0: 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Ele falou que tá só o Todd, ele falou. A gente não pode confiar em tudo que os velhos falam, não, né? O Tony do Táxi também já tá falando, né? Não tem como tá só o Todd. 5:31. 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Ó, gente, não ultrapasse o tempo de 30 segundos. Não, aí, já ultrapassou, vou acelerar aqui.
1: Boa tarde, Falcão. Aqui é a Bela de Badoche, apelidada com Boca de Fogo. Meu voto de hoje vai pra Leandro e Leonardo.
0: A senhora não pode beber agora,
1: o motivo
0: não,
1: é, né, de eu mandar esse áudio pra você aí. É pra parabenizar o professor Joelito, que mora na Rua da Batateira. E no meu nome, em nome de Alexandra, de Edgar, de Piama, de Heitor, em nome de Macaulay, estamos parabenizando ele.
0: Olha aí.
1: E dizer que ele seja essa pessoa abençoada por Deus que ele é. Ele é uma pessoa que mora no nosso coração e nós amamos muito ele.
0: É uma beleza,
1: viu? Joelito, professor, viu?
0: Ah, professor
1: Joelito.
0: Parabéns
1: pra você, Joelito. Deus lhe dê muitos anos de saúde.
0: Professor Joelito, ele tem moral com o homem aí, viu? Ele tem moral. O homem do estado aí, ele tem moral, viu?
3: Olha, Falcão, boa tarde, é Lúcia, volta aí em José de Camargo Luciano.
0: Virou, tava em paz.
3: Loura, esposo dela, você, e dá um beijo pra o Renan.
0: Valeu, Lúcia, olha, boa tarde, Falco, aqui é Alexandro Rocha, do canal Nossa Pesca Raiz, em Ibirataia. Meu voto vai pra Zé de Camargo Luciano. Manda um alô aí pra Jarley Pintor e todos na Fazenda São José. Dois votos agora pra Zé de Camargo Luciano. Na frente, viu? Na frente. Tá um empate, outro vira. Um vira, outro empata. Um vira, outro empata.
4: Boa tarde,
0: oi,
4: meu amigo. Um alô aí pra Prolora, pra as pessoas da Zona Rural. Um alô pra você.
0: Obrigado.
4: E meu voto vai para Zé de Camargo Luciano. Cheiro pra você, outro para Renan.
0: Três votos na frente. Valeu, viu? Tá pra professora Loura, acho que vem forte aí, candidata a vereadora, viu? É, ela vem forte, tô sabendo de tudo aí, viu? Sabendo de tudo. Quem tem voto é ela, viu? 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Meu amigo Barreto e toda a equipe agradece a tua preferência. Então, olha, outra pessoa passando aqui o tempo, ó.
5: Thaís Falcão, tá, Santo Antônio da Subida da Embasa, como que você está? Assim, né? De Júlio Nascimento e ofereço pra toda
0: pra
5: minha família.
0: Vem pra cá.
5: Minha mãe, Odete, do dezembro.
0: Mais pra lá.
5: Gilda, minha irmã, do dezembro. Natalice, minha amiga, 2 de dezembro. Mocinha, na Subida da Embasa. A minha Mocinha. Amiga Dinalva, lá na Fazenda Policéia.
0: Dinalva, tua muito amiga? Renata.
5: Muitos anos.
0: E a minha Dinalva, tua amiga?
5: Pra todos meus amigos, pra você.
0: Valeu.
5: Meu voto é pra Leandro.
0: E Leonardo, aí. Aí isso diminuiu, agora tá...
5: Uma boa tarde.
0: Três votos de diferença. Fala com dona Dinalva, ela vai estar vendendo de novo a pomada Dorismil. A pomada Dorismil, dona Dinalva, só ela encomendou 40 pomadas. Minha amiga Petró, também de Santa Terezinha, viu? Ela vai estar vendendo a pomada Dorismil. Lúcia também, na... Lúcia, ela vai estar também vendendo a pomada Dorismil, a número 1 do Brasil, viu?
6: Tarde, Falcão, é Sil.
0: Ô, Sil.
6: Todo dos cantores é bom.
0: E agora, Sil?
6: Mas eu voto em Zezé de Camargo e Luciano.
0: Aí, ó. Valeu, Sil, forma de fazer lobisomem. Três votos de frente agora, viu? Pra Zezé de Camargo e Luciano.
7: Boa tarde.
0: Ô,
7: boa
0: meu
7: tarde,
0: chapa.
7: Meu velho. Zezé de Camargo e Luciano aí.
0: Valeu, Misael. Aí é Misael, pela voz é Misael. Ih, quatro votos de diferença.
8: Boa tarde, Falcão.
0: Oi, Jade.
8: Meu voto vai pra Leandro Leonardo. Valeu.
0: Ô, Jade, pergunta teu pai o que foi que ele fez com o meu amigo. Como é o nome daquele cara, pai? Com Guedes, da Fazenda Valdivino. Diz que ele apiou. Diz que Guedes chegou lá tomando uma cervejinha. Diz que teu pai apiou um garrote. Ó, Guedes, tá apiado ali, ó. Se Guedes já tava tomado uma, viu? É disso, não é disso, teu pai? Ah, não tô sabendo.
9: Por fora, boa tarde, Maria
0: Souza. Aí ela.
9: Capitanga, parecendo no Piauí, né?
0: De boa.
9: Por fora, passa pra mim, por favor. Aquela música que eu pedi você.
0: Ah, eu esqueci ontem.
9: Se der tempo passar, se der tempo passar.
0: Ah, não,
9: hoje,
0: não, porque eu esqueci.
9: Por favor. É...
0: A GP.
9: Aí eu esqueci. Aquela música, tu sabe que eu gosto.
0: Eu sei, a GP. A GP, menina.
9: É agora, meu voto vai pra Leandro Leonardo, viu? Olha os seus modos, viu, Foca?
0: E olha o seu também, viu? Olha os seus modos também. A GP, eu esqueci, rapaz.
10: Boa tarde, Falcão. O que é Dina da Fazenda Amara... Santa Rosa?
0: Esqueci. Ô, Dina.
10: Meu voto vai pra Leandro Leonardo. Vamos dar um pra Marlene, pra Finha, pra Santilha e pra Rock do Relógio.
0: Valeu. Valeu.
10: Abraço, Falcão.
0: Valeu. Eu não anotei o voto dela aqui. Deixa eu ver aqui, ó.
9: Fofoca, boa tarde, Maria Souza, de Capitanga, parecendo no Piauí, né? Fofoca, passa pra mim, por favor. Aquela música que eu pedi pra você, esses dias, assim, não deu tempo de passar, se der tempo.
0: Mas hoje dá, outro. Hoje dá, por favor. Eu esqueci.
9: É... Aí eu esqueci, aquela música botou... que eu gosto.
0: E agora tu vota em quem?
9: É agora, meu voto vai pra Leandro Leonardo,
0: viu? Ah, vocês votam, viu, Fofoca? Agora, pra ter mandado aqui, porque eu vi duas vezes. Agora é o seguinte, tá um voto de diferença, né? Aí ela quase me passa aí de ouvido dela. É a GP, menina, a GP. Quem tá por aqui é Rosa, Rosa. Rosa e Leia.
11: Quem tá falando aqui é Leia. Olha como é que você tá focando. O meu voto de hoje é pra Leandro Leonardo.
0: Leandro Leonardo. Ei, empatou. Ei, Miro, tá difícil, Miro. Alô, Miro. Olha, oi, Falcão, boa tarde. Manda um feliz aniversário aí pra minha amiga Elane, aqui no Riacho dos Santos. Alô, Elane. Quem está parabenizando é Simone. Simone, Rogério, meu voto vai pra Leandro Leonardo. Virou, hein? Virou Leandro Leonardo, valeu. Hoje é aniversário e vai ter churrasco, vai ter o que aí, hein? Vai ter alguma coisa aí, né? Que beleza.
12: Boa tarde, meu patrão.
0: Ô, rapaz.
12: Boa tarde, Patorá.
0: Morte.
12: Zezé Luciano.
0: Aí, empatou de novo, ó. Empatou de novo.
12: Valeu pra todo mundo que tá na escuta do programa aí.
0: Valeu, meu chapa.
12: Saúde, briga cheque.
0: Ah, briga chique, o quê, né? Menino? É brega, rapaz. 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Fale que foi o que eu mandei, viu? Não tenha medo, não, viu? Pode falar que foi o que eu mandei, viu? Complicated. Bom, tá empate.
13: Oi, Falcão.
0: Oi.
13: Boa tarde, que é Paula. Falcão, meu voto é para Leandro e Leonardo.
0: É, virou.
13: Valeu, Falcão.
0: Valeu, Paula, lá de Pernambuco. Ela é pernambucana, veio pra aqui e por aqui ficou.
14: Alô, Falcão.
0: Oi.
14: Aqui é Edilória. Mandando um alô. Um alô pra todos nós aqui. E um alô pra todos nós aqui da cidade de Arumeira.
0: Ah!
14: E a minha. Eu vou torcer pra Leandro Leonardo.
0: É Leonardo, da Arumeira.
14: Obrigado por tudo.
0: Pensa numa cidade que eu gosto. Sabe porque eu não fui morar em Arumeira ainda? Eu gosto de Arumeira, desde menino. Só porque eu não fui morar ainda em Arumeira, porque alaga. Mas aí Arumeira tá. O rapaz, Arumeira cresceu, gente. Arumeira cresceu. Vai mudar agora a entrada de Arumeira, né? Vai mudar a entrada de Arumeira. Pensa num lugarzinho que eu gosto. Já trabalhei muito aí, viu? Fazendo leitura na energia aí. Entregando talão também. Mas já tem mais de 15 anos que eu saí desse ramo também, viu? Um abraço aí pra todos vocês de Arumeira. Terra boa. Um abraço aí pra Natal. Natal é que tem um barzinho aí embaixo da ponte aí, né? Um abraço aí. Olha, Falcão, eu vou botar em Leandro Leonardo. É Carmen. O Carmen. Olha, vai Leandro Leonardo. Aí. E a casa de Miro Barbosa tá caindo. Alô, Miro.
15: Boa tarde, meu irmão Falcão.
0: Ô, meu chapa.
15: São Paulo.
0: Ó, Dandy aí.
15: Aqui ouvindo seu programa maravilhoso aqui em São Paulo. E aí, quero mandar um abraço aí pra galera de Japumirim, em Piauí região. Todos vocês aí da Rádio FM e Piauí Bahia. Alô, meu irmão Falcão, das antigas.
0: Ô, é nóis.
15: Fico com Leandro e Leonardo.
0: Ih, tá vendo aí?
15: Aquele abraço, Falcão.
0: Vendo aí? Aí, menino Miro fala, rapaz, não volto pra perder. Tá 4 votos de diferença.
16: Boa tarde, Falcão. Aqui tarde. É Vandão de Birataia.
0: Grande Vandão.
16: Volta para Zezé de Camargo e Luciano.
0: Alô, meu amigo Vandão. Você já andou muito no Muritiba, Vandão. Já andou muito no Muritiba e no Carrapato. Ei, rapaz. Que beleza. Muritiba. Só os antigos lembram, hein?
17: Oi, Falcão. Aqui é Neide de Birataia. Vou votar em Leandro Leonardo.
0: Ô, Neide de Birataia. Um abraço pra você, Neide de Birataia. Agora tá 19 a 15. Leandro Leonardo virou, hein? Olha, boa tarde, Falcão. Aqui é Vera Sônia. Vera Sônia, meu voto vai pra Leandro Leonardo. Ó, Leandro Leonardo, mais um voto. Agora tá 20 a 15. 20 a 15 pra Leandro Leonardo, né? É 20 a 15.
18: Tá, meu amigo Falcão. Tô na escuta.
0: Ô, rapaz.
18: Manda um alô pra minha tia.
0: Você é moral.
18: Daiana, da Mantegueira, de Itaúna.
0: Da Mantegueira.
18: Que nem tia dá, e hoje é difícil.
0: Ô, rapaz,
18: Deus abençoe ela e a família dela.
0: É mesmo.
18: E sua filha Letícia, minha prima também. Uma boa tarde. Essa menina inteligente que ela é.
0: Ô, rapaz, que bacana,
18: e
0: né?
18: E mandar um alô pra minha sobrinha que tinha da Fazenda Pati. Ela e essa da Fazenda Pati. Rô, da Fazenda Pati. E minha cunhada Chiquita da Fazenda Pati.
0: Chiquita!
18: E minha amiga Cátia aqui. E Damiana, toda escuta. Boa tarde, meu amigo Falcão. Meu voto vai Leonardo, Alessandro aqui.
0: Ah, tá vendo? Você falou. Parecida. Você falou e esqueceu de mandar o voto. 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O menino vai dar um talento aí no seu carro, viu? Eu vou tocar uma música aqui, porque senão o velho não aguenta, tu é doido. É aí, ó. Diz que ela não tem moral aí, tá vendo? Minha amiga Maria Souza de Tapitanga. Aí, ó. A GP, ela não lembrou da música, eu lembrei. Nome da música, De Amor é Bom.

0: Ô, coisa boa, os atabaque aí, ó. Os atabaque, olha quem tá ouvindo a gente, rapaz, é Marcos, Marcos da Gráfica. Quer ver, quer ver? Ó, grande Marcos, até Marcos participando da votação. Aqui é Marcos da Gráfica, vou votar em Leandro Leonardo, um abraço, Marcos. Leandro Leonardo nem viu essa imagem, né? Vocês já sabem, né? Cadê aqui? Agora tá 22-15. Distância, ô, Emílio, eu acho que tu vai perder, viu, Emílio? Eu acho que Miro vai perder. Vamos ver quem tá por aqui, Falco.
1: Boa tarde, meu amigo.
0: Ô,
1: Focão.
0: Chapa, boa tarde.
1: Focão, é Juberlanda aqui Juberlan. De Santo André. Focão, manda um abraço pro meu irmão Odaí de Santa Terezinha, que tá aí ligado no seu programa. Focão, meu irmão, manda um abraço pra minha mãe, que está aí na Rua do Cruzeiro.
0: Ô, rapaz.
1: Um abraço, Focão.
0: Aonde ali?
1: Quando eu for aí na Bahia, quero conhecer você pessoalmente.
0: Na hora, chapa.
1: Um abraço.
0: Mole
1: um abraço
0: pra nós.
1: Pro Marcelo e o Chole.
0: Tu é doido.
1: Tamo junto. Um abraço, Focão. Juberlanda aqui de Santo André.
0: Quem quer meia com o Chole? Chole já me botou em casa na Cocó. Ai, ai. Chole me botou uma vez na Cocó de trazer um cantor. É, jogou a Teodoro. Ô, menino, aquele me quebrou tudo. Rapaz, aquele me derrubou todo, viu? Chole toda fútil. Aí, meu amigo, é doido. Eu quero meia com o Chole, não. Ele falou, meu voto de Leandro Leonardo. Valeu, meu chapa.
2: Boa tarde, Paulo. Tudo bem com você?
0: Eu tô.
2: É a Dina aí.
0: Assim, né?
2: É, vou votar em Zezé de Camargo e Luciano.
0: Oh, viu? Legal.
2: É,
0: 23
2: a 16. Pra Nani, pra Daci, pra Babi.
0: Babi.
2: Pra Dilda, pra todos que estão na escuta, pra você, Paulo.
0: Babi.
2: Com saudade.
0: Ô, oh, você
2: beijo,
0: já.
2: Beijo, Paulo.
0: Já tá legal? Já tá legal você?
3: Boa tarde, Paulo.
0: Ô, oh, rapaz.
3: Dos dois também. Agora, Zezé e Camargo é discutível.
0: É, né?
3: Fica com o Zezé e Camargo aí, meu velho.
0: Tá perdendo.
3: Aí, um abraço pra todos.
0: Tá perdendo.
4: Boa tarde, Paulo. Aqui é Daniel Japumirim. Eu quero ouvir. Vou voltar para Leandro Leonardo.
0: Legal, um abraço para você aí, viu? Deixa eu ver aqui, cadê seu pai, o Enio? Vou dar um abraço aí para Gero do Frango. Grande Gero, viu? Alô, Gero! Gero e seu filho. Aí é o guardinha. O Gero adotou mesmo, né, velho? Gero adotou mesmo. E beleza. Rapaz, tem gente demais. Que bexiga de tanta gente é essa aqui. Ô, oh, pega! Ó! Ô!
5: Boa noite.
0: Boa noite. Aí não é Del Júnior, não. Boa noite, esse tá viajando, Del Júnior. Olha, boa tarde, Falcão. Aqui é Badoca Chocolate. Ó, oh, secretário Badoca. Meu voto vai pra Leandro Leonardo. O chocolate do Badoca é o. Do Badoca. É o melhor da Bahia. E é mesmo. Chocolate. Aí sim é chocolate, nesse negócio que a gente compra aí na. Compra aí na, nos mercados. Ai, pai, tô comendo chocolate. Nada. E nada, pai. Agora. Chocolate aí do Badoca, aí sim é coisa boa, viu? Ô, oh, que falar. Valeu, Badoca! Secretário aí, né? Secretário aí de Gitaúna.
6: São Paulo é longe.
7: Boa tarde, Falcão.
0: Oi.
7: Aqui é Jamilito. Moro no bairro Santa Rita. Meu voto é pra Leandro e Leonardo.
0: Ô, Jamil, eu vi uma casa vendendo aí, o preço tá bom. Dá pra comprar, dá pra morar aí de boa. Que eu quero morar no Santa Rita, que é alto, ventila muito, viu? E aí, se a rua tiver calçada também, viu?
8: Boa tarde, Falcão. Aqui é Cristiano do bairro Cruz Neto. Os dois é bom.
0: Vem aí.
8: Mas eu vou ficar com o Leandro e Leonardo.
0: Mandar
8: o meu pai Cio lá no Corcovado.
0: Ei, pai bonito retado.
9: Boa tarde, Falcão. Aqui é Terra Seca, Falcão.
0: Terra Seca.
9: Eu vou hoje é pra Leandro e Leonardo.
0: Leandro Leonardo. Valeu, Terra Seca.
9: Valeu pra Catatá, Falcão.
0: Ei,
9: que é Terra Seca da Cana, hein?
0: É ali, o Terra Seca.
10: Boa tarde, Fábio.
0: Caiu.
10: Aparecer, sou Vitia Cida.
0: Oi,
10: salve,
0: você sumiu.
10: Vai fazer uma porta loroca.
0: Você sumiu.
10: Aí eu falo, Angela, sou Vitia Cida. Não parece esse programa nem um dia, nem uma hora, nem um minuto.
0: É.
10: Minha mãe Vanista também sou Vitia Cida. Pra minha filha Hilara Esther, pra minha filha Welly. Filha de Walter, filha do final Tom Rico, já comeu isso amigão.
0: Ah, já sei que é você,
10: que
0: né?
10: Mora em São Paulo, sou Vitia Cida também.
0: Walter!
10: Você imagina aí também, essa pessoa incrível, né? Quanto tempo de volta, né? Nossa ouvinte, a Cida. Feliz pra você também,
0: aí,
10: Falco.
0: Tá
10: boa tarde, boa noite, que Deus nos abençoe.
0: Welly, eu vi o Walter, eu vi o pai dele esse dia descendo pra pescar. É que ele é músico, né? Trabalha só de noite. É, tocando. E ele tava descendo pra pescar. Diz que pega muito peixe, viu? Diz que pega muito peixe. Já fala com ele pra mandar uns peixinhos aí pra menina, viu? Falcão, pergunta aí a Marcos da Gráfica se ele viu o quê? Se ele viu Maravilhosa. Ô, Marcos, você viu Maravilhosa? Hein, Marcos? É Albenor do INSS. Grande Albenor. Rapaz, Albenor nem me bota em cocó. E ô, Marcos, você viu Maravilhosa? Maravilhosa é uma jumenta, né, não? Né, não? É o que eu saiba, é, né?
11: Oi, Falco.
0: Oi.
11: Gosto muito do seu programa. É o João aqui de Viratá. Faz tempo, né? Não se manda mensagem.
0: É, João. Você é, João.
11: Agora.
0: Você também tá demais.
11: Então, mas... meu abraço hoje vai pra Dino Furacoro.
0: Quem fura nada?
11: Valdirene. E meu abraço. E meu voto vai pra José de Camargo.
0: Zezé. Valeu, meu irmão. Grande abraço. Rapaz, tem gente que volta chegando. Ê, rapaz, esse Albenor é uma figura. Viu, Albenor? Ô, Marcos. Não é o que eu falei, não, né? Pelo amor de Deus, viu? Vai lá, viu? Maravilhosa não é, não é o que eu falei, não, né? Vai lá, viu? Porque eu confio muito em você, viu? Ah, é top. É top de linda, viu? Esse Albenor, Albenor. Você pega leve com o Marcos, viu? Pega, galera, e agora que ele falou que vai cortar o cabelo, viu? Marcos falou que vai cortar o cabelo. Ah, maravilha! É uma amiga. Valeu, um abraço, viu? Essa resenha desse cabo, eu entrei aí nesse esparro. É música bonita, ó. Essa música vai pra vocês aí, viu? Vai pra Albenor e Marcos.

0: Aí, Renato e seus bloqueios. Aí eu não falei que o vereador Fernando de Alipe tava ouvindo. Aí a pessoa, rapaz, Falcão fica mandando aluno, tá não ouvindo. Tá sim, olha ele aqui. Ora, rapaz, vereador estourado, hein? Tá todo mundo aí com o vereador Fernando de Alipe. Até eu, viu? Até eu aí, eu, Jefinho, Luiz do Mercado Quitanda. Ele apontou o deputado, eu falei, nós estamos juntos. Na hora ele aí, quer ver aí, ó. Fala, Fernando.
1: Vai lá no sítio, vai lá no sítio mais tarde, na hora que terminar aí.
0: Tá vendo aí? Tá ligado aí, rapaz. O vereador Fernando de Alipe tá ligado. O sítio é lá do Jefinho. Valeu, Fernando. Valeu, Fernando. O deputado mais bem votado aí do Japumenim vai ser o deputado Fernando de Alipe. Vai ser o deputado Fernando de Alipe. Tá vendo você? Nós estamos juntos aí, viu, Fernando? Tamo junto. Esse cara é uma onda. Bom, tô indo embora. Beijo no coração. Até amanhã, se o modelo assim permitir. Miro, você perdeu, Miro. Perdeu, Miro. Miro perdeu. Amanhã o especial será com o Leandro Leonardo. Olha o pessoal que tá ligando, gente. Gente, não recebe ligação aqui, não. É só, eu recebo só o WhatsApp. Quem gosta de receber ligação é... Nem chora e recebe, né? Beijo no coração. É o que, seu Balta Peixeiro, que você quer? Aí, ó. Balta Peixeiro também tá colado, viu? Balta Peixeiro tá colado. Luquinha também tá colado, viu? Tudo com a gente, viu, Fernando? Pessoal de Piauí também, viu? Ó meu amigo Marcos aí, ó. Valeu, Marcão. Um abraço, Marcão. Falcão, parabéns. Seu programa é excelente. E tem um bocado de gente aqui, Marcos, viu? Pra atender. Um bocado de gente pra atender e não dá. Olha, obrigada por passar a minha música. Eu não passei tua música, não. Foi qual foi tua música? Ô, oh, rapaz, não dá mais, não. É o retardo... A música da Dandara. Não dá, não. Ô, Dandara, é porque tantas participações, aí a gente acaba se passando, né?

Um pedaço pra você não ficar com seu bico de anum, seu olho grande. É porque tantas participações que a gente vai atendendo e acaba não dando tempo, viu? Não vai dar tempo não, porque vai começar o programa Cidade Modelo com Nailton Borges, pra deixar você muito bem informado, viu? Vamos embora, tchau, tchau! Que essa música é linda, viu? Oh!

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1: Agora são 18 horas na nossa querida cidade de Ipiaú, chegando Cidade Modelo na noite desta quinta-feira, 3 de setembro de 2023. 3 de setembro, dia das organizações populares. Entre as formas de organização popular estão os diversos movimentos sociais que se formaram em busca de mudanças na sociedade. Essas organizações existem a partir de ações que nascem da sociedade civil, isto é, dos cidadãos ou da esfera privada das sociedades, sendo formadas informal e espontaneamente ou constituídas legalmente e com representação institucional. Diante disso, a expressão sociedade civil organizada tornou-se a maneira usual de se referir a essas entidades e ao fenômeno que presenciamos hoje, o aumento da participação dos cidadãos em assuntos que são corriqueiros tratados na sociedade. Tá chegando Cidade Modelo na noite desta quinta-feira, 3 de setembro de 2026. Começam os preparativos para o desfile cívico do 7 de setembro, começando hoje as comemorações dos 46 anos da Igreja Miss Fave em Ipiaú. De 3 a 6 de setembro, a nossa história continua, celebrando o passado, vivendo o presente, construindo o futuro. Chegando Cidade Modelo, aproveitando, mandando um abraço para você, comemorando o aniversário nesta quinta-feira, recebendo as homenagens de toda a produção do Cidade Modelo. Abraçando você, acompanha a gente no distrito de Córrego de Pedras, na Fazenda do Povo, em toda a zona rural, em todos os bairros da cidade, onde você estiver, sintam-se abraçados por todos nós aqui do programa Cidade Modelo. População de Ipiaú esperando a pavimentação asfáltica de 14 ruas na nossa cidade. A expectativa aumenta cada vez mais para início das obras que estarão trazendo para a nossa população qualidade de vida através da gestão pública municipal. Cidade Modelo chegando para deixar você muito bem informado, porque juntos, mais juntos, por uma Cidade Modelo.

0: por uma cidade modelo.
1: Abraçando meus amigos Zeca do Táxi, Tom Henrico, meu grande amigo Enedino Rebouças. Dino, um abraço pra você. Miqueias, Jor Lúcio, Dr. Rony Carvalho, um abraço. Ramon da Importecente, um abraço também pra você ouvindo a gente. Paulo Almeida, Paulinho, felicidade. Paulinho da padaria também. Onde você estiver ouvindo a gente, um abraço, felicidade de todos aqui do programa Cidade Modelo, desfile cívico militar 7 de setembro. Daqui a pouquinho você vai ficar sabendo tudo o que acontece em Piauí. Bem-estar e desempenho colocam saúde mental no centro do trabalho. Prefeita Larissa Dias fala sobre pavimentação asfáltica em 14 ruas de Ipiaúí. E ontem a prefeita Larissa Dias visitando a zona rural. Aquela região ali do distrito de Córrego de Pedras, ela diz, realizamos mais uma atividade na zona rural, na região de Córrego de Pedras, na área do Malaquias, fortalecendo quem produz e movimenta a nossa zona rural. Em parceria com o SEBRAE, promovemos capacitações em associativismo e manejo de hortas orgânicas e entregamos mais de 1000 mudas de cacau à comunidade. É trabalho que chega ao campo, gera conhecimento, amplia oportunidades e fortalece a agricultura familiar. Porque cuidar de Piauí também é cuidar de quem produz. Prefeita Larissa Dias visitando a zona rural, esteve em Córrego de Pedras, foi na região do Malaquias, conversou com a comunidade, levou mudas de cacau, levou benefícios e promoveu um bom relacionamento.
2: Olá, meu povo, eu estou aqui na região do Malaquias com meu amiguinho Caleb. Dá tchau pro pessoal. Nós estamos acompanhando aqui dois cursos importantes em parceria com o SEBRAE. É o curso que está acontecendo sobre associativismo e também sobre horta orgânica. A comunidade está aqui participando desses cursos, se qualificando e também estamos junto com a Secretaria de Agricultura entregando mais 1000 mudas de cacau. Um momento importante de diálogo, de conversa.
1: Tá aí, prefeita Larissa Dias visitando a zona rural em parceria com o SEBRAE, promoveu capacitações em associativismo e manejo de hortas orgânicas e entregou também mais de 1000 mudas de cacau à comunidade. É trabalho que chega ao campo, gera conhecimento, amplia oportunidades e fortalece a agricultura familiar. Por quê? Cuidar de Piauí também é cuidar de quem produz. Prefeita Larissa Dias, um abraço do programa Cidade Modelo. E Piauí, Secretaria de Educação, nos preparativos para o desfile cívico do 7 de setembro. Desfile cívico militar 7 de setembro, um momento de civismo, patriotismo e união para celebrarmos a independência do Brasil e reafirmarmos o compromisso com o futuro cada vez melhor. 7 de setembro, às 8h30, na Praça Rui Barbosa. A liberdade se conquista, a pátria se honra, o futuro se constrói juntos. Venha participar deste momento especial e celebrar conosco o orgulho de ser brasileiro. Desfile cívico 7 de setembro, desfile cívico-militar, 7 de setembro, um momento de civismo, patriotismo e união para celebrarmos a independência do Brasil e reafirmarmos o compromisso com o futuro cada vez melhor. 7 de setembro, às 8h30, Praça Rui Barbosa. A liberdade se conquista, a pátria se honra, o futuro se constrói juntos. Venha participar deste momento especial e celebrar conosco o orgulho de ser brasileiro. Está aí um bom momento para nós estarmos ali na Praça Rui Barbosa. A partir das 8h30, nós teremos um desfile cívico com as escolas da rede pública municipal, com a escola militar também de Ipiaú, com a polícia militar, com o corpo de bombeiros. Então, uma vasta programação na comemoração do 7 de setembro em Piauí, Independência do Brasil. E você é o convidado especial da gestão da prefeita Larissa Dias. Começando hoje as comemorações dos 46 anos da Igreja Miss Fave em Ipiaú. De 3 a 6 de setembro, a nossa história continua, celebrando o passado, vivendo o presente, construindo o futuro. Então, gente, hoje, começando hoje as comemorações dos 46 anos da Igreja Miss Fave em Ipiaú. Ontem nós estivemos conversando com o pastor Rogério aqui no programa Cidade Modelo, trouxe essa mensagem para a comunidade de Piauí, convidou a população. Evidentemente que o programa Cidade Modelo também estará participando desse momento por saber, por entender da importância da Miss Fave em Ipiaú. Então, começando hoje as comemorações dos 46 anos da Igreja Miss Fave em Ipiaú. Então, de 3 a 6 de setembro, as comemorações acontecendo e o pastor convidando a comunidade de Ipiaú. Bem-estar e desempenho colocam saúde mental no centro do trabalho. Bem-estar e desempenho colocam saúde mental no centro do trabalho. Você acompanha a partir de agora.

0: Nunca se falou tanto sobre saúde mental no ambiente de trabalho. Mais de 500 mil de pessoas foram afastadas do trabalho por incapacidade temporária no Brasil em razão de transtornos mentais e comportamentais em 2025, segundo dados do Ministério da Previdência Social. O cenário mostra que questões relacionadas à saúde emocional deixaram de ser tratadas apenas como um problema individual e passaram a fazer parte das discussões sobre gestão, produtividade e qualidade de vida nas empresas. Jonathan Félix, doutor em administração e coordenador do grupo temático Espiritualidade, Saúde e Bem-Estar Corporativo no CRAMG, Conselho Regional de Administração de Minas Gerais, fala sobre fatores presentes nas empresas que contribuem para o adoecimento emocional dos trabalhadores.
1: Benefício de bem-estar é importante, mas não substitui um ambiente de trabalho saudável. Então, muitas vezes, o problema ele não é simplesmente trabalhar muito. É trabalhar muito sem autonomia, sem recurso suficiente, sem reconhecimento, sem previsibilidade e sem perceber que é possível conversar sobre aquilo que não está funcionando. E há uma mudança importante que vem acontecendo no Brasil. A NR1, ela explicita que os fatores de risco psicossociais,

0: profissional que associa comprometimento à disponibilidade permanente. Mas o limite não é o contrário de produtividade. Mas existe também uma responsabilidade da organização se uma pessoa não consegue dizer que uma demanda é excessiva sem temer ser considerada pouco comprometida, nós temos um problema de segurança psicológica. Eu diria que estabelecer limites não significa simplesmente dizer não quero fazer. Significa conseguir conversar profissionalmente sobre prioridades, parar de confundir alta performance com exaustão. Nós precisamos parar de tratar o adoecimento no trabalho apenas como uma questão de fragilidade individual.
1: O desafio para empresas e profissionais é encontrar um ponto de equilíbrio entre resultados e bem-estar para as pessoas permanecerem saudáveis ao longo das trajetórias profissionais. Agência Rádio Web, produção e reportagem, Priscila Mendes.
2: 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A expectativa, hein? Aumenta a cada dia, a cada momento, a cada minutos, porque tá vindo aí 14 ruas recebendo pavimentação asfáltica, uma obra, importante obra, promovida pela Prefeitura de Ipiaú, buscando promover qualidade de vida para a nossa população. E a cada dia, a cada momento, a expectativa aumenta e a vontade de estar naquela rua bem pavimentada, com qualidade de vida para a nossa população, para o nosso povo, para a nossa gente. Tudo isso acontece na gestão da prefeita Larissa Dias, a prefeita que sabe cuidar de gente. Prefeita, fala com a gente a partir de agora. Prefeita Larissa Dias, mais investimentos para promover qualidade de vida para a população de Ipiaú. Pavimentação asfáltica, cuidando bem do piso da cidade. Prefeita, muito boa noite.
3: Boa noite, Nailton. Boa noite a todos. Agora a gente traz essa boa nova, pavimentação asfáltica em 14 ruas. É um investimento de mais de 6 milhões de reais para diversos bairros, como o bairro Santa Rita, bairro ACM, Democracia, Euclides Neto, Constança, Santana. Investimento do governo do estado na nossa cidade e estamos muito felizes com essa obra.
2: Prefeita Larissa Dias, nós temos pavimentação asfáltica, mas nós também teremos pavimentação a paralelepípedos.
3: Isso, esses bairros citados, eles estarão recebendo pavimentação asfáltica, mas também temos obra saindo agora de pavimentação em paralelo na 2 de dezembro, em diversas ruas, como Rua Sagitário, como Primeira Travessa 8 de dezembro, Segunda Travessa Bagé, Primeira Travessa Junô Borges. Então, teremos também pavimentação em paralelepípedo. Lembrando também que já entregamos no Aloísio Conrado 4 ruas já pavimentadas com pavimentação, drenagem e contenção. Já entregamos também 2 ruas no bairro Santa Rita. Estamos licitando a pavimentação, drenagem e contenção da rua 19 de abril, que é uma rua muito solicitada pela comunidade. E não é só pavimentação e drenagem, mas também tem escadaria nessa rua. É uma obra muito importante. Falando em obra, nós temos também o início agora, já iniciamos a construção de mais 50 casas para entregar à comunidade, aquelas pessoas que não têm a sua casa própria no Iraque. Então, é um investimento de mais de 6 milhões de reais. Começamos também a construção do CAPS, álcool e droga, próximo ali à UPA na Baixada, próximo ao Pastor Paulo. Ali está iniciando uma obra de CAPS, que é o Centro de Atenção Psicossocial. É um investimento também de mais de 6 milhões de reais nessa construção para a saúde. Estamos com construção de 2 unidades básicas de 2 milhões cada uma. Agora, no dia 25 de setembro, será a licitação da macrodrenagem. Nailton, a macrodrenagem serão as 5 subbacias para acabar de uma vez com os alagamentos na nossa Ipiaú, para que as pessoas que sofrem há décadas

Então, obra também importante para o tráfego, a trafegabilidade dessa comunidade da zona rural. Estaremos também iniciando a fábrica de chocolate na Fazenda do Povo.

0: 500 mil reais, meio milhão de reais.
1: Prefeita, quando a senhora se refere à construção das unidades de saúde, nós estamos falando da Juvencio Alencar Gondim, no bairro ACM, e também a Dona Gina, no bairro 2 de dezembro.
0: Isso mesmo, são duas novas unidades de saúde, todas equipadas com a estrutura mais moderna do Ministério da Saúde, um investimento de quase 2 milhões de reais cada uma. Lembrando que também a gente já investiu nesse 1 ano e

0: São para os nossos estudantes, ambulância para o SAMU, ambulância DFD, carro pequeno, foram 16 novos veículos para a nossa frota de Piauí nesse 1 ano e 8 meses de gestão.
1: Tão sonhado, Odontomóvel está fazendo sucesso e levando saúde bucal para a nossa população.
0: É isso mesmo, Anailton, o Odontomóvel está aí, rodando em diversas parte da cidade, principalmente na zona rural, é um consultório odontológico móvel. Era um sonho muito grande que nós tínhamos. Busquei isso junto com o governo federal, um investimento do PAC, do governo federal, Ministério da Saúde. Ali a gente tem consultório odontológico com a parte de esterilização, raio-x, cadeira odontológica, tudo é feito ali, um consultório móvel que está chegando a diversas comunidades, principalmente as mais distantes. Então já foi para Ribeirão do Félix, já foi para Córrego de Pedra,

0: especialistas, esses profissionais com todos os equipamentos para cuidar da saúde bucal do nosso povo, principalmente para aquelas pessoas que têm dificuldade de se locomover, de vir até a cidade, de ir até um posto de saúde mais perto.
1: E Piauí região esperando o mercado da economia criativa.
0: Pois é, Nailton, vem aí o grande mercado da economia criativa, será inaugurado no dia 18 de setembro, uma obra 100% recurso próprio, financiamento 100% com recurso próprio. Ali eu sempre costumo dizer, não é apenas um local de comercialização de produtos, não. Ali é um local de resgate da história, resgate da cultura, onde os nossos artistas da terra podem se apresentar, aquele que canta, o que dança, que toca um instrumento.

0: comida caseira gostosa, enfim. Então são os nossos pequenos empreendedores que precisam de um empurrão, de uma força, de uma ajuda do município para crescer na vida. Então no dia 18 ele será inaugurado com as oficinas de orientação para participação do edital, apresentação de projetos para o Centenário de Piauí, que vem aí o Centenário de Piauí, e abriremos também com a Sala do Empreendedor. A equipe da Sala do Empreendedor irá orientar, irá realizar oficinas de como participar dos editais.
1: Prefeita, falando em alimentação, nós podemos lembrar das cozinhas comunitárias. Está chegando, vai ser tudo aquilo que a senhora sonhou, alimentar e alimentar muito bem a nossa população, principalmente a comunidade mais carente.
0: É isso, Nailton. Vem aí três cozinhas comunitárias. Será a cozinha comunitária Márcio Kleber Macedo de Oliveira, em homenagem ao nosso querido

0: Neves Ribeiro, no bairro São Salvador. Essas cozinhas terão importância muito grande para que ninguém na nossa cidade passe fome. Então, aquelas pessoas em vulnerabilidade, que não tem nada para se alimentar, ela vai receber o prato, já a comida já feita com muito carinho, né, pela nossa equipe, com nutricionista, tudo organizado para ela receber o seu alimento ali e não passar fome.
1: CRAS do bairro ACM.
0: CRAS do bairro ACM também é uma conquista nossa. Fizemos

0: produção do CRAS.
1: Programa PNAB, programa que traz recursos para a cultura e para os artistas da nossa terra. Nós temos editais sendo lançados para que essa comunidade artística seja beneficiada. Os fazedores de cultura também têm o apoio da gestão municipal.
0: Zé Nailton, temos 3 editais abertos, a data de validade é até 6 de setembro. Então você que é fazedor de cultura,

0: Isso, os editais estão vigentes até 6 de setembro. Procure a Secretaria de Cultura, converse com a equipe, tire todas as suas dúvidas e não perca essa chance de se inscrever nos 3 editais abertos da Secretaria de Cultura da Prefeitura de Piauí.
1: Prefeita, muito obrigado e uma feliz noite.
0: Obrigada, boa noite a todos.
1: Tá aí a nossa prefeita Larissa Dias, expectativa da população aumenta cada dia, cada momento, porque tá chegando aí pavimentação asfáltica em 14 ruas de Piauí. Benefício enorme para a nossa população, a população que tanto sonha com a qualidade de vida, com sua rua pavimentada, sai da poeira, sai da lama, se veste melhor, se calça melhor. E a prefeita Larissa Dias sempre atenta para levar esses benefícios para a população de Ipiaú. Então, 14 ruas receberão pavimentação asfáltica em Ipiaú. Mandar um abraço aqui para o vereador Beto Costa. Beto, um abraço para você. E também nosso diretor de esportes, Iranildo. Alô, Iranildo, um abraço do programa Cidade Modelo. Mandar um abraço ao meu amigo Valzinho. Alô, Valzinho, um abraço para você. Meu grande amigo Patrick Lopes, também um abraço. Todos vocês ouvindo a gente, um abraço. Sintam-se muito abraçados, homenageados aqui pelo programa Cidade Modelo. Um abraço, meu amigo Gil Pereira. Alô, Gil. Marcelo Silva, diretor de comunicação da Prefeitura de Piauí. Gabriel e Lana, todos vocês da diretoria de comunicação. Lucas, alô, Lucas em Biratá, um abraço para você. Mais uma vez, lembrar, desfile cívico-militar. Desfile cívico-militar, 7 de setembro, um momento de civismo, patriotismo e união para celebrarmos a independência do Brasil e reafirmarmos o compromisso com um futuro cada vez melhor. 7 de setembro, às 8h30, Praça Rui Barbosa. A liberdade se conquista, a pátria se honra, o futuro se constrói juntos. 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Gente, um abraço, felicidades. Volto amanhã a partir das 18h aqui no programa Cidade Modelo. Um abraço, muito obrigado por vocês estarem acompanhando a gente de segunda a sexta-feira às 18h. Um abraço, felicidade, que possamos ter uma noite na presença de Deus.

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proteja a sua mente. Em 2 Coríntios 11, versículo 3, a palavra de Deus diz: o que receio e quero evitar é que, assim como a serpente enganou Eva com astúcia, a mente de vocês seja corrompida e se desvie da sua sincera e pura devoção a Cristo. A tentação sempre começa na mente. Para protegê-la, você precisa meditar e viver a palavra de Deus. Foi Satanás quem plantou a ideia na mente de Eva para comer o fruto proibido. Eva não andava à procura de descobrir como desobedecer a Deus. Por isso, lembre-se, quando você for tentado, não é Deus quem fala com você. A nova natureza que você tem com Deus não apenas pensa dessa forma, mas pode lhe ajudar a evitar o pecado. O diabo estuda você da mesma forma que um treinador experiente faz com os vídeos gravados dos jogos do time contrário. É por esse motivo que ele conhece os seus pontos fracos e quais tentações têm mais chances de obter êxito. Quantas vezes você diz no seu interior: eu prometi a mim mesmo que nunca mais faria isso novamente? Sim, muitas. Isto porque Satanás sabe o que funciona em você. Isto não quer dizer que você deve sair por aí se sentindo indefeso e sem coragem. A Bíblia diz: não sobreveio a vocês tentação que não fosse comum aos homens. E Deus é fiel. Ele não permitirá que vocês sejam tentados além do que podem suportar. Mas, quando forem tentados, Ele mesmo providenciará um escape para que o possam suportar. Está lá isto em 1 Coríntios 10, o verso 13. Satanás espera para atacar até que as suas defesas estejam lá embaixo. Mas Deus sempre providencia uma saída. Para cada tentação que você enfrentar, Deus tem uma saída de emergência. Isso significa que, embora você nunca esteja isento de ser tentado, você pode vencer a tentação. E quando Satanás descobrir que suas táticas já não funcionam, ele se retirará. Como diz a palavra de Deus: sujeitai-vos a Deus, resisti ao diabo, e ele fugirá de vós. Ore comigo. Querido e amado Deus, tu nos conheces e sabe o quanto somos frágeis e vulneráveis às tentações. Por isso, Senhor, nós te pedimos: dá-nos a mente de Cristo para não nos deixar enganar pelas tentações de Satanás, para que possamos discernir o mal e discernir perfeitamente a tua vontade, a tua verdade. Senhor, guarda-nos do mal, livra-nos de cair nas tentações, dá-nos sempre do teu Espírito. Nós te pedimos agradecidos, no nome de Jesus. Amém.

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mansidão e a benignidade de Cristo. O Senhor é longânimo para convosco, não querendo que alguns se percam, senão que todos venham a arrepender-se. 2 Pedro 3, versículo 9. A longanimidade de nosso Senhor. Perguntou-se a um experiente professor quais eram as qualidades essenciais para se exercer a pedagogia. Após algumas considerações, ele disse: é demonstrar na prática que se tem um bom conhecimento do que se ensina e ter amor às crianças e jovens, além de saber conquistar a atenção dos alunos e manter a disciplina. E para ser realmente bem-sucedido, é obrigatório ser extremamente paciente e humilde. Estas duas últimas características foram perfeitamente vividas pelo Senhor Jesus Cristo. Embora fosse onipotente e onisciente, ele em nenhum momento explorou plenamente estes atributos a seu favor, sem a devida dependência e permissão do seu Pai. Para satisfazer as nossas necessidades, ele aproximou-se dos pobres, dos doentes, dos aleijados e de todos os que estavam mergulhados na degradação, porque nosso Senhor Jesus Cristo, sendo rico, por amor de vós, se fez pobre, para que pela sua pobreza enriquecesses, é o que diz 2 Coríntios 8, verso 9. As riquezas que ele reservou para nós não consistem de bens materiais. Elas são de natureza espiritual, celestial e começam com a salvação. Que paciência ele demonstrou com os que se opunham aos seus ensinamentos. Ele nunca permitiu que a hostilidade do povo alterasse o seu caminho de obediência à vontade do Pai. E essa paciência ainda o motiva a cumprir a vontade do Pai de não deixar que ninguém pereça. Jesus Cristo está esperando por você para que se arrependa e aceite a obra da salvação que ele realizou na cruz. Agarre essa oportunidade enquanto você ainda tem chance. Nosso humilde e paciente Salvador está pronto a lhe receber como filho. Senhor, graças te damos por tua bondade, humildade e paciência. Graças te damos, Senhor, porque ainda agora o Senhor está realizando salvação. O Senhor está transformando vidas. Por isso somos gratos pelo poder do teu amor. E oramos, ó Deus, para que todos que estão agora intercedendo conosco tenham a certeza da vida eterna em ti. Obrigado, Senhor. Nós te louvamos agradecidos no nome de Jesus. Amém.

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0: 7:02. Boa noite para você nos quatro cantos da Bahia, do Brasil e do mundo. Hoje é quinta-feira, 3 de setembro de 2026. Já está aí, gente. Nós estamos com tudo preparado. E nós vamos ficar juntos até as 21 horas. Conto com a sua presença aqui no nosso programa, lá no YouTube também. Só acessar YouTube, Rádio Ipiaú FM, programa Alerta Cidade ao vivo. E nós vamos continuando aqui com o nosso programa, chamando já o nosso devocional. Hoje nós vamos estar com 2 Samuel, capítulo 23, o versículo é o 5. Assim diz a palavra do Senhor: ainda que a minha casa não seja tal para com Deus, contudo estabeleceu comigo um concerto eterno, que em tudo será ordenado e guardado, pois toda a minha salvação e todo o meu prazer estão nele, apesar de que ainda não o faz brotar. Eita, confiança, hein? Nada melhor que você crer num Deus poderoso, num Deus que cuida de você e que você tenha prazer nele, porque o meu prazer está no Senhor. A minha esperança está no Deus da minha salvação. As circunstâncias ao meu redor nunca poderão me separar desse Deus. Ele é o meu tudo. Obrigado, Senhor, por seu tão grande amor por mim. Se você pudesse, hein, falar isso todos os dias, se nós pudéssemos falar isso todos os dias, não esquecêssemos, essa palavra se concretizaria em nossas vidas de uma maneira tão grande, tão quanto ela fez isso com o Davi. E nós queremos fazer como Davi fez. Davi errou muito, pecou muito. Davi fez tantas coisas que um dia ele se prontificou a construir o templo para o Senhor. Você sabe que naquela época, né, havia templos, hoje mais não, o templo do Senhor somos nós. E ele, então, falou com Deus que iria construir o templo e Deus rejeitou, disse que não. Por que não pôde construir o templo, Davi? Porque, segundo a palavra, ele tinha as mãos sujas de sangue. Davi foi um homem de guerra, um homem que vencia todas as guerras, um homem que fazia tudo para defender a sua fé e honrar o legado que Deus tinha entregue para ele. Davi era sofredor, começou sofrendo dentro da casa do pai. Não sei se você sabe, Davi era bastardo, não era filho do casal. Mas era o único, foi o único que Deus olhou e viu nele uma perfeição. Viu no coração dele um coração que podia fazer a vontade de Deus. Assim como eu, como você, nós somos carne, nós somos fracos, nós somos falhos. Mas o que interessa é o nosso coração, é a nossa maneira de reconhecer que somos errados, que precisamos do perdão, que nós também temos o direito de ser perdoado por Deus. Assim que nós reconhecermos que somos pecadores, pedir perdão a Deus e deixar os pecados, aí há sim uma reconciliação. Davi foi esse homem. Errou muito, como ele mesmo reconheceu. Até adultério ele cometeu, assassinatos, mas Deus perdoou. O castigo, as consequências vieram, mas Deus perdoou. Davi foi cumprir a sua missão quando o profeta falou com ele sobre os pecados, sobre tudo que ia acontecer com ele. E ele falou: O profeta mandou escolher o castigo que Deus tinha mandado. E ele disse para Natã: melhor é cair nas mãos do Senhor, que ele é misericordioso e compassivo. E o homem é maldito, o homem é perverso. E ele foi oferecer um sacrifício. Quando chegou lá na fazenda em qual ele ia construir o altar para o sacrifício a Deus, para Deus absolver aqueles pecados, conceder o perdão a ele. Era o rei, o proprietário da fazenda, disse a ele: ô, meu rei, o senhor escolhe. Está aí, o senhor escolhe aonde o senhor vai fazer, pega o material, pega a lenha e pega também as novilhas para fazer o sacrifício. E Davi disse: longe de mim oferecer a Deus um sacrifício que não me custe nada. Às vezes a gente está querendo só ganhar de Deus. Oferecer Deus, às vezes a gente não quer. Nós só queremos que Deus nos dê, que Deus nos ofereça tudo que ele tem. É um carro, é uma casa, é uma viagem não sei para onde, é uma mulher bonita, um esposo bonito, é filhos. Você pede tudo a Deus, mas oferecer a Deus não oferece nada. E é tão simples. O que é que Deus quer que sejamos, que façamos para que ele possa agradar de nós? É conhecer a sua santidade, obedecer, não pecar diante dele, não olhar para os nossos irmãos como os inimigos e lembrar de que temos que ter uma comunhão com ele todos os dias. Qual é o filho que acorda e não vai conversar com o pai? Qual é o filho que acorda e não vai, ou o pai que acorda e não quer um bom dia, um cumprimento do filho? Qual é o pai que não quer, não sente alegria quando um filho chega perto e dê um abraço nele? Ali é a melhor coisa que tem. Pode até não ser sincero, mas você quer esse abraço. Mas para com Deus, você tem que ser sincero, tem que entrar no seu quarto, em secreto, se for possível, sozinho, você e Deus. Fecha a porta. Lá você não precisa nem pedir nada a ele. Lá você vai conversar, bater um papo com ele. Deus é seu amigo, é seu pai, é o nosso amigo, nosso pai. E é isso que ele quer todos os dias, esse contato com você. Ele quer um contato comigo. É muito fácil isso. E a palavra diz: agrata-te do Senhor e ele satisfará os desejos do teu coração. Agradar o Senhor é você reconhecer ele como o Senhor da sua vida. É você não ignorar ele todos os dias. Antes de fazer qualquer coisa, pega a palavra de Deus, lê 2 versículos, ore, fala com ele, agradeça a ele pela noite e também pelo dia que você vai atravessar, não sabe nem como, mas vai chegar lá na frente, porque ele vai andar na sua frente. Que Deus possa nos convencer que somos meros pecadores e carentes da tua graça e da tua misericórdia. Amém? Ficam na paz do Senhor. Nós vamos orar daqui a pouco, tá certo? Deljúnior, boa noite, 7:10.
1: Boa noite, Zé Gomes. Boa noite, ouvintes do Alerta Cidade. Estamos de volta nessa quinta-feira, dia 3 de setembro. Vamos aos destaques de hoje aqui no seu programa Alerta Cidade. Polícia encontra mais de 250 quilos de drogas escondidas em carga de carreta em Vitória da Conquista. Corpo é avistado no Rio de Contas durante busca por jovem desaparecido em Jequié. Polícia apreende homem que ameaçava divulgar vídeos íntimos de companheira. Cipe Sudoeste apreende mais de 8 quilos de cocaína e prende 3 pessoas em Vitória da Conquista. El Niño muito forte deve atingir pico no fim de 2026, aponta a agência da ONU. Operação mira grupo suspeito de tráfico de drogas, homicídios e roubos no sul da Bahia. Estas e outras notícias a partir de agora aqui no seu programa Alerta Cidade.
0: Daqui a pouco você vai ficar sabendo tudo o que está acontecendo na Brasília, lá em Brasília. Olha, o caldeirão está fervendo e está entornando. Tem muita gente que vai sair queimado. Eu não sei quem sabe. De uma coisa só sei que eu não estou lá para ser queimado. Del Júnior, não sei, não. Talvez. Mas que o bicho está pegando, tá? Daqui a pouco vamos saber tudo sobre o que está acontecendo lá em Brasília, depois dos nossos comerciais.
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3: É, gente, são 7h22, 7h22. Já estamos trazendo, preparando as notícias, todas as notícias aqui para você. E as notícias não são boas não, viu? Não são alvissareiras não. A coisa cada dia parece que fica mais terrível aqui em nosso país. O país está passando momentos de tribulação, viu? Parece que a grande tribulação parece que começou no nosso país aqui. Mas é isso mesmo, né? É, quem não ama a Deus tem que escolher, né? Não pode servir a dois senhores. E nós estamos... Del, tem uma notícia aí, rapidinho, enquanto eu preparo aqui, Del? Por gentileza, Del.
4: Agora 7h23, 7h23. Olha, El Niño muito forte deve atingir o pico no fim de 2026, aponta a agência da ONU. O fenômeno El Niño deve continuar se intensificando nos próximos meses e pode alcançar a intensidade muito forte antes de atingir o seu pico no final de 2026. A projeção consta em uma nova atualização da Organização Meteorológica Mundial, a agência especializada da Organização das Nações Unidas. Segundo a previsão, os modelos climáticos apontam probabilidade próxima de 100% de permanência do El Niño entre setembro e novembro deste ano, e também no período entre dezembro de 2026 e fevereiro de 2027. Nesse intervalo, a possibilidade de condições neutras no Oceano Pacífico é considerada praticamente nula, enquanto não há condição de retorno do fenômeno La Niña. O cenário associado ao forte aquecimento das águas do Pacífico e alterações na atmosfera características do El Niño. A tendência é de que essas condições continuem se fortalecendo ao longo dos próximos meses. Com a intensificação, o fenômeno deverá influenciar os padrões da temperatura e de chuva em diferentes padrões do planeta durante a primavera e o verão do hemisfério sul. No Brasil, os efeitos do El Niño podem variar conforme a região e a intensidade do fenômeno, por isso, as condições de chuva e temperatura prevista para os próximos meses deverão continuar sendo acompanhadas pelos órgãos meteorológicos, Zé Gomes.
3: Pronto, então você traz notícia ruim, eu vou trazer a boa agora. Olha, deixa eu trazer a notícia boa, viu? Sem agouro nenhum. Tá no IP urgente. Polícia Militar da Bahia recebe 136 novas viaturas para reforçar a frota operacional. Você tá ouvindo aí? Ouviu? É boa ou não é? Pois é. A Polícia Militar da Bahia recebeu nesta quinta-feira 136 novas viaturas para reforçar a frota operacional da corporação e de unidades de Secretaria de Segurança Pública da Bahia. A entrega foi realizada no Jardim de Alá. Não adianta, você não sabe, mas já esqueceu, você não sabe nem onde é mais. Jardim de Alá. Já fiz tanta coisa ali, você nem imagina, eu tomei banho ali, sabia disso? Olha, em Salvador, E os veículos serão distribuídos entre unidades da capital da região metropolitana de Salvador, viu? E do interior do estado. Do total, 125 viaturas serão destinadas à Polícia Militar, enquanto outras 11 ficarão à disposição das cidades, das unidades da Secretaria de Segurança Pública, que atua no suporte às forças de segurança. Os veículos são de modelo Duster, da Renault, S10, da Chevrolet. Você tá vendo, Del? Ah, você viu lá no Piauí, não viu? Pois é, ó, a distribuição dos veículos contempla a unidade de diferentes regiões, com o objetivo de ampliar a estrutura disponível para o trabalho policial e reforçar as condições da atuação das equipes. A medida faz parte do processo de renovação e ampliação da frota das Forças de Segurança do Estado, com o objetivo de melhorar as condições de trabalho dos policiais e fortalecer o atendimento da população. E aí, Del, tu gostou?
4: É bom.
3: Tu acha que é bom mesmo?
4: É.
3: É, por que você acha que é bom, Del?
4: Pra segurança, né?
3: Tu acha que tá bom, tá precisando de segurança?
4: Tá precisando
3: também. É pena que ele só vê a necessidade de segurança perto das eleições. O que a gente lamenta é isso, mas a Polícia Militar sempre faz o trabalho dela, né? Apesar. Olha, Mendonça fala em honrar a confiança do povo no judiciário em meio à crise. Mendonça, viu? Mendonça, mas não é Zé Mendonça, não. Mandar até um abraço pra ele, Zé Mendonça, né? Tô vendo, você tá até me falando, tem uma foto dele rolando por aí, né? Zé Mendonça. Olha, o ministro André Mendonça, do STF, Supremo Tribunal Federal, fez na manhã desta quinta-feira 3 um discurso em que pede para Deus abençoar os representantes do Poder Judiciário e fala em honrar, entre aspas, a confiança depositada pela população no sistema da justiça. A declaração ocorre 2 dias após as revelações de que o ex-banqueiro Daniel Vorcaro, do Banco Master, enviou mensagem ao ministro do STF, Alexandre de Moraes, e que desencadeou uma crise sem precedentes na corte. Abro aspas. Que Deus nos abençoe também desse lado da nossa, aliás, desse lado da mesa, e todos que representam o Poder Judiciário, e de modo especial o sistema judiciário como um todo, que nós possamos honrar a confiança que o principal, que é o povo, o cidadão, deposita. Fecho aspas. Disse Mendonça durante o evento do STF, do TSE, Tribunal Superior Eleitoral, do qual também faz parte, com líderes religiosos. O relator do caso Master do Tribunal, Mendonça, foi responsável por tornar público o relatório da Polícia Federal sobre trocas de mensagens entre Moraes e Vorcaro. Em um dos diálogos revelado, o banqueiro pergunta a Moraes se ele deveria deixar o país, 2 dias antes de ser preso, em novembro de 2025. Além de Moraes, o relatório também aponta mensagem encaminhada a Vorcaro, que supostamente seria do Procurador-Geral da República, o Paulo Gunet. Depois da divulgação do relatório, Mendonça pediu ao presidente do STF, ministro Edson Fachin, para que as mensagens sejam debatidas no plenário da corte com a participação dos demais integrantes. Um dia depois de a crise ser deflagrada no Supremo, também veio a público um encontro de Mendonça com Vorcaro. Na ocasião, o ministro recebeu o então banqueiro em seu escritório, no Instituto Inter. fundado por ele, para falar sobre precatórios. À época, o tema estava sendo discutido no STF e interessava ao Master. Em nota, o magistrado destacou que votou contra os interesses do empresário no julgamento. Somado isso, conforme divulgado pelo site Notícias, mensagens obtida pelo celular de Vorcaro, mostra que o advogado Ciro Rocha Soares, ligado a ele, teria levado Mendonça para comprar um terreno. Em áudio enviado ao banqueiro, Ciro afirmou que havia balançado o ministro com o problema enfrentado pelo Master no Banco Central. Nada a ver a quem o escritório que defendia era outro. A gente sabe disso. Agora, nós precisamos passar limpo tudo isso, né? Não, já está passado ali. O povo já sabe de tudo. O que falta é a decisão que eles têm que tomar a favor de devolver ao STF a instituição, né, o que ela sempre teve, que foi o respeito do povo brasileiro. E o operador diz que repasses para o fundo de aliados de Eduardo Bolsonaro saíram do recurso de Vorcaro. Quer dizer, repasses para o fundo de aliados de Bolsonaro. Isso não foi para Bolsonaro, né? De Eduardo Bolsonaro, não foi. E o Eduardo Bolsonaro está lá nos Estados Unidos. Não sei se ele der alguma coisa, está com medo de vir para cá, né, Del? Fugiu, né? Fugiu da raia, ficou com medo. Olha, Antônio Carlos Freixo Júnior, empresário de Entre Investimento, contou detalhes sobre pagamentos ordenados pelo dono do Márcio após acerto com Flávio Bolsonaro. Contou tudo. O empresário Antônio Carlos Freixo Júnior, dono do Entre Investimentos, contou em sua relação, sua delação premiada, que os pagamentos feitos a um fundo no Texas, administrado por um advogado de Eduardo Bolsonaro, saíram de recursos do banqueiro, né, o Daniel Vorcaro, dono do Banco Master, mantido com ele. Esses pagamentos haviam sido solicitados pelo senador e candidato a presidente da República, do PL, do Rio de Janeiro, e Vorcaro, sobre argumento de que serviriam para bancar a produção do filme Dark Horse sobre a vida do ex-presidente Jair Bolsonaro. Procuradas defesa de Freixo e a campanha de Flávio Bolsonaro não se manifestaram. Freixo Júnior entregou aos investigadores documentos para comprovar que os repasses de Entre Investimentos para o fundo tinha como origem uma espécie de conta conjunta que ele mantinha com Vorcaro, usada para fazer pagamentos a pedido do banqueiro. Ele também apresentou os comprovantes das operações de câmbio realizadas para enviar esses recursos no exterior e que devia permitir aos investigadores avançar para corroborar suspeitas de evasão de divisas envolvendo esses pagamentos. Depoimento de Freixo também confirma suspeitas já identificadas anteriormente por técnicos do Banco Central, que havia identificado um fluxo atípico de recursos saindo do Entepay, que faz parte do conglomerado Entre Investimentos. Os recursos deixaram o Brasil e passavam pelas Bahamas, um paraíso fiscal, e chegava ao Texas, nos Estados Unidos. A instituição financeira foi liquidada pelo Banco Central. em março desse ano. Muita falcatrua, Del, porque o problema é dinheiro. A palavra de Deus diz que o amor ao dinheiro é a raiz de todos os males. Né? O amor não é o dinheiro, o amor ao dinheiro. Porque por amor ao dinheiro tem muita gente que mata, tem muita gente que vende droga, tem muita gente que faz coisas piores do que vender droga. Tem gente que faz, ó, tem gente que não tem necessidade de nada. Como a gente está vendo aí agora. É um recebendo apartamentos, viagem de aviões, passagem para ir não sei para onde, como é que fala, gente? É ingresso para filhos e participar de show de cantores lá nos Estados Unidos, hospedagem em hotéis com uísque de 3 milhões de reais. É o amor ao dinheiro. Aí quando fala, tem um cara que gasta muito com a gente, aí todo mundo abraça. E os caras não precisam disso. Um senador de república, por exemplo, tem não sei quantos bilhões de emendas nas mãos, salário não sei quanto, uma verba do gabinete, deputado também, governador, esse povo precisa disso, ministro de justiça, esse povo precisa de dinheiro de corrupção? Fala a verdade. Pois é o amor ao dinheiro. O amor ao dinheiro, quem coloca, é o inimigo dos homens. Essa é a realidade. A ganância. Isso é pecado. Ser rico não é pecado. Pecado é ser ganancioso. Viu? Ser rico não é pecado, não. Deus é o dono do ouro e da prata. Agora, ser ganancioso, passar por cima de outras pessoas para poder garantir, aí sim. Aí é realmente perigoso. Deus junto.
4: Ok, 7 horas e 38 minutos. Olha, corpo é avistado no Rio de Contas durante busca por jovem desaparecido em Jequié. O jovem Maxwell Rodrigues Silva, de 18 anos, está desaparecido desde a terça-feira do dia 1º em Jequié, no sudoeste da Bahia. Segundo informações de familiares, ele foi visto pela última vez na região conhecida como Torta, antiga cachoeirinha, na proximidade do presídio. No momento do desaparecimento, Maxwell vestia uma blusa branca e vermelha e um short de praia. E de acordo com relatos da família, o jovem teria se assustado durante um confronto envolvendo policiais militares e integrante de uma facção criminosa. E após o episódio, não foi mais localizado. Ainda segundo os familiares, Maxwell é usuário de droga, mas ele nega qualquer envolvimento do jovem com a organização criminosa. A situação ganhou um novo desdobramento na manhã de quinta-feira, do dia 3 de setembro, por volta das 8h57. Um corpo teria sido avistado boiando entre as pedras no leito do Rio de Contas, na região da Cachoeirinha Velha, em frente a um restaurante. O corpo de bombeiro foi acionado e uma equipe, utilizando uma embarcação, realizaram buscas e uma varredura no trecho indicado para localizar um possível corpo. Até o momento, não há confirmação oficial de que o corpo visto no rio seja o de Maxwell Rodrigues da Silva. As equipes seguem trabalhando no local e a identificação deverá ser realizada pelas autoridades, caso o corpo seja localizado. A ocorrência está em andamento e novas informações poderão ser divulgadas pelas autoridades. Zé Gomes.
3: Ok, são 7 horas e 40 minutos, 7h40. Daqui a pouco aqui o doutor Diego vai estar aqui. Nós vamos falar sobre o coração, né? Falar sobre o coração. Porque nós precisamos entender porque tantas pessoas hoje, pessoas novas, meninos de 20, 30 anos, 15, estão passando mal súbito, né, Del? AVC, isso. Não sei, é tanta coisa. E o médico vai dar aqui uma explicaçãozinha e ensinar você que está aí, que tem medo de morrer de coração, você vai ter aqui a oportunidade de ter uma orientação médica para evitar. O que é que você deve fazer? O que é que nós devemos fazer para evitar isso? Tá certo? Daqui a pouco, viu? Doutor Diego Costa vai estar aqui, tá? Cardiologista. para falar sobre isso com a gente aqui. Tá bom? Olha, são 7:41, 7:41. Nós temos muitas notícias aqui ainda, Del, para a gente discorrer com vocês que estão aí ligadinhos com a gente. Mendonça tá assim meio triste, mas vai dar tudo certo, velho. Não se preocupe, não. Deus é contigo. Deus vai abençoar também. Às vezes é preciso o cara tomar um choque para poder voltar à normalidade, né? Quem sabe, né, se com tudo isso o coração de Alexandre de Moraes volte a ser mais um coração humano, porque o que Deus quer é que o homem se arrependa e volte para ele. Olha, depois, quando chega nas eleições, todo mundo fica bonzinho, tudo fica resolvido. Até as filas da regulação dizem que já estão normal, alguma coisa assim. Mas o INSS revela beneficiários que podem receber pagamento duplo, viu? Você sabia, Del? Que você pode receber pagamento duplo. Olha, o beneficiário do INSS, do Seguro Social, né? Beneficiário do Instituto Nacional de Seguro Social, o INSS, pode receber dois pagamentos do mesmo mês em situações previstas pela legislação previdenciária. O chamado pagamento duplo não corresponde a um valor extra liberado pelo Instituto, mas a possibilidade de acumular benefícios diferentes, como aposentadoria e pensão por morte. Para ter direito, porém, o segurado precisa atender os requisitos específicos de cada benefício. Você está entendendo, Del? Se você for beneficiado, você for herdeiro, né, de uma pessoa, não vou falar, e você já é aposentado. Bom, e aí você é herdeiro, né? A pessoa morre, você pode ser... Antigamente, você aí não podia receber, porque você ia ter um, né? Agora não, pode receber o outro também. Tá entendendo?
4: Entendendo.
3: Pois é, então, a matéria tá aqui no piaugente.com.br. Aqui, ó. A possibilidade de acumular benefícios diferentes, como aposentadoria e pensão por morte. Para ter direito, porém, o segurado precisa atender aos requisitos específicos de cada benefício. Entre as situações permitidas, está o recebimento simultâneo de aposentadoria e pensão por morte deixada pelo cônjuge ou companheiro. Também existem possibilidade de acumulação envolvendo regimes previdenciários diferentes, benefícios militares, etc. As regras, no entanto, não autorizam qualquer combinação de benefícios. A Emenda Constitucional 103 de 2019 estabelece limites para determinadas acumulações. Por isso, o INSS avalia individualmente a situação de cada segurado antes de definir os valores que serão pagos. Pelas regras atuais, o beneficiário recebe integralmente o benefício do maior valor, já o segundo benefício passa por uma redução calculada de acordo com as faixas relacionadas ao salário mínimo. A primeira faixa garante 60% da parcela que ultrapassar um salário mínimo sobre o valor entre os dois e três salários. Você está entendendo, né, Del? Se você quiser entender melhor, Del, você acesse piaugente.com.br. E lá você vai encontrar essa matéria lá. INSS revela beneficiários que podem receber pagamento. Eu, se eu fosse você que tivesse alguma coisa lá atrasada, você é aposentado, mas morreu sua esposa, ou você é aposentada e morreu seu esposo, você está entendendo? Aí era para receber as duas, não recebeu porque já era aposentado, então agora já pode receber. Você pode ver as regras, tudo aqui no IPA Urgente. Dá uma passadinha lá, não custa nada. Até no seu celular mesmo, tu abre, só ir pro Google, chega lá, você dá um Google lá, ipiaugente.com.br, você vai encontrar, entendeu? E aí, você vai ver tudo direitinho, viu, gente? Tudo direitinho, como é que você pode encaixar e melhorar. E você já pensou, Del? O cara ganha um salário mínimo hoje, aí tem outro salário mínimo que a mulher, o esposo morreu há 5 anos atrás, mas ela não recebeu, porque ela já era aposentada. Ou então ela tem que escolher um ou outro. Você está entendendo? A pensão ou a aposentadoria. Agora já pode receber, já pode acumular. Se ultrapassar um salário mínimo, recebe 60% do valor. Vamos supor, se for aposentadoria de uma pessoa que tinha uma pensão de 7 ou 8 mil reais, ela vai receber 60% desse salário. Você está entendendo?
4: Entendeu,
3: então, não é ruim. Então, eu, se eu fosse você, passava logo no IPA Urgente, via as regras logo, e amanhã cedo dava um pulinho no INSS para ficar sabendo. Então, contrata um advogado previdenciário, né? Eu conheço muitos aqui em Piauí, né? Só que os advogados não querem mais ir, não. Eles criam um problema aí, não querem mais. Eles vinham aqui no programa, explicava, dava detalhes, ensinava. Agora, não sei, não tava. Se tiver algum advogado nos ouvindo, né? Ele pode fazer isso aí, né? Algum previdenciário.
4: Ok, 19h47, 19h47. Olha, um homem de 29 anos investigado por descumprimento reiterado de medidas protetivas de urgência, ameaça e violência psicológica contra uma mulher de 25 anos na cidade de Carinhanha, no oeste da Bahia, foi preso nesta quarta-feira. E a prisão ocorreu em Salvador, onde o suspeito foi localizado durante o cumprimento de um mandato de prisão preventiva. Segundo a Polícia Civil, a medida protetiva havia sido solicitada em favor da vítima em março deste ano, após o investigado ameaçar divulgar vídeos íntimos dela como forma de constrangê-la e chanteá-la, né? Mesmo com as medidas impostas em julho e agosto deste ano, o suspeito descumpriu as ordens judiciais ao enviar mensagens à vítima e aos familiares dela como novas ameaças. As investigações também apontam que o homem oferecia dinheiro a quem divulgasse os vídeos íntimos. Após diligências e trocas de informações, o investigado foi localizado na capital do estado. Após o cumprimento da ordem judicial, o homem foi conduzido à coordenação da Polícia Interestadual, onde foram adotadas as providências legais e cabíveis. O investigado permanece custodiado à disposição do Poder Judiciário.
3: 8h49, vamos a um breve intervalo para o nosso Giro da Economia. Fim de semana está chegando, nós já estamos com tudo preparado para você economizar. Tá bom? 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Bem assistida, né? Vai fazer certeza. A reposição tudo legal, não vai?
4: Isso.
3: Pronto, então tá tudo bem. Vamos lá, 7h49.
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0: 8:01, já estamos aqui com o doutor Diego, né? E nós vamos falar um pouco aqui sobre saúde, né? Aquilo, eu sempre trago, eu tenho aqui um card aqui do senhor no meu site, que é urgente. E é, no momento da saúde, Del até tirou essa semana, né? Os conselhos, e tem aqui o momento da saúde, o oferecimento da clínica Almira Gera Costa, doutor Diego e tal, cardiologista. E nós vamos falar hoje sobre o coração. E se você tiver alguma dúvida, eu vou até liberar o telefone, né, Del? Para as perguntas, se tiver alguém que quiser mandar mensagem, ou ligar aí.
1: Não tá liberado.
0: Você pode falar aqui o número aí, Del, por gentileza?
1: O telefone fixo aqui, ó, é o 99933-3310, 99833-3312.
0: E se você tiver uma pergunta também, você pode fazer. Eu vou dar uma boa noite ao doutor, né? E nós vamos já começando a fazer algumas perguntas a ele, mas antes eu quero que ele nos explique melhor sobre cardiologia, né? Doutor, boa noite.
2: Boa noite, gente. Boa noite, Zé. Boa noite, Adel. Eu queria agradecer imensamente pela oportunidade, pelo convite, e espero que seja proveitoso aí. Quero ser muito... que seja muito importante aí para vocês, que eu consiga ajudá-los aí. Eu sei que é um tema, assim, de suma importância.
0: Doutor Diego Costa, vocês já estão acostumados a ouvir a gente falar quase que todos os dias aqui, né? E quem acompanha o IPA Urgente, doutor, é cardiologista e é filho de doutor Ubirajara Costa, aí nosso ex-prefeito e doutor Alvina, então é fruto da terra, né? Da casa aqui. Isso. Doutor, boa noite mais uma vez.
2: Boa noite, Zé.
0: É um prazer recebê-lo aqui como uma pessoa que vai nos orientar, porque nós temos algumas dúvidas, não só eu, mas muitas pessoas. E a nossa dúvida hoje é sobre o que devemos fazer para cuidar dos nossos corações. Primeiro, muitas pessoas têm assim, aquela dúvida sobre cardiologista. O cardiologista é o médico que cuida?
2: Cuida do coração e dos vasos, tá?
0: Dos vasos.
2: Na verdade, o cardiologista, por mais que o nome remete ao coração, né? As doenças que a gente acaba até cuidando com mais prevalência são as doenças, inclusive, arteriais, tanto a hipertensão arterial quanto a doença aterosclerótica, que é a doença em que ocorre a deposição de plaquinhas, né, constituídas por cálcio e colesterol, tá? E essa, inclusive, é a doença número um que mais mata, porque ela leva a maioria dos casos das doenças número 1 e número 2 em causas de morte geral, que é o infarto do coração e o acidente vascular cerebral, que é o AVC, né, ou derrame, tá? Então, basicamente, a gente tem a responsabilidade de cuidar para evitar uma a cada 3 mortes no mundo, né? Então, uma a cada 3 mortes no mundo, incluindo todas as causas de morte que vocês conhecem, é de responsabilidade do cardiologista.
0: E quais são os principais fatores de risco, doutor?
2: Joia, gente. Então, os principais fatores de risco, tá, pessoal?
0: Para o desenvolvimento dessa doença, cardiovasculares, né?
2: Isso, exatamente. Então, de uma maneira geral, as doenças cardiovasculares, elas seguem um padrão, tá? Em que os fatores principais, eu vou falar na ordem daqueles que são mais... que são de maior risco, tá? O primeiro deles é o tabagismo, tá? Então, quem fuma realmente é um candidato aí forte a vir a ter doenças como um todo, de toda a gama de doenças cardiovasculares, tá? Então, o tabagismo, o colesterol alto, o diabetes, a hipertensão, a obesidade... Uma genética positiva, hoje sabemos que temos fatores, condições, marcadores de ordem genética herdados do pai ou da mãe. O estresse crônico, que é quando a pessoa tem um alto grau de irritabilidade e trabalha em ambientes onde tem um grande estresse, até mesmo locais ruidosos. O abuso de álcool também entra como um fator de risco. Mas basicamente os principais eu acho que eu falei todos aqui.
0: Doutor, mais uma coisa aqui, ó. E quais os sinais? Os sinais devem servir para o alerta para que o paciente procure o atendimento médico.
2: Certo, gente. Então, de uma maneira geral, pessoal, como eu falei, que é tão importante a gente estar buscando a nossa saúde cardiovascular, tá, gente? Eu tenho certeza que muita gente que está nos ouvindo aqui, talvez nunca tenha feito um check-up, ou até mesmo acha que pode estar tudo bem com relação à saúde. Então, essa pergunta, Zé, eu acho que é fundamental. E é o seguinte, de uma maneira geral, como eu estou falando que uma a cada três pessoas podem morrer disso, isso eu estou incluindo todas as causas de morte. Então, um acidente de carro, pneumonia, doenças perinatais. Então, assim, então entenda o tanto que isso é importante. Então, por ser tão importante assim, todo adulto é recomendado que faça um check-up em algum momento da vida. E nesse check-up, que é uma consulta com o cardiologista, o médico vai discernir quais são os exames que a gente pode fazer para evitar essas doenças. E até mesmo indivíduos mais jovens e que fazem atividade física de alta intensidade, mesmo adolescentes ou adultos jovens, abaixo de 40 anos, mas até mesmo para aquele que nem faz atividade de alta intensidade, por mais que ele seja adulto, entre 20 e 40 anos, está indicado sim ele estar fazendo um check-up. Mas aqueles que têm mais idade, que têm comorbidades, esses aí sim devem fazer inclusive um check-up de forma regular.
0: Hoje nós temos visto jovens de menos de 50 anos já com problemas de coração, né? Problemas com AVC, deu um AVC, deu uma coisa assim e tal, que às vezes quando chega lá no hospital já não tem mais jeito. Às vezes não tem mais jeito. Normalmente, eu tive minha esposa, por exemplo, ela teve 3 AVC silencioso. Quer dizer, a gente não sabia que ela estava passando. Como é essa situação? Porque nós estamos, ela, se bem que ela já é de idade, né? Não é mais uma jovem.
2: Sim.
0: Mas esses AVC silencioso, quais são os sintomas para que elas não passem por isso? Ela tem que ter uma frequência de visita ao cardiologista, tem que ter um cronograma de visita para cuidar, porque normalmente as pessoas não se cuidam, né? Principalmente do coração.
2: Exatamente, Zé. É uma ótima pergunta, Zé. Exatamente, um dos motivos dessas doenças matarem tanto é que muitas vezes elas não dão sintomas. Inclusive, tem pessoas que vocês, tenho certeza que todos vocês conhecem alguém que muitas vezes estava num dos dias mais felizes da vida e acabou no dia seguinte tendo algum evento cardiovascular, seja infarto, seja AVC ou seja morte súbita. Então, pessoal, essas doenças podem sim ter um caráter mais silencioso, tá? Principalmente na população que tem diabetes e que é idosa, um infarto pode se manifestar como nenhum sintoma, ou sintomas mais brandos, ou sintomas que simulam outros sintomas, tá? Como, por exemplo, uma gastrite. E com relação ao AVC, tem alguns tipos de AVCs que realmente eles são AVCs menores, que muitas vezes podem passar despercebidos, como um desmaio, uma confusão mental, um pequeno formigamento nas mãos, e que muitas vezes acaba passando um pouco despercebido. Mas entenda que a doença é a mesma, ela só muda de endereço, tanto o AVC quanto o infarto, como também a doença arterial periférica, que é a doença que entope a circulação das pernas, a circulação arterial, tá? Então, isso tudo vem através da doença que eu falei, a doença aterosclerótica, Então, quando entope a circulação da cabeça, a gente tem o derrame, o AVC. Quando entope a circulação que alimenta o próprio músculo do coração, a gente tem o infarto. Por mais, é um pouco confuso de entender, porque o coração é uma bomba que alimenta todo o corpo. Mas ele também precisa de sangue para funcionar. E a natureza é tão sábia que os primeiros vasos que saem deste cano, que é a aorta, em que está encaixada ali no coração, são para alimentar ele próprio. Então, quando ocorre uma placa ali que entope, aí ele morre e ele enfraquece. E muitas vezes a pessoa entra numa arritmia, em alguma complicação e pode perder a vida.
0: É, isso aí, eu já estava com essa pergunta já, você já me respondeu aqui de antemão. A hipertensão, por exemplo, arterial, doutor, ainda é considerada um dos principais fatores de risco cardiovasculares. Por quê?
2: É, a hipertensão, primeiro que é uma doença muito prevalente, né, Zé? É, das doenças crônicas, ela provavelmente é a mais comum de todas. E muitas vezes, quem tem não sabe que tem. Porque muitas vezes ela não dá sintoma, ela não foi feita para ter sintoma. É algo semelhante a você ter o seu carro e tá dirigindo ele e aparenta que o pneu tá cheio, tá tudo bem. Mas as libras ali daquele pneu, às vezes não estejam ideais. E se não tá a libra ideal, provavelmente aquele pneu vai ter um tempo de vida mais curto. Então, por este mesmo raciocínio, funciona a nossa pressão arterial. Ela precisa de um valor X, que é um valor ali em torno de 12 por 8, daí para menos, em que a gente vai, dessa maneira, o corpo todo vai receber a pressão de sangue, mas em melhor harmonia, consequentemente, nós vamos ter um tempo de vida longo. Então, o principal motivo, eu acredito, que seja justamente por esse caráter aí da doença de não causar incômodos, não causar dor, e aí a pessoa muitas vezes não trata.
0: E a importância, doutor, da atividade física para ajudar isso? Ela pode ser eficiente e ela tem que ter a orientação médica também para que ela possa praticar, porque muitas vezes ela vai desordenadamente. Pratique, eu sou atleta, não sei o quê, mas e daí?
2: Exatamente, Zé. Inclusive o sedentarismo, que é quando o indivíduo não faz o mínimo de 150 minutos de atividade física moderada por semana, é um fator de risco. Eu acabei não falando, inclusive, na sua pergunta. É um ponto fundamental a gente fazer atividade física, porque dessa maneira acaba sendo o melhor remédio, inclusive o mais poderoso, para a gente se distanciar dessas doenças. No entanto, a atividade física, ela deve ser feita somente após realizado um check-up, tá? Principalmente se ela for de atividade moderada ou de alta intensidade. Uma caminhada, uma atividade física mais levinha, desde que o indivíduo seja até então sem nenhum sintoma, a gente até libera, é seguro ser feito uma atividade de baixa intensidade, tudo bem, mas tudo que vai além disso daí requer um check-up, principalmente se a pessoa tem algum histórico familiar de algum tipo de doença cardíaca ou de morte súbita, ou já ter tido algum sintoma, ou tem alguma comorbidade. Ela precisa, sim, ter feito uma avaliação. Até porque, no jovem, é muito comum alguns tipos de doenças que podem gerar morte súbita no esforço físico, né? Todos os anos a gente vê jogador de futebol profissional, atletas, maratonistas, enfim, uma gama de atletas, né, que morrem aí fazendo atividade física. Tá?
0: Eu me lembro, essa semana, estava lendo... Eu acordo pela manhã, vou ler muitos sites para me atualizar e atualizar meu site. Eu estava numa página de saúde que um cidadão de 30 e poucos anos, fazendo academia, lá na academia mesmo, ele deu um AVC, eu acho que. E lá mesmo ele faleceu. Cara novo, praticante de academia. Isso pode acontecer, doutor?
2: Sim.
0: Exato. Já que ele tem prática de né, já tá com o corpo preparado, tá fazendo academia todos os dias. Eu vou emendar a pergunta, porque é necessário que a pessoa que é praticando de academia também visite o cardiologista?
2: Ótimo, Zé, ótima pergunta. Inclusive, Zé, a

0: não pode ser diferente deles, tá? Porque isso é o certo. Então, pessoal, tem uma doença, por exemplo, chamada miocardiopatia hipertrófica. Ela acomete uma a cada 200 pessoas tem essa doença. É uma doença em que a pessoa nasce com uma parte do músculo cardíaco mais gordinho, mais hipertrofiado, mais grosso. E essa doença pode gerar arritmias graves, principalmente no pico do esforço, tá? Então, veja que é uma condição muito prevalente. Um para cada 200 pessoas podem ter essa doença. Isso eu estou falando de uma doença. Nós temos uma série de outras coisas. Então, por isso que muitos jovens estão morrendo em academia. E outra, nós estamos vivendo um momento de hype de hormônio anabolizante, esteroide anabolizante. E esses esteroides prejudicam ainda mais esse músculo doente que esses pacientes podem ter, o que agrava, eleva ainda mais o risco de morte súbita, seja por causas mesmo de doença do miocárdio ou por outras causas que esses hormônios podem gerar morte, por risco de trombose, riscos, enfim, de uma série de complicações de arritmias, enfim, que essa epidemia de jovens na academia, o que a gente mais está vendo, né? Tem estatísticas que falam que 5 a cada 10 pessoas que passam por academia já fizeram uso de hormônio anabolizante. Então, a gente tem visto esse tipo de coisa cada vez maior.
1: Doutor, nós temos muitas pessoas que hoje se abstiveram de certo tipo de alimentação. Eu sou um deles. Eu deixei, não tomo mais refrigerante, eu não como jabá, não como calabresa, não como linguiça, tal, essas coisas eu não estou mais participando. Então, quem faz academia tem que ter uma preocupação também com a sua alimentação. Isso aí é um assunto já para nutricionista, mas o cardiologista também tem que, não é?
0: Sim, com certeza. A alimentação é fundamental para a saúde como um todo, não só para a doença cardiovascular, tá? Inclusive, o que mais eu vejo são as pessoas preocupadas com alimentação quando diz respeito ao colesterol. E por incrível que pareça, a alimentação influi pouco no colesterol, no colesterol de baixa densidade, que é o grande vilão, que é o LDL colesterol. Ela influi muito no teor do triglicerídeo, que também tem a sua importância cardiovascular, mas não tanto quanto o colesterol LDL. E sobremaneira, uma alimentação saudável é importante não só para a saúde cardiovascular, mas para a prevenção de câncer, para um desenvolvimento psicoemocional, enfim, para um desenvolvimento de músculos, fortalecimento ósseo. Então, para que não ocorra o desenvolvimento de diabetes e obesidade. Hoje também a gente vive uma outra epidemia de pessoas que consomem alimentos ricos em farinha, tá? Seja bolacha, seja farinhas em geral, que são carboidratos simples, né? E até mesmo açúcares. Então, principalmente pessoas com nível sociocultural menor, em que essas pessoas estão tendo um alto índice de obesidade, de obesidade e de diabetes, tá? E foi interessante você falar desses alimentos que você abriu mão, que normalmente esses alimentos que você falou, jabá, calabresa, são alimentos que têm alto teor de sódio. Então, no Brasil, a gente tem o hábito de ter um alto consumo de sódio, e isso se correlaciona diretamente com a hipertensão, e também se correlaciona diretamente com o risco de, principalmente, AVC, que é a segunda maior causa de morte, só perde para infarto.
1: O AVC. Nós temos visto aqui em nosso município, principalmente, que a gente acompanha mais, a questão da fila da regulação, que é muito complicado. A saúde pública, ela é muito complicada, ela é muito difícil, às vezes ela marca, sente uma dor, aí marca uma consulta, demora muitas vezes 6 meses para ir lá no médico do SUS, no SUS, né? E quando chega no SUS, às vezes não dá nem tempo.

0: já morreu. Muitos morrem assim, que chega lá, vai esperar, aguarda aqui, o cirurgião. Sabe que hoje é o cirurgião é mais complicado para o SUS do que eu estou acompanhando muito essa questão, porque para ter ideia, eu aqui todos os dias oro pelos médicos. Porque é uma categoria que realmente presta um serviço tão relevante em nosso país. E aqui na Bahia nós temos, é um assunto que não lhe interessa, mas também nós temos a Associação Brasileira dos Médicos, tem que fazer reuniões, questões salariais e tal. E as pessoas quando chegam no SUS reclamam muito. Claro. Mas hoje também nós temos uma facilidade muito grande nas clínicas. Porque às vezes as pessoas vão, mas todo mundo tem um cartão de crédito. Ela pode fazer uma consulta nas clínicas, né? Se porventura chegar lá no hospital, tiver uma dificuldade para fazer aquele exame, porque os médicos hoje, a fila é grande, né? E um exame não é rapidinho assim para chegar lá, botar a escuta, não, tá isso aqui, um exame de coração é muito complexo. E como é que elas têm que fazer para elas chegar até o doutor aqui na sua clínica, por exemplo? Elas precisam correr o risco de passar por uma situação de saúde, um risco de morte, porque o coração ele não espera, né? Tem hora que chega no momento que quando a pessoa vai procurar já está na última muitas vezes. Como é que ela faz então para ela ter um acompanhamento mais constante em uma clínica? Porque se ela for aguardar pelo SUS, ela vai perder a vida. A realidade é essa, eu tenho que ser aqui claro. Mas se ela tem uma facilidade, ela tem como chegar e ter um cronograma de atendimento na clínica Ubirajara Costa, por exemplo, para ter um acompanhamento de um cirurgião, de um cardiologista, para averiguar os vasos sanguíneos, ver tudo como é que está. Isso. Porque não precisa nem sentir a dor, né, doutor?
1: É.
0: Não precisa esperar sentir a dor, precisa não?
1: Não. Pois é, Zé, exatamente. Então, assim, pessoal, uma dica que eu vou dar para vocês, assim, de uma maneira geral, como investimento na vida de vocês, na família de vocês, tá? Então, assim, pensa, é uma questão de reflexão também. O que é que tem mais valor na nossa vida? Talvez a resposta seja o tempo. E para você não perder o seu tempo, talvez a maneira mais estratégica e mais inteligente seria você estar em dia com aquilo que mais coloca ela em risco. Então você tem que estar alinhada com as questões cardiovasculares, porque até que prove o contrário, nós vamos morrer disso. Porque uma a cada três morre disso.
0: É.
1: Tá? 18% é câncer. 32% é doença cardiovascular, tá? Então, assim, a idade chega, tá? Quem tem uma genética de histórico familiar nem precisa esperar a idade chegar, ou já desenvolveu alguma comorbidade, ou até nunca passou, precisa passar, tá? Infelizmente, nós vivemos num país em que o nosso SUS, ele não tem boa qualidade. E é frustrante trabalhar no SUS. Eu tive uma vida muito longa no SUS. As três residências que eu fiz, quer dizer, as duas primeiras residências que eu fiz foram em hospitais do SUS. Depois eu fiz outras duas em hospitais particulares, porque muitas vezes a gente é obrigado a cumprir uma agenda. Então a gente não consegue oferecer o serviço que a gente gostaria de poder conversar, de examinar o paciente, de saber como que é a vida dele, o que que ele usa de remédio, quais são as limitações e assim por diante, tá? Então, assim, de uma maneira geral, dentro dos recursos que você tenha, é muito importante você buscar priorizar uma avaliação dessa que tenha um profissional que, de fato, tenha tido uma boa formação, que realmente seja um cardiologista bem formado, de preferência que também seja formado em clínica médica, que tenha feito título de cardiologia, tudo certinho, tenha feito residência, tá? Para que você cuide disso daí, tá bom? Lá na clínica, nós temos uma todo um cuidado de acompanhar a jornada desse paciente. Nós temos um serviço em que nós dispomos de 10 exames focados na área cardiológica, em termos de check-up, tá? Então a gente tem se esforçado para estar oferecendo cada vez mais um serviço de qualidade, tá bom? Mas, de uma maneira geral, espero que se eu possa deixar alguma coisa aqui nessa nossa reunião aqui, essa nossa entrevista, de positivo para vocês, é que vocês saiam daqui pensando em se não tiverem nunca feito um check-up, dispostos a fazerem, porque eu tenho certeza que vocês vão ganhar uma coisa que não tem dinheiro que pague, que é tempo de vida, tá bom?
0: Eu comparo, eu tive um problema com o motor do carro e eu estava conversando com o mecânico, e o mecânico disse para mim o seguinte: olha, o motor do carro é a mesma coisa de nós aqui. Periodicamente a gente precisa ir no médico fazer um check-up. E é uma das coisas mais difíceis, né? E o carro tem que levar na oficina para o mecânico fazer um check-up também. Exatamente. Que é a mesma coisa. Nós somos igual a máquina. E se você não tiver cuidado, sabe por que ele me explicou isso? Porque eu tinha o meu carro, ele bateu o motor. E quando foi ver, foi o pescador do óleo que entupiu, não subiu o óleo, deu um problema, e lá entupiu, não foi o óleo para lubrificar as bielas, e aí dançou o motor. Uhum. Ele falou: a mesma coisa que você precisar vir aqui, você precisa ir no cirurgião, tá, no cardiologista também, porque senão aqui eu vou fazer a cirurgia no seu caso, senão você vai fazer a cirurgia do coração. Então, essa é uma... Foi uma metáfora que ele colocou e que eu até gostei. E tem pessoas que têm até medo, né? De pensa que... Porque o coração é um problema, né, doutor? Eu acho que não tem parte, eu tenho medo de qualquer tipo de injeção, qualquer coisa. Ainda mais, minha esposa, ela abriu, fez uma cirurgia completa lá dentro. E eu fiquei pensando, se fosse eu, acho que eu morria antes de fazer. Eu sou muito covarde, né? A mulher tem mais coragem. E eu quero perguntar ao senhor o seguinte: é fácil fazer esse check-up lá na clínica, doutor? Lá atende com plano de saúde?
1: É fácil sim, tá bom? A gente consegue marcar tudo certinho. No momento a gente não está atendendo o convênio, tá?
0: O convênio.
1: A gente teve uma experiência em atender convênios de saúde, porém o atendimento do convênio, a gente acredita que não faz tanto sentido no momento agora, porque muitas vezes também a gente não é que nem o SUS, mas também a gente não consegue oferecer um atendimento buscando a excelência que a gente tem se esforçado para entregar nas nossas consultas particulares, tá? Porém, a gente consegue tentar fazer com que seja um custo que fique realmente
0: acessível,
1: que consiga valer bastante a pena, tá bom? Porque assim, não adianta, tá, pessoal, você também passar numa consulta por conta do preço, tá? Porque muitas vezes você vai perder seu tempo também, tá? Infelizmente, nós temos alguns profissionais que não são qualificados, tá? Então, é importante, de fato, que você conheça o profissional em que você vai. Aqui na cidade nós temos bons profissionais, tá bom? Em que vocês podem estar indo. Agora, certifique-se, procurem saber quem é o médico. Se possível, vocês podem entrar no site do CREMEB da Bahia, que é o Conselho Regional de Medicina, escrever o nome do médico e veja se esse médico, ele de fato é um especialista, qual que é a formação desse médico, para justamente vocês terem um atendimento a nível do que de fato a sua saúde precisa.
0: Foi interessante o senhor puxar esse assunto, porque eu vou até estender, mas eu vou entender o senhor um pouco aqui, viu?
1: Claro.
0: Mas a questão de saúde é muito interessante. Procedimento estético, muitas vezes a gente tem visto aí noticiários em que as pessoas morreram que procuraram procurar um especialista, uma pessoa que se diz médico, se diz um cirurgião, e lá não encontrou aquilo que realmente ela procurava. E ela fez um procedimento, mexeu lá, tocou numa veia, ali ela morreu, né? Aí pronto. É a mesma coisa, doutor. Né? Então tem que ir lá no CREMEB, ver, quem, botar o nome do médico, tá lá.
1: Se você, né, tem dúvida, tem que consultar mesmo.
0: Tem que consultar.
1: Se tem dúvida, se você não tem certeza daquele médico, com certeza tem que consultar sim, tá?
0: É tão perigoso isso, gente, que a gente tá falando aqui, porque muitas vezes a pessoa tá sentada no, numa cadeira de um oftalmologista e precisa de um cirurgião ali para ver um problema de sangue. Então você tem que saber quem é o médico, quem é o cirurgião, quem é a pessoa que vai te atender, a referência dessa pessoa. Então o CREMED dá essa informação, né? O CREMED essa informação. Isso, exatamente. É o Conselho Regional de Medicina.
1: Isso, uma das finalidades é justamente fornecer um suporte para os pacientes em termos de segurança com relação a quem são os profissionais da sua cidade, fornecer também essa informação à população, né?
0: Mas é o que eu vejo é o seguinte: a pessoa, ela ajunta o dinheiro para comprar um carro, paga a prestação. Então, para cuidar da saúde também, ela pode pagar a prestação, porque tem um cartão, ela pode chegar lá, pode passar um cartão, não pode?
1: Exato.
0: E dividir lá, as suas possibilidades. Agora, contando que ela procura um profissional que realmente seja um profissional que entregue a ela aquilo que ela está precisando.
1: Exatamente.
0: Porque não adianta ela ficar, muitas vezes fica na fila do SUS, leva 6 meses, 1 ano para ser atendida, e aí não dá tempo. Então, é melhor você fazer um esforçozinho, economizar um pouquinho.
1: Claro.
0: Né? Da maneira que economiza para comprar um carro, economiza também para cuidar da saúde.
1: Exato. Você vê hoje a questão de prioridade, né? Então a gente, porque assim, ó, doença cardiovascular, por que ela é tão assim? Não, ela não é difícil de resolver. A questão toda é que não dói, não sente, não incomoda, tá? Diferente de uma dor de coluna, de uma dor de joelho, enfim. Então, por isso que ela mata muito. Então, o que a gente vê é que as pessoas realmente priorizam a revisão do carro. Essa não falta, tá? A revisão da moto, elas fazem muitas vezes seguro do carro, mas não tem um seguro, um plano de saúde. Então, as pessoas muitas vezes elas têm valores, né, que muitas vezes que não condizem com a realidade na qual vivem, né? E isso acaba prejudicando a própria família, no caso, porque isso vai acabar encurtando o seu tempo de vida. Isso que é o grande problema, né?
0: O senhor poderia informar quais são as unidades e localidades que o senhor realiza seus atendimentos, doutor?
1: Sim, claro. Eu atendo aqui na cidade de Piauí, tá? A gente atende duas vezes por semana, a gente pretende aumentar para 2 vezes por semana aqui, na clínica Dr. Bira, que fica ao lado da clínica São Roque. Lá nós fazemos exames de check-ups em geral, além das consultas, tá? Fazemos exames de ecocardiograma, exames de Doppler de carótidas, mapa, Holter, enfim, fazemos vários outros exames. Enfim, exames relacionados ao sono, relacionados à hipertensão, como o exame de VOP, o índice tornozelo braquial, enfim, todos esses exames de prevenção cardiovascular nós temos lá na clínica, exceto exames de tomografia e ressonância, que nós não temos. Todos os outros a gente tem lá, tá bom? E além da clínica aqui de Piauí, que é do lado da São Roque, a clínica do Dr. Bira, que é meu pai, que você até já tinha dito, tem uma clínica na cidade de Gandu, que é a Climeg, onde eu atendo também, tá? Uma clínica que eu gosto muito, pessoas muito queridas que trabalham lá, os colaboradores e tudo. A gente tem um ambiente bem, bem bacana lá, quase uma família lá, é muito legal. E também faço alguns atendimentos na cidade de Ubatã também, na clínica lá Vida e Saúde, tá? A clínica lá do Dr. Caio, eu tenho ido também uma vez por mês, uma vez a cada 15, normalmente a gente tem feito esse tipo de atendimento lá também.
0: Sabemos que a agilidade no diagnóstico é muito importante, doutor. Como funciona a realização dos exames e qual é o prazo para liberar os resultados, né?
1: Isso,
0: aos pacientes.
1: De uma maneira geral, os exames a gente pode entregar o laudo no mesmo dia. Nós entregamos no mesmo dia, eu sempre laudo logo em seguida. Caso ocorra uma necessidade de ser entregue no mesmo dia, a gente com certeza vai fazer, tá bom? E as consultas você tem que agendar direitinho. E o que eu muitas vezes o paciente ele já quer ir direto primeiro para fazer exame, tá? E o que eu tenho recomendado é que passe primeiro pela consulta, até porque muitas vezes possa ser que ele nem precisasse daquele exame, entendeu? Então a consulta é onde a gente vai poder mapear direitinho qual é o seu risco cardiovascular, qual a tua probabilidade de ter uma doença, que muitas vezes, como a gente já falou bastante aqui, pode ser silenciosa, qual a chance de você estar dentro desse um terço aí, você estar ali correndo até risco de vida, né? Tem muitos pacientes nesse momento que podem estar me ouvindo, que muitas vezes eles estão ali já com risco cardiovascular muito alto, muitas vezes, né? Que podem muito bem capaz de ter um infarto esse mês ou este ano, e que não se tocaram ainda, que precisam cuidar, tá, gente? Porque, assim, infelizmente, o que eu mais tenho feito é trabalho de tratar doença, tá? E o que a gente mais gostaria é ser um médico mais de prevenção. Então, eu queria até, faço até um apelo para vocês, para que eu me torne um médico mais da prevenção e não tanto esse médico mais combativo, onde a coisa já foi pro brejo um pouco, né?
0: Verdade. Agora, doutor, tem uma cliente aqui, ela tá dizendo, gostei muito das falas dele. Parabéns, doutor. E pergunta se o senhor atende de Jaguaquara. Talvez alguém lá de Jaguaquara tá perguntando aqui.
1: Jaguaquara ainda não. Ainda não trabalho lá, não. Viu? Mas obrigado pelo retorno, viu?
0: Tá bom, doutor. Então, nós agradecemos. Mais alguma coisa a acrescentar?
1: Não, acho que foi. Eu queria agradecer mais uma vez. Para mim é um privilégio estar aqui nessa rádio, que desde criança a gente escuta, né? Tem uma história aqui na cidade. Então, é a primeira vez que eu venho aqui. Então, eu queria agradecer muito aí pela oportunidade, tá, pessoal? E agradeço vocês por estarem até uma hora dessa aqui nos ouvindo. E espero ter sido útil, espero ter somado aí, mesmo que um pouquinho, para vocês repensarem um pouquinho sobre a vida de vocês. Será que estão fazendo decisões corretas? Será que precisa recalcular um pouco essa rota? Então, é isso aí, tá bom, gente?
0: Foi um prazer. Aqui tem mais um recado aqui. Thelma está dizendo aqui, doutor Diego é um médico de excelência. Parabéns, doutor, por ajudar tantas pessoas.
1: Obrigado, gente.
0: Essa ajudar tantas pessoas, eu me lembro de uma fase da sua senhora mãe, que ela me disse uma vez, nós conversando, até numa entrevista na Rádio Livre, na época, e ela me falando, a gente falando sobre política, né? Ela disse, não, nós temos uma maneira muito melhor de ajudar o povo de Piauí, que é com a medicina. Meus filhos irão se formar, todos vão acompanhar, e eles vão realmente seguir a medicina, e que não tem nada melhor do que a gente ajudar com a saúde das pessoas do que com a política. É fazer uma política de saúde, levando saúde e cura para as pessoas, é muito melhor do que fazer política partidária. E até hoje eu me lembro dessa conversa com o Perov. Acho que naquele tempo eu devia ter uns 10 anos, mais ou menos. Não é na faculdade ainda. Né? Faz uns 2010, anos, por aí.
1: Não. 2010 eu tinha.
0: 2010 aí, 2011. 2010. Nessa faixa aí.
1: Já estava formado, já. Eu formei em 2010.
0: Acho que então é isso.
1: Uns 24 anos por aí.
0: Pois é. Doutor, muito obrigado. E nós vamos aí, o senhor fica à vontade. Quando quiser voltar, só agendar, falar com a nossa menina lá com a Evelyn.
1: Vai ser um prazer, tá?
0: Né? Podem convidar. O prazer é nosso, viu?
1: Tá bom.
0: E que Deus abençoe o senhor, lhe dê muita sabedoria para poder ajudar esse povo, que nós precisamos a saúde do Brasil, né?
1: Com certeza.
0: Não é só de Piauí, muitas pessoas falam a saúde de Piauí, não. A saúde do Brasil precisa de pessoas que realmente tenham conhecimento da necessidade do povo. Muito obrigado. E que Deus continue abençoando o senhor e a sua família.
1: Amém. Muito obrigado, viu, gente? Foi um prazer, viu?
0: 8:42, a gente volta depois dos reclames dos comerciais, né, Del? Depois do giro de economia.
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3: Soneca na escola. Dormir à tarde por alguns minutos aumenta a concentração e melhora o desempenho escolar das crianças. Essa é a conclusão de um estudo da Universidade de São Paulo com estudantes de 3 a 6 anos. Os pesquisadores acompanharam por um ano os efeitos do descanso nos alunos de um colégio paulista. O resultado foi tão convincente que a própria escola modificou sua programação. Após o lanche, o cochilo virou a nova atividade curricular.
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3: 8h49, chegando o recado aqui agora, né? Levado para o doutor, chegou aqui. Nina tá mandando dizer aqui boa noite. Me chamo Rosana. Só tenho elogios ao doutor Diego, médico responsável. Consulta vale a pena, muito a pena. É isso aí, viu? Deixa eu ver se tem mais aqui, viu? Acho que tem mais. É isso aí, viu? Deixa eu ver aqui, tem Thelma. Tem pessoas que estão realmente se manifestando aqui. Del, vamos aos ouvintes, Del.
4: Vamos lá, então. Vamos lá, os nossos ouvintes estão aqui, viu?
3: Não perca tempo, não. Joga duro logo.
4: Pronto, tá aqui, Damiana.
5: Boa noite, Zé. Boa noite, Del. Vou mandar alô pro meu pequeno Rabi. Miquel, Zé Mardel, tá completando idade nova hoje. Que Deus abençoe a vida de Miquel. Deus protege a vida de Miquel, que essa data é de repetir para muitos anos de vida. Deus cobre Miquel com o manto sagrado dele. Livra Miquel de todo mal, de toda maldição. Tchau, Zé, abraço pra
3: você, Damiana. Deus abençoe a Miquel, muitos anos de vida, viu? Deus disse que vai comer bolo, mas Deus só quer comer bolo, não oferece um presente nada. Ô, Avi, que é na sua, Avi, vai chegar seu presente, viu? Pode ficar tranquilo. Vamos ouvir aqui.
6: Boa noite, Zé, boa noite, Del, boa noite, Selma. Eu vou mandar alô pra Miquel, vou mandar alô pra minha mãe, vou mandar alô pra Tetê, vou mandar alô pra cachorrão brega. Meu pai tá completando ano hoje novo, tu vai dar o que pra ele?
3: Vou dar um cascudo
6: e aí
3: nele.
6: Do meu presente,
3: sabe? É, você vai ganhar seu presente. Bem. É, você vai ganhar, mas seu pai não vai ganhar não, vai ganhar cascudo.
4: Marcos Moura.
3: Marcos Moura.
7: Boa noite, Zé Gomes, boa noite, Del Júnior, boa noite para todos os ouvintes do programa Alerta Cidade. Gostaria de mandar um alô para ele, para o da Pintura, Jardel Oliveira, para Bavi, para Del, para Juruma, para Mara, para com Mário Elisandes, para com o pai Gilmar, para com o Martinho Cerqueira, para com o pai de Irã, para Rita e Gildete, na Rua da Marisopra, para Raimundão, na Fazenda São José, para o nosso gerente, Matheus Neve e Dona Carla Vitória, sua esposa, para Sival, para Mil, para Cássio, para Cambotinha de Ouro, para Marlon, para nosso amigo Antônio, popular Piola, na Fazenda Pro do Brasil, para seu Augusto, para a Deca, para Adriano, em Ponto de Pino, para nosso amigo Rodrigão e sua esposa, em Barra do Rocha, para seu Carlos, o pai do Cambotinho de Ouro. Quem está falando aqui é Marcos Moura de Piradaia. Boa noite, Del Júnior. Boa noite, Zé Gomes.
3: Boa noite, Marcos Moura. Mais um aí, Del, correndo, meu filho.
8: Boa noite, Zé Gomes. Queria saber, porque eu sinto uma dor no peito esquerdo, aquela pontada assim, aquela chuchada, e também as caixas do peito, tem hora que mais muito doendo. Eu preciso fazer qual tipo de exame para poder saber esse problema do coração? Se é o coração, se é gases, ou o que é? Quero que sinta apontado debaixo do peito esquerdo. E uma dor aqui na caixa dos peitos, assim, tem hora que eu fico 2-3 dias sem poder abaixar.
3: Pois é, essas dores aí, menina, a única coisa, você, só o doutor mesmo, aí só lá na clínica, você vai lá na clínica Ubirajara Costa, fica ali na rua, ali pertinho da clínica São Roque, você chega ali, ó, na Praça do Barbosa, só dobrar a direita um pouquinho, logo em seguida, no começo tá ali, viu? Subindo aquela rua da Ótica São Lucas, da clínica São Roque mesmo. Aí você vai encontrar ali, você vai, marca sua consulta lá, agenda lá, que o doutor vai te falar tudo que você precisa fazer. Tudo que você vai precisar fazer. A orientação é lá mesmo, viu?
5: Boa noite, Deus.
3: Aconselho que você vá realmente fazer logo uma revisão para evitar surpresa.
5: Boa noite, Del. Boa noite, Zé. Que Deus abençoe cada um de vocês. Que Deus proteja e livra vocês de todos os maus.
3: Amém.
5: Eu dizer que Deus está no controle de tudo. Ele nos proteja e abre cada caminho, ilumina todos os nossos passos.
4: Amém.
3: Amém. Isabel, né, Del? Você não sabe o que fala.
9: Boa noite, Zé Gomes. Boa noite, Del. Gostaria de mandar um alô somente para sua esposa, o vereador Picolé. Jossi Noé, da Casa Tal, Cristina, seu Antônio do Caminho 17, Paruzinha do Caminho 23, Cormila, que mora na Casa Nova, Carminha, Barrenilda, que mora no Barro Novo, para o esposo dela, Edson, que mora perto do Escadão, para a gata da oficina, Sadó, Sorriso e Zé Grosso. Um bom trabalho, que Deus te leve e Deus te traga, Zé Gomes. Eu tô na escuta. Um
3: abraço, Arlete. Vamos lá, Del.
5: Boa noite, seu Zé. Como é que o senhor tá?
3: Tudo bem.
5: Tá bom, né, seu Zé? Graças a Deus. Chegando no tempo de Deus, né? Boa noite, Del. Verdade. Como é que o senhor tá também?
4: Tudo bem.
5: Seu Zé, mande um alô pra mim aqui na hora, Carolina Juliana. Mande um alô pra minha filha Safira, minha filha Vitória. Bia, Vitória. Na invasão. Fernanda na horta. Pra todos os meus familiares aqui no Alto da Carolina, em Palmeirinha. Todos os meus familiares, né? E mande um alô também pra Renato, que tá tendo ligado no seu programa, que não é da Carolina, viu? Mandou logo cedo, eu pedi um alô pra ele.
3: Ok, dona Elcinha.
5: Viu, José? Deixa eu falar.
3: Fala.
5: Hoje o buraco faz 5 anos, né?
3: 5 anos, faz é, cinco mais anos 5 anos, hoje.
5: E ele tá ainda esperando, né? Pra ver que dia vai fazer o aniversário dele.
3: Vamos,
5: o buraco tá lá, seu Zé.
3: Vai fazer. Estampado,
5: saindo fezes, um bocado de porcaria.
3: Ei, meu Deus do céu.
5: Né? E na frente da casa 110, uma final da Carolina, que é uma bebê recém-nascida, que é lamentável isso, né? Falta de respeito. Bora ver as pessoas aí, né? Que é responsável.
3: Amanhã eu vou lá.
5: Por essa situação,
3: vou
5: um esgoto, ninguém merece estar almoçando com esgoto na frente da porta da casa da senhora de idade também.
3: Amanhã eu vou lá entrevistar
5: e
3: todo mundo ao vivo lá.
5: Resolveu, eu vou estar aqui batendo na tecla, seu Zé.
3: Não é isso? Vou lá amanhã. Bom, se não tiver chovendo, eu vou lá amanhã.
5: No seu direito.
3: É.
5: E aí tá completando o aniversário, né? Hoje. Quero ver que dia vai ter o bolo. Aí eu passo aqui pra lhe falar também. Fica com Deus, viu, seu Zé?
3: Amém.
5: Fica com Deus, Del.
4: Amém.
3: Vou lá fazer.

0: Tá duas buracadas. Aí tem que chamar Guilherme Santos que entrar no buraco pra mostrar. Olha, a dona Nelcy mandou a mensagem de vencer pro doutor, né? Aí ela pagou, rapaz. Eita, o que eu tava lendo, eu não gosto de falar. Eu tava lendo aqui algumas coisas aqui no celular, porque é ruim, mas é assim mesmo, né? Arlete falou? Arlete já falou, não foi? Tem mais gente aí, Del?
1: Tem, tô engordo.
2: Boa noite, José Gomes. Boa noite, meu amigo Del Júnior.
1: Boa noite.
2: Boa noite, ouvintes desse programa, onde as bandas, os microfones desta emissora. Vamos mandar uma alô pra minha esposa Ada, minha filha Adriana, meu filho Henrique, meu filho Alex, Roco do Relógio, Joias Paz. Nossa, amigo Zé Coutinho e Elisângela aí no Buri. Zé Coutinho, nunca mais eu fui tomar um cafezinho com o Mega da Ravada, né, Zé Coutinho? O Daniel aí no Tingui, Marinalva. Todos os ouvintes, onde a banda, os microfones desta emissora. Jorge da Farmácia, também acho que é seu ouvinte, né? E a cada um dos ouvintes, onde abrindo os microfones desta missão, que o Papai do Céu abençoe a cada um e agradecer a Deus que tudo de bom da vida vem dele, né? Boa noite.
0: Boa noite, mais uma ideia.
2: E pedir essa prefeita, Zé Bom, que faça nossas estradas, Zé Bom. A prefeita abandonou a zona rural, Zé Bom.
3: Boa noite, Del. Boa noite, seu Zé. Passando para desejar uma ótima noite para todos os ouvintes. Que Deus esteja assim abençoando a cada um, e protegendo e guardando sempre. Estamos por cá, viu, em Taboquinhas. Deus abençoe a noite de cada um. Um abraço.
0: Um abraço para Axuel também.
4: Boa noite, Zé Gomes, boa noite, Del. Eu tô assistindo o seu programa aí, eu vi o médico falando aí o problema do coração. Ô, Del, mas seu Zé Gomes, me diga uma coisa, a pressão da gente alta tem problema, ataca o coração, porque eu sinto pressão alta direto.
0: Rapaz, corre lá.
4: Eu sinto pressão alta direto, colesterol, e aí já fiz vários exames aí, e aí pra aliviar eu tomo remédio, e eu sinto remédio direto, mas eu vivo doente, um problema assim, uma dor nas pernas, e aí eu tem hora assim que eu fico triste, né, pensando. Da mesma hora que a pressão tá baixa, tá alta, não posso comer mais certas comidas de noite, tudo quanto é comida que eu como me faz mal, e aí eu não sei o que é que eu faço, né? Aí me falaram que disse que essa canaúba amarga, um remédio que tem, diz que é boa pra colesterol, pra tudo. Comprei, primeiramente pegar o dinheiro e jogar no mato, e aí eu não sei o que é que eu faço mais, não. E aí uma boa noite pra você, boa noite pra Adel, boa noite pra todos que tá ouvindo o programa, entendeu? Eu peço a Deus que Deus dê uma boa noite a vocês todos aí, a você, Adel, a todo mundo que estiver ouvindo o programa, uma boa sorte e felicidade. E aí você me explica, é Vicente da Pimenteira, viu? Boa noite, Zé. Boa noite, Zé Gomes.
0: Boa noite. Peraí, viu, Del?
5: Mesmo, ela me ajudou, seu Zé. Deus lhe abençoe. Gratidão mesmo. Ela me ajudou aqui já no Pinx. Já me ajudou. Graças a Deus. Não vou poder falar na rádio, não sei se pode, né? Mas tô junto com ela. Vou ajudar ela no que for possível, esposo dela, entendeu? Quando eu chegar, que precisar de ajudar aí, eu vou estar contribuindo. Que só Deus mesmo, só gratidão mesmo. Só gratidão por você estar me contribuindo dessa forma. Só Deus mesmo. Para agradecer, que eu estou sem palavras. Para agradecer o Senhor por essa força que o Senhor está me dando.
0: Não precisa me agradecer, não. Eu quero mandar um abraço pra Carol. Carol, gente boa, gosto dessa menina demais da conta, do esposo dela também, né? Amizade que é, ó, dentro do tempo, meu amigo Egildo Barberino. Que Deus continue abençoando vocês, viu, gente? Não precisa agradecer. Falta eu também vou ter que dar minha colaboração a você também. Você merece, tá? Né, Del?
1: Fechou?
0: Então vamos embora. Fechou, Del, fechou a porta, meteu a chave. Ô, Pai Santo, mais uma vez estamos gratos ao Senhor, Pai, porque tudo de bom vem do Senhor. Muito obrigado, Pai, por mais um dia de trabalho. Muito obrigado, Pai, por cada vida, cada pessoa que passou por aqui nesta noite, que nos ouvindo, nos assistindo no seu celular, na sua televisão, no seu rádio, ouvindo. Muito obrigado, Senhor. Te peço, Pai, cuida dessas pessoas, Pai. Te peço, Deus, que o Senhor visite agora aqueles que estão em seus trabalhos, policiais, delegados, vigilantes, médicos, enfermeiros, Senhor, que estão nos hospitais, em clínicas, cuidando do Teu povo. Abençoa cada uma dessas pessoas, Pai. Dê cada dia mais sabedoria, segurança e paz em seus corações para servir, Pai. Pai, muito obrigado porque nós sabemos que se não fosse o Senhor, nós não estaríamos aqui. Fica conosco, Pai. Abençoa a nossa cidade. Coloca as tuas mãos, assim como o Senhor tem feito, para nos contemplar com a tua graça e com a tua misericórdia, Pai. Que nada de ruim venha cair sobre nossa cidade, nosso município, em nosso estado, nosso país também, Senhor. Abençoa nossa família e nós te agradecemos porque oramos em nome de Jesus.